0: entendimento entre o seio familiar.
1: Há brigas, discussões, como o senhor falou, tem sido a rotina diária, tem sido o pão nosso de cada dia em muitas casas. Existem pessoas que já estão acostumadas, todo dia tem briga, todo dia tem confusão, mas isso não é comum, isso não é o normal. Normalmente, o normal é a pessoa estar em paz dentro da sua própria casa. Fora de casa, a gente sabe que há lutas, problemas, dificuldades, confusões, mas em casa, o mínimo que se espera em casa é paz, é união, é ligação entre os familiares, harmonia. E não é isso que tem se passado dentro de casa. Às vezes, dentro de casa, a pessoa enfrenta mais lutas do que fora. E a presença, a gente nota que existe a presença de um mal espiritual.
0: E venha combater esse mal espiritual quinta-feira. Esse mal que atua no seu casamento, na sua família, no seu marido, na sua esposa. E você vai ser ajudado. Procure uma Universal próximo de si e certamente você obterá a resposta. Eu estarei no Universal de Ribeira Brava hoje, tanto às 15 horas quanto às 19h30. Estrada Regional 104, próximo ali ao Corpo de Bombeiros, próximo ali à Segurança Social. Para mais informações, ligue para o SOS Espiritual 218-368-008. Acompanhe com atenção o depoimento da senhora Suzana Cristina. Ela que sofreu muito no seu primeiro casamento. O ex-marido era muito violento e agrediu-a. Passados 3 dias de casados, ela era muito agredida fisicamente e também verbalmente. Acompanhe.
2: Nós temos aqui nos nossos estúdios a senhora Suzana Cristina. A senhora sofreu muita humilhação, não é?
3: Muita humilhação.
2: E esse sofrimento era por conta de quê?
3: De muita violência. Violência doméstica a nível físico, psicológico e emocional.
2: Veja. Certo. A violência começou logo no princípio do casamento?
3: Sim, após 3 dias de estar casada.
2: Durante o namoro, a senhora percebeu que ele era uma pessoa agressiva, violenta?
3: Não, nunca. Nunca. Ele nunca foi agressivo para mim durante o namoro.
2: E como foi então que a senhora reagiu diante desse quadro assustador? Porque, de repente, estava diante da senhora uma outra pessoa.
3: É verdade, é verdade. Eu fiquei muito assustada, confesso, e na altura eu pensei, logo ao 3º dia de casamento, já me agredir, meu Deus, o que se passa aqui? E só que ele pediu-me perdão, muito perdão, na altura, diz que nunca mais iria voltar a acontecer, e eu pensei, 3 dias de casada, vou perdoar, não é? Vamos dar uma oportunidade a este casamento, pode não passar disto. Só que enganei-me.
2: Continuou.
3: E posso dizer que as agressões tornaram-se cada vez de forma mais violenta, Bispo. Chegou ao ponto do meu ex-marido me ameaçar, pôr a minha vida em perigo, porque ele me amarrava à cama, ele me amarrava às cadeiras, ele amarrava-me a móveis. Quando ele vinha com qualquer problema ou que eu fosse dizer alguma palavra que de alguma forma o incomodasse, a maneira que ele tinha de solucionar era, para além de me espancar, era me amarrar de forma muito violenta e ameaçar-me. Para além de me amarrar, ameaçava-me pegar fogo àquilo com que eu estava amarrada, de forma a matar-me.
2: Quer dizer, ele cometia crimes, não é? Porque a senhora vivia amarrada, encarcerada, não é? Privada de se alimentar, passava frio.
3: Muito frio, muito frio. E, para além de me amarrar, como eu já disse, também ele fechava-me dentro de varandas, das varandas da nossa casa, principalmente como na altura agora do inverno, sem qualquer tipo de agasalho. Eu passava as noites lá trancada, privada de alimentos, quando não eram noites, eram mesmo dias. Ficava ali trancada.
2: Mas o que fazia esse homem ser tão ruim assim? Porque ele é uma pessoa muito má, muito maligna, perversa.
3: É verdade. Pois, Bispo, eu na altura, quando conheci o meu ex-marido, nada me fazia prever que ele se tornasse na pessoa que ele se viria a tornar. A verdade é que ele se tornou... Parecia um monstro naquela altura, parecia um monstro mesmo, ele mudava completamente. Muitas vezes, ele quando chegava à casa, parecia que ele mudava. Chegava, mesmo que viesse transtornado por qualquer coisa, mas chegava e ainda ficava pior do que aquilo com que vinha.
2: E a senhora se lembra de um momento que tenha sido, para a senhora, o pior de todos?
3: Ah, sim, recordo. Para além de me espancar, de me esmurrar, pontapear, amarrar, ameaçar-me, recordo vários,

0: não é? E que me humilhavam, era...
1: A senhora ficou quanto tempo com esse homem?
0: Cerca de 9 anos. Chegou um ponto que eu disse, chega, não vale mais a pena continuar isto.
1: Você
0: não quero,
1: parou de ir.
0: Não quero mais isto. E eu disse-lhe, que ia, porque eu trabalhava com ele, nós éramos sócios da mesma empresa, eu disse que ia deixar de ser sócia dele, ia deixar de trabalhar com ele, ele começou-me a chantagear por causa disso também, e que não queria... Não, íamos partir para o divórcio.
1: Quer dizer, se livrou daquele, daquela pessoa que, sinceramente, terrível, cruel.
0: Sim, passei por muita humilhação.
1: Agora vamos à parte boa. Quando foi que a senhora conseguiu vencer esses traumas, essas tristezas, esse passado? Deixou de ser uma mulher que vivia em pranto e lágrimas, passou a ser uma mulher diferente?
0: Quando entrei pela primeira vez pelas portas da Igreja Universal, quando conheci o Senhor Jesus, aí sim, aí consegui. O primeiro dia que entrei, posso dizer que senti uma paz como nunca tinha sentido até então. E a partir daí, todo o trabalho, todo aquele processo de libertação me fez libertar toda aquela mágoa, toda aquela angústia, de todo aquele ódio, toda aquela bagagem que eu trazia de toda esta relação, tudo aquilo que me tinha acontecido em relação ao meu ex-marido e a todas aquelas, à situação que tinha vivido e às pessoas que eu sentia ódio.
1: Quer dizer, a senhora conseguiu curar o seu interior?
0: Consegui. Consegui.
1: Entregando. A senhora conseguiu perdoar aquelas pessoas?
0: Sim. Consegui perdoar, e aí foi mesmo, sepultar tudo aquilo. Toda aquela situação ficou no passado, ficou sepultada, enterrada.
1: Aí, a partir daí, a senhora passou a ter paz.
0: Muita paz, graças a Deus.
1: Passou a ter uma nova vida.
0: Uma nova vida.
1: Hoje a senhora é casada novamente,
0: sim, sim.
1: Né? E casada com um homem que lhe trata bem.
0: Sim, não tem nada a ver com a situação que eu passei com o meu ex-marido.
1: E está casada novamente há quanto tempo?
0: 10 anos.
1: Casou com um homem que é totalmente diferente do outro.
0: Sim, sim. Graças a Deus.
1: Muito bem. E hoje a sua filha já está crescida?
0: Já está muito crescida. Já tem 19 anos, está uma mulher. Aquilo que eu, ao princípio, como mãe, não lhe conseguia transmitir devido à situação que nós estávamos a viver, depois de todo aquele passado sepultado, enterrado, tudo aquilo, até aquilo que eu transmiti para a minha filha, que eu pude lhe começar a ensinar, foi valores totalmente diferentes.
2: Muito bem, estamos de volta. A senhora Suzana Cristina hoje tem uma vida completamente regenerada. E também as demais pessoas que você acabou de acompanhar, relatando os seus antes e depois, relatando a sua dor e informando a todos que existe um Deus que pode transformar a dor em um milagre, em um testemunho. A senhora Suzana Cristina hoje é uma nova mulher, completamente realizada, transformada, uma vida diferente. Ela casou-se novamente e hoje é completamente feliz. Com Deus, por meio da fé e principalmente o seu interior transformado, regenerado por meio do Espírito Santo. Faça o mesmo, procure hoje um Universal próximo de si e você vai ser ajudado. 218-368-008. Agora, eu quero falar com todos o que sexta-feira está acontecendo em toda a Universal, que é o tratamento espiritual com ponto de luz. Pastor Tiago, há muitas pessoas que nesse momento estão aflitíssimas, desesperadas, pessoas que colocam a cabeça para dormir e não conseguem, porque os problemas não deixam. Há um mal espiritual e a pessoa não pode usar as armas erradas para combater um problema que é espiritual.
3: É, não tem como, a pessoa pode tentar na força do braço, só que vai chegar um ponto que ela vai haver um limite, ela vai tentar lutar e até no início ela até vai conseguir resolver algumas coisas, mas tem coisas que ela não vai conseguir resolver, porque é de origem espiritual. Então, por isso, o uso da fé. Nós temos que usar a fé para desfazer as obras do mal.
2: Com certeza. E você aprenderá nessa sexta-feira como você fazer uso da sua fé por meio do ponto de luz, onde estaremos explicando para si como que você vai usar esse ponto de contato, que certamente irá te ajudar. 218-368-008 para você obter mais informações e de uma universidade.

0: Muito bem, estamos de volta. Quando o problema é espiritual, Pastor Tiago, as armas físicas são nulas. E por que não dizer inutilizadas? Essa pessoa que nos acompanha agora e tentou de tudo. Bateu em tantas portas, tratamentos, psicólogos, psiquiatras. E, aliás, vamos fazer um alento aqui. Nós não somos contra a medicina, mas há coisas, Pastor Tiago, que só a fé pode resolver.
1: É, só a fé pode resolver e não adianta. Essa pessoa pode tentar buscar os melhores remédios, que é o que ela tem feito. Talvez toma medicamentos caríssimos e o problema dela não é resolvido. Por quê? Porque a única forma dela resolver esse problema é usando a fé. Por isso a fé, ela está ao acesso de todos. E é de graça, a pessoa não paga nada para ela usar a fé. A fé é um dom de Deus. Deus já te deu essa fé, está aí dentro de você. E a prova disso é você estar acompanhando esse programa. Se você está acompanhando esse programa, é porque existe fé dentro de você. Existe uma esperança. Existe algo que pode tirar você do fundo do poço, pode mudar a história da sua vida. Mas não basta apenas ter fé. Você tem que usar essa fé que Deus te deu. E ainda que você diga, ah, eu não tenho fé, Deus pode te dar essa fé. Se você vier na Universal, você vai receber a fé que você precisa para mudar a história da sua vida.
0: Nessa sexta-feira, procure uma Universal próximo de si. Gratuitamente, você receberá o ponto de luz, onde estaremos explicando para si o que você vai fazer com esse ponto de contato. Tá bem? Pastor Tiago, no nosso Universal de Câmara de Lobos.
1: Na estrada João Gonçalves Jarco, número 108, na Vilha, às 7h30 da manhã, às 10 da manhã, 15 da tarde e também às 19h30 da noite.
0: Eu, Pastor Vitor, no nosso Universal de Ribeira Brava, estrada regional 104, próximo ali ao Corpo de Bombeiros, próximo ali à Segurança Social. 8, 10, 15 e em especial às 19h30. Acompanhe com atenção o depoimento fortíssimo, extraordinário, da senhora Conceição Costa. Ela que era uma pessoa depressiva e tomava 14 tipos de antidepressivos diferentes.
2: Vamos saber como a senhora era. A senhora era casada, mas tinha uma depressão, é isso?
3: Sim, senhor bispo. Sim, é, casada. E então eu já era muito deprimida, muito pessimista, triste, angustiada, pensamento em ir à própria vida, não tinha emprego. Não. E então, quer dizer, sentia muito mal, muito mal. E começaram os pensamentos de tirar a própria vida.
2: A senhora tinha depressão?
3: Sim, senhor bispo. Foi.
2: Na altura a senhora já tinha uma criança?
3: Tinha. Na altura já tinha um menino com 19 meses e meio. E aquele pensamento persistia na minha mente. Tira a vida e tira também da criancinha. Porque fica cá a sofrer. O pensamento que estava na minha mente era esse.
2: Se matar junto com a criança?
3: Senhor Bispo, eu não me sentia capaz de cuidar da criança, não tinha capacidade, não tinha forças, não tinha nada, não tinha nada. E eu tomava até 14 antidepressivos, quer dizer, era dominada por aquela medicação.
2: Quantos antidepressivos?
3: Eu tomava 14 por dia.
2: E isso era para que a senhora tivesse um controle das suas emoções? Era para que a senhora conseguisse suportar o dia a dia?
3: Era para conseguir, mas não consegui.
2: Não consegui.
3: Não consegui porque os próprios comprimidos me tiravam as forças.
2: No dia que a senhora foi em direção a esse poço com a sua criança, no caminho, a senhora não pensou em desistir?
3: Não, senhor bispo, não. Não dava, senhor bispo. Estava dominado só por aqueles pensamentos. Não via solução para nada, não via a luz, não via a luz ao fundo do túnel, não via nada, nada, nada.
2: E quando a senhora chegou naquele lugar, a senhora pulou.
3: Foi.
2: E o que aconteceu naquele momento?
3: Senhor Bispo, a criancinha morreu. E alguém me viu atirar para dentro do poço, chamaram tanto os bombeiros, prestaram-me socorro no local, levaram-me para o hospital e foi 8 dias em coma.
2: A senhora ficou desacordada na hora. Quando pulou, a senhora já ficou desacordada.
3: Desacordada completamente. Uhum. Eu sei pelo que depois me foi falado.
2: Alguém viu e chamou os bombeiros.
3: E então a criancinha, pronto, faleceu. Não tiveram como prestar assistência. comecei a recuperar e transferiram-me para o Hospital Sobral City, 3 meses internado. Mas depois, quando comecei a recuperar, fugi de lá e fui-me atirar dentro de um tanque que está na parte de trás do hospital.
2: É um hospital psiquiátrico?
3: É psiquiátrico, certo. É, sim, senhor.
2: Então a senhora fugiu desse hospital?
3: Fugi e atirei-me porque o pensamento persistia ali. Apanhei a porta aberta e era pavilhões na altura.
2: A senhora queria tirar a vida?
3: Sim. E outra vez fechei-me também lá onde tinha uma triagem de limpeza para ficar ali asfixiada, para ficar sem ar e morrer lá dentro. Quer dizer, era um pensamento persistente na mente, era de morte, só de morte mesmo. E quando eu tive alta, eu continuava com esses pensamentos, mesmo quando vim para casa. Eu fiquei totalmente destruída completamente em todos os aspectos, né? Depois foi o divórcio. Foi.
2: Ele não quis mais ficar com a senhora? Ele não perdoou a senhora?
3: Não, senhor bispo, não. O pensamento persistia, sentia-me inútil, sentia-me um farrapo, digamos. Era a única palavra para definir isso.
2: Um dia, uma luz brilhou na sua vida.
3: Foi, sim,
2: como senhor. Aconteceu?
3: E então foi assim, os meus pais ouviram a programação na rádio. E também tive uma moça amiga que me convidou. Eu não hesitei, eu fui de imediato.
2: A senhora viu uma programação da Universal?
3: Da Universal. E então, aí eu não hesitei.
2: Nasceu uma esperança.
3: Foi, senhor bispo.
2: A senhora creu naquelas palavras, né?
3: Sim, senhor bispo. Porque era muito sofrimento, senhor bispo. Procurei o senhor pastor, ele orientou, atendeu também, e a esposa, e as obreiras. E então, já começou a haver aí uma luz, não é? Uma chance, uma nova chance, o que não existia até aí.
2: A senhora sentiu uma paz?
3: Uma paz, uma alegria, eu assim, meu Deus, ai, maravilhoso. Ai, encontrei a paz e eu também não dormia, não é? Também
2: e já
3: não
2: naquela noite dormiu?
3: Eu não dormi, perfeitamente.
2: E com o passar dos dias, a senhora passou a frequentar a Universal? E daqui a pouco a senhora começou a deixar as medicações.
3: A medicação, o pensamento suicídio que me estava a acompanhar ainda, não é? Foi a partir dali que comecei a fazer depois as correntes, libertação, né? O Espírito Santo. E então aí eu busquei o Espírito Santo e foi aí que eu comecei a vencer.
2: Houve uma mudança dentro da senhora? A senhora conseguiu superar o passado, vencer as culpas?
3: Sim, senhor bispo, uma transformação total e completa. O Espírito Santo é o nosso consolador. E então aí, pronto, libertei-me de todo o pensamento, todo o peso, toda a fraqueza,
2: toda a culpa,
3: toda a angústia, toda a culpa.
2: Mudou do lado de dentro, só passou a ter vontade de viver.
3: Sim, senhor bispo.
2: Os pensamentos de tirar a vida foram embora.
3: Todos.
2: Agora a senhora recebeu forças para seguir a sua vida.
3: Uma mudança, transformação total e completa em todas as áreas. Espiritual, né? Profissional, sentimental, saúde. Foi a superação, superar, né? Tive uma nova chance, né? E prosseguir e aproveitar, né?
2: A nova chance. Deus livrou a senhora.
3: Deus me livrou. E me deu força para vencer e para ir em frente e para prosseguir.
0: Muito bem, estamos de volta a cada clamor que acontece, Pastor Tiago. Há um avivamento espiritual grandioso. E esse clamor, próximo ao altar, de joelhos, para que se cumpra aquilo que só Deus pode fazer, Pastor Tiago, que é o livramento. Aquilo que se cumpra, que só Deus pode fazer, que é o derramamento do Espírito Santo. E é por isso que, nessa fé, todos os dias estamos realizando esse clamor pelas 22 horas.
1: É, um clamor que tem unido todas as pessoas no país, no mundo inteiro. E nós temos clamado a Deus pelo livramento. Aqueles que não têm o Espírito Santo, temos clamado para que haja um grande derramamento do Espírito Santo no mundo inteiro. E nós não vamos sair diante do altar enquanto a resposta de Deus não vier.
0: E essa resposta acontecerá, meu amigo, por meio e através da fé sacrificial. Acompanhe nas programações e você saberá o que fazer para que esse livramento, essa restituição, aconteça na sua vida.
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0: Olha, contra fatos não existem argumentos. Eu provei para si, por meio desses depoimentos, que Deus é grande, Deus existe, e Ele fará aquilo que a mão do homem não pode fazer. Inclusive, pastor Tiago, o depoimento da senhora Conceição Costa, ela que tomava remédios, 14 remédios diferentes, e ela não tinha mais saída. Era um caso perdido, pastor Tiago, mas Deus é especialista em casos perdidos.
1: É, Deus é especialista em casos perdidos, e o caso dela, como o senhor falou, era um caso perdido. Mas para Deus não existe casos perdidos. Para Deus tem cura, tem solução para tudo. Assim como quem olhava para aquele cego de nascença achava nele um caso perdido, porque nunca na história da humanidade um cego de nascença havia sido curado. Mas quando Jesus chegou nele e determinou a cura dele, todos aqueles que presenciaram o milagre se admiraram, ficaram pasmados, porque nunca um milagre desses tinha acontecido na história da humanidade. Então, Deus é especialista nisso, em casos perdidos. Aliás, Ele tem uma preferência pelos casos perdidos, porque os casos perdidos glorificam o nome dEle. Então, você, meu amigo, minha amiga, Deus tem você enquadrado nos planos dEle. Ele quer tirar você da situação que você se encontra.
0: Certamente vai acontecer nessa sexta-feira. Meu amigo, minha amiga, não importa o seu credo religioso, a religião que você tenha, que você processe a ter, você é o nosso convidado especial. 218-368-008 para você obter mais informações de uma Universal próximo de si. Pastor Tiago, nessa sexta-feira, entregando gratuitamente o ponto de luz para todas as pessoas.
1: Na estrada João Gonçalves Jarco, número 108, na Vila, às 7h30 da manhã, às 10, às 15 e também às 19h30.
0: Eu, pastor Vitor, nessa mesma fé, no nosso Universal de Ribeira Brava, estrada regional 104, próximo ali ao Corpo de Bombeiros, próximo ali à Segurança Social. Todos, indistintamente, todos são os meus convidados. 8, 10, 15 e em especial às 19h30. Tá bem? Fico por aqui com a minha participação. Que Deus abençoe o seu dia. Até a próxima oportunidade.
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5: Olá, boa noite. Que Deus abençoe sua vida, fortaleça sua fé e abençoe a senhora, o senhor, toda vez que usar a sua fé. Só de estar nesse programa, nesse exato momento, nessas horas, a senhora, o senhor já se encontra abençoado. A senhora, o senhor já se encontra forte de uma maneira que toda vez que a senhora usar a sua fé, Deus será glorificado. Eu sou o pastor Ralph e começa agora o programa Momento do Recluso. Tudo que a senhora só ouvir nessa programação é especial para a sua fé estar forte. Seja a senhora, o senhor sentindo o frio da cela, seja a senhora, o senhor que está em liberdade. O seu corpo pode ir para qualquer lugar do mundo, mas parece que as suas pernas estão agarradas. Parece que sua mente está atrofiada. Mas meu amigo, minha amiga, Deus quer fazer da senhora, do senhor, um grande testemunho. Nós vamos agora uma canção que diz, Achei Jesus. Quando a senhora, o senhor que está a me ouvir, está sentindo o frio da cela, quando a senhora, o senhor encontrou muitas vezes um homem no seu caminho, você achou aquele homem no seu caminho, ele destruiu a sua vida. Aquela mulher arruinou a sua caminhada. As drogas, a marginalidade, o crime, o tráfico, a prostituição, o roubo, Quando o senhor achou no seu caminho as opções, as propostas para viver essa vida louca, olha o resultado. Se não foi caixão para si, mas para os seus, para amigos, conhecidos, mas para si é a realidade do crime, a cadeia. Mas quando uma pessoa, ela acha Jesus, ela encontra Jesus no seu caminho, tudo muda, tudo se torna diferente. Ouça essa canção e eu já volto. Oh.

0: Quando achamos Jesus, nós só não pensamos somente em nós. Pensamos também no próximo. A senhora só sabe que nós temos um trabalho chamado Unisocial. Que esse Unisocial leva vida, leva esperança, leva força, leva o alimento físico e o alimento também espiritual. Ouça essa matéria que fala mais sobre esse trabalho muito especial do Unisocial.
1: Realizou-se o evento solidário Crioulo, no bairro da Quinta da Fonte, na Apelação, em Loures, Lisboa. Uma iniciativa que mobilizou voluntários e toda a comunidade local para a importância da solidariedade e dignidade humana. Nesta ação, a Unisocial chegou a mais de 200 pessoas numa manhã marcada pela distribuição de alimentos, assim como de comida típica de Cabo Verde, como a cachupa. 300 refeições foram distribuídas, um prato muito apreciado pelas pessoas que residem neste bairro.
2: Seu Pedro, esse evento que nós estamos cá realizando, o Unisocial, ele é importante para o bairro?
3: Por acaso é muito importante. Isso faz a pessoa toda ser feliz e criar o Espírito de Deus. Isso traz alegria também para a zona, porque na nossa zona aqui está precisando dessas coisas mesmo, para a pessoa ter o Espírito de Deus, para estar sempre acompanhado com essas coisas. Isso é muito bom para todas as pessoas. É a coisa mais importante mesmo, é para ter o Espírito de Deus e procurar por isso. A pessoa sente felicidade, é alegria mesmo para todos nós aqui, é muito bom mesmo.
2: Olha, nós temos também aqui a senhora, qual o seu nome?
4: Cecília.
2: Dona Cecília, a senhora acha importante um evento como esse, com distribuição de alimentos, sim, com corte de cabelo?
4: Sim, sim, tudo, tudo.
2: O bairro precisa mais disso?
4: Precisa muito de pessoas que convidem com a gente.
1: Para além do sustento físico, também o alimento espiritual foi um dos pontos primordiais desta ação. A partilha da Palavra de Deus com distribuição de Bíblias pela comunidade.
5: E depois da palavra que foi dada a cada uma destas pessoas, elas hoje também saem daqui com a Palavra de Deus nas mãos, não é? O seu primeiro e último nome?
6: Célia Cimeiro.
5: Dona Célia, você disse-me aqui que esta é a sua primeira Bíblia.
6: Minha primeira Bíblia que já recebi. Fiquei muito contente, que Deus abençoe a senhora.
5: E nunca ninguém lhe tinha dado uma Bíblia?
6: Não, nunca, primeira vez, credo. Esse é um grande presente para mim.
1: Esta ação contou com uma resposta social diversificada, tal como orientação jurídica.
7: Mas o sentido de um apoio em relação a situações que acontecem no cotidiano, como por exemplo, às vezes que elas têm alguma dificuldade, alguma diferença na conta de luz, de energia, questões relacionadas à Câmara, questões relacionadas ao Tribunal, questões criminais, são mais esse tipo de dúvidas que eles têm.
1: Esta ação da Unisocial veio afirmar uma vez mais a importância de apoiar os carenciados e marginalizados. Neste bairro com imensos desafios, esta manhã viveu-se um sentimento de família, fé e entreajuda. A SUMAR, em parceria com o Grupo EVG, responsável pela evangelização, no término da ação, este grupo visitou o bairro e, de porta em porta, ofereceu apoio, um ouvido atento e uma palavra de esperança. A missão de ajudar quem mais precisa continua. Colabore com este trabalho. Saiba mais informações pelo número 218-368-008.
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0: O Unisocial é formado por homens e mulheres que um dia foram ajudados e hoje está ajudando. Você está nessa rádio agora ouvindo essa programação, você está sendo ajudado. Eu estou aqui a gritar no seu ouvido: chega para si paz, chega para si a palavra de Deus. Automaticamente a senhora, só ouvir essa palavra, ouvir essa canção, ouvir esse relato, ouvir essa matéria, a sua fé é fortalecida. Nós estamos te ajudando. Mas eu fui ajudado alguns anos atrás. A senhora, quando recebeu o Espírito Santo, a sua maior alegria é ajudar o próximo. Mas muitas vezes você hoje tem condição de ajudar com um quilo de alimento não perecível, ajudar com uma caixa, um pack, uma garrafa d'água para a gente levar até o necessitado, enfim, Você pode ajudar, você seja empresário, você seja trabalhador liberal, seja qual for a sua atividade, um reformado, a senhora, o senhor quer ajudar o trabalho do Uni Social? Tome nota desse número. É o 21-836-8008. É o 21-836-8008. Pode ligar agora. E a senhora só vai saber qual a igreja universal mais perto de si. E todas as igrejas universais é um ponto de recolha para a senhora, o senhor levar a sua doação, para assim nós levarmos esse alimento não perecível para o mais necessitado, tá bom? Nós vamos agora o testemunho da senhora Sabrina. Ela nasceu num lar destruído, tinha desejo de matar, ela era muito nervosa, era muito triste, tinha um vazio na vida da senhora Sabrina. Ouça a história dela e eu já volto.
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9: Olá, meu nome é Sabrina, tenho 26 anos e tudo começou com uma infância perturbada. Nasci num lar destruído, com muitas agressões do meu pai para com a minha mãe e muita revolta tinha dentro de mim. Eu fui uma criança muito rebelde, muito nervosa, a ponto de erguer faca para quem brigava comigo. E a adolescência chegou, mas isso a minha mãe encontrou a igreja e para ajudar a nossa família ela permaneceu. Porém, eu não quis ficar. Não fiquei. E aos 11 anos, eu comecei a fumar o cigarro. A revolta dentro de mim era muito. Eu era muito nervosa, muito má. Eu tinha só desejo de matar e fazer coisas cruéis. Então, me envolvi com o vício, com a droga, fui para a maconha. Comecei a roubar os meus pais, até que eu consegui um emprego. Mas, nesse emprego, eu também roubei lá, perdi esse emprego. E o salário que eu recebia ia tudo para droga. Até que então eu conheci um traficante numa balada e ele pediu para namorar comigo, casar comigo, e eu gostei da ideia, porque até então eu teria droga suficiente para sustentar o meu vício. Quando eu me envolvi com esse moço, eu sumi da minha família, sumi de casa. Eles ficaram sem me ver há 6 meses. Eu me envolvi mais com a cocaína, onde era uma droga que mexia comigo, me deixava muito acelerada e eu gostava dessa brisa. Porém, quando passava efeito, era muita tristeza, era decepção. E eu não queria mais ficar sem ela. E eu me lancei muito pro vício. E eu usava muito, muito, muito. A ponto de quase morrer, já tive início de overdose e sofri demais nessa época. Me envolvendo com esse traficante, eu caí na cadeia. Na minha casa tinha quilos e quilos de droga e fui levada pelos policiais sem chance nenhuma de dizer que não era minha. E quando cheguei no presídio, tomei um choque de realidade. E ali, olhando aquelas grades, tendo que olhar para o chão, mão para trás, para falar com os agentes, aquilo me assustou, aquilo me desesperou. Eu fiquei totalmente aflita, em choque, mas achando que iria sair rápido, achando que iria dar tudo certo. Estava confiante, mas não foi assim que aconteceu. Os dias foram passando, eu tive que me adaptar àquele lugar da melhor forma possível. Minha mãe veio me visitar e eu achava que ela tinha me esquecido, mas foi Deus que enviou ela. Ela veio com todo o amor, aquele carinho que eu pensei que não merecia. Eu não merecia aquilo porque eu não fui uma filha, uma boa filha, eu nunca respeitei ela, mas ela veio e ela cuidou de mim. E a primeira palavra que ela me deu foi a da fé. Ela falou que tem jeito para mim se eu quisesse. Então aquela palavra entrou dentro de mim. No dia da minha audiência, foi desesperador. Voltei pro presídio, posso dizer, numa depressão. Não queria sair da cela, não queria fazer mais nada, não queria falar com ninguém. Mas a minha mãe cuidando de mim, levando a palavra, levando livros, muitos livros eu li lá dentro, e aquelas palavras foram entrando dentro de mim. E lá dentro, além das visitas da minha mãe, eu participava do grupo UNP, das obreiras que iam lá e visitar a gente, cuidar da gente, participar das reuniões, das palavras. Então eu me entreguei, eu me lancei. Ali, quando acabava aquela reunião, aquela oração, eu tinha paz, eu tinha alegria. E era muito especial, onde a certeza que Deus era comigo. Obedecendo as palavras, as orientações, os ensinamentos, Uma cadeia que era de 4 anos e 6 meses caiu para 1 ano e 6 meses. E eu saindo de lá totalmente livre. E no dia seguinte eu vim para a igreja e já procurei ajuda, procurei o pastor, obreiros, o grupo NP que me acolheu, que cuidou de mim, não desistiu de mim. Então, aquelas orientações, eles continuaram aqui, cuidando de mim, me incentivando a conseguir um emprego, a começar a minha vida do zero, não olhar para trás. Então, eu me batizei, eu me entreguei, eu fiquei firme, entrei nos grupos para estar mais perto. Fui dizimista, era dizimista, mas faltava algo. Foi quando uma obreira me orientou que precisava do Espírito Santo para mim preencher aquilo que faltava. Então, quando recebi essa orientação, eu pensei que quando eu estava lá fora no mundo, eu não negava esforços. Eu ficava madrugadas e madrugadas na rua, muito dinheiro gastei com as drogas, fazia muito sacrifício para pessoas, amigos, colegas. Então, eu falei, eu vou fazer muito mais para o meu Deus. Então, eu levantava de madrugada e buscava. Muitos valores eu entreguei no altar, porque aquilo não ia mudar a minha vida. Muito jejum, muita oração, muita renúncia de amigos que vinham me procurar, querendo a minha companhia e eu dizendo não. Então, foi aí que Deus viu a minha intenção de querer Ele. E Ele invadiu meu ser. E o dia que aconteceu foi a maior alegria. Não tem explicação. Porque aquela tristeza, aquele vazio que estava dentro de mim, não tinha mais. Eu queria sair abraçando a minha família inteira. Parecia que eu era uma nova criatura, eu era uma outra Sabrina. Eu nem me reconhecia, porque aquele nervosismo, aquele medo, aquelas dúvidas, eu já não tinha mais. Era tudo positivo, eu já não pensava mais ruim, negativo, era tudo bom, era tudo maravilhoso, e mesmo eu vendo situações ruins ao meu redor, eu tinha alegria, eu tinha paz, eu tinha mansidão, o domínio do meu ser. Então, naquela reunião eu saí com a certeza que eu iria vencer e que tudo aquilo que poderia se levantar contra mim, eu ia permanecer e nada iria me tirar da presença do meu Deus. E já se passaram 6 anos e eu ainda estou aqui, graças a Deus, na presença dEle, com Ele. Onde eu vou, eu estou com Ele, eu coloco tudo Ele em primeiro lugar. Hoje eu sou casada, tenho a minha casa, conquistei as minhas coisas, a minha família. Hoje a minha mãe é muito feliz comigo, ela me vê assim como uma filha que foi Deus mesmo que moldou. E esse é o meu maior prazer, ver a minha família feliz. Hoje eu sou completa, hoje no meu emprego, graças a Deus, sou diferente. E eu sou feliz. E o Espírito Santo representa para mim o meu bem maior, é o meu tesouro, que eu não posso perder. E sem Ele eu não sou nada.
0: A senhora Sabrina hoje é uma mulher forte, uma mulher que diante das lutas, das dificuldades, dos problemas, ela tem avançado. Ela não chegou da noite para o dia e se tornou uma mulher cheia da presença de Deus. Ela foi se livrando de um testemunho aqui, ela foi se livrando de um mau testemunho ali, ela foi se livrando de uma má companhia. Deus foi dando tática para ela não se envolver mais com droga aqui, e hoje ela é um grande testemunho. E esse mesmo Deus vai te dar também essa direção. Mas, meu amigo, essa palavra que o senhor vai ouvir agora nessa programação também pode te ajudar, pode te levantar. Então pegue nas suas mãos a sua Bíblia, porque juntos nós vamos ouvir a promessa de Deus.
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0: Tome nota, Provérbios 13, verso 20 diz assim: o que anda com os sábios ficará sábio, mas o companheiro dos tolos será destruído. Quando uma pessoa ela está no fundo do poço e ela ainda acaba andando com pessoas que acabam puxando ela para baixo. Meu amigo, minha amiga, senhora, o senhor está sentindo o frio da sela. Com quem a senhora o senhor tem andado? As conversas, Essas pessoas têm te colocado para cima, te dado esperança ou conversa para matar o tempo, que seja mentira, seja falando coisas que você não fez, ouvindo coisas que são mentiras, enganos. Vou sair daqui, vou fazer isso, vou me vingar, vou fazer aquilo outro. E aí, quais conversas que a senhora, o senhor tem? Porque Provérbios está dizendo nitidamente, quem anda com o sábio, quer dizer, quem fala com o sábio, e não é pessoa inteligente não. Nós estamos falando de pessoas sábias à luz da Bíblia, que fala da palavra de Deus, que tem um bom testemunho. Não é só porque vem no culto que é uma pessoa sábia, não. Porque é aquele que pratica a sabedoria. Aquele que mostra na prática que é sábio. E a pergunta é, meu amigo, minha amiga, a senhora, o senhor tem sido sábio ou tem sido tolo? Porque o sábio, ele colhe os frutos da sabedoria, de ser sábio. E o tolo, ele colhe também os frutos de ser tolo. Tolo é aquela pessoa que sabe o que tem que fazer, mas não faz. Então levante a cabeça. Levante a cabeça. Deus quer fazer a senhora, o senhor, um grande testemunho. Mas tem coisas que Deus não pode fazer. Ele não pode chegar até si e fazer por si algo que só a senhora, o senhor, pode fazer. Então, peça para Deus a direção. Peça para Ele o que a senhora, o senhor, precisa fazer para mudar essa situação, para que as pessoas que possam andar consigo, fazer parte do seu dia a dia no sistema prisional ou fora, sejam pessoas sábias, sejam pessoas que venham te levantar, que venham te fazer diferente. Até mesmo a senhora, o senhor, a pessoa que falar conosco, tem que receber uma palavra de força, uma palavra de fé, uma palavra de ânimo. Vamos clamar para isso, porque hoje foi isso que aconteceu. Quando o bispo, o senhor bispo, subiu no altar, o que saiu do altar foi força. Não só aqui no templo maior, mas em todas as igrejas universais, os pastores subiram nesse feriado para levar vida, força, coragem, esperança. Todos nós recebemos o melhor do altar. Nós vamos agora clamar a bênção que nós recebemos diante do altar. A senhora, o senhor também vai receber agora.
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0: Meu Deus e meu Senhor, eu uno a minha fé agora com esse homem, com essa mulher que muitas vezes se encontra perdido, perdida, desanimado, desanimada, prostrado. Meu Deus, sem muita força diante das lutas, dando desculpas, falando que não pode, se convencendo que não pode, que não vai conseguir. Isso é mentira, meu Deus. Eu peço que o Senhor venha com a Tua mão poderosa. Venha fazer a Tua vontade, venha fazer o Teu querer na vida desse homem, na vida dessa mulher que clama agora, que clama, meu Deus, porque não quer mais ver essa vida de tolice, não aguenta mais ver essa vida de altos e baixos, fracassos, mas sim, meu Deus, quer ser uma pessoa sábia, quer ser pessoa diferente, quer avançar diante das lutas, obstáculos, quer dizer não diante das propostas malignas, meu Pai. Dê força, dê ânimo, dê coragem para esse homem, para essa mulher, em o nome do Senhor Jesus. Meu Deus, consagra essa água. Esse homem, essa mulher tem usado a fé diariamente, tem usado a fé, confiado na Tua palavra. Então, meu Deus, quem bebe dessa água consagrada tem que ter uma saúde diferente. Então, em nome de Jesus, meu amigo, minha amiga, beba dessa água e creia no poder de Deus. Nós vamos agora a esse quadro muito esperado, que é o momento do abraço.
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10: Oi, eu sou Gero Cristina de Manaus, sou irmã da Karina Regina, que está no presídio de Tires. Karina, eu vim aqui te dizer, mana, que eu te amo muito, tá? Tô com muita saudade, tua filha tá bem, suas irmãs, tudo bem, a gente tá bem, a gente tá aqui contigo, tá? Sei que tá difícil pra ti e aqui pra gente também tá muito difícil, mas a gente te ama muito, viu, nega? Fica bem, tá? A gente tá torcendo por você aqui, que você logo saia.
11: Olá, meu nome é Viviane, amiga da Ingrid Araújo, 415. Amiga, vim aqui te dizer que eu te amo muito, muito, muito mesmo. Que eu tô te esperando. Que ninguém te abandonou aqui, por mais que a gente não tenha contato, mas eu torço muito, muito mesmo por você. Espero que você esteja bem e saiba que sempre você vai poder contar comigo. Beijo, beijo, te amo. Beijo nesse coração e fique com Deus.
0: Que esse abraço te renove, que esse abraço te fortaleça, que esse abraço faça a senhora, o senhor ser forte diante das lutas, diante das dificuldades, diante dos pensamentos. Falando em pensamentos, ouça aí agora o que vai acontecer nesse domingo na Igreja Universal.
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0: Que Deus abençoe a todos. Vamos agora uma canção que para mim é muito especial, que ela fala, aguenta firme. Meu amigo, não desista não. Aguenta firme. Tudo aquilo que a senhora, o senhor ouviu nessa programação é para te dar força, para a senhora, o senhor aguentar firme. Nós vamos agora ao termo desse programa. Que Deus abençoe a todos. Vamos avançar.

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1: São 6 horas da manhã. Vamos agora à oração do trabalhador.

Senhor nosso Deus e nosso Pai, agora são 6 horas da manhã, aqui na Ilha da Madeira, e eu oro por todos os amigos trabalhadores, por este senhor, por esta senhora, que já está a conduzir o seu automóvel nessa manhã, para poder ir ao seu trabalho, para se deslocar, já está no transporte público, já está a sair de casa para poder entrar no serviço, para ganhar o pão nosso de cada dia, que não tem sido fácil, meu Pai, porque tantos problemas, tantas dificuldades que a gente vive, não é, meu Senhor Jesus? Enfermidades, doenças, problemas, dores. Ah, meu Pai, nos ajuda, socorre-nos, nos orienta. Espírito Santo, eu te peço que o Senhor passe com o teu poder, que o Senhor passe agora com a tua luz. Aonde houver uma pessoa doente, cheia de dores, desenganada pelos médicos, aonde houver uma pessoa sofrimento, na angústia, meu Pai, eu peço-te, tem misericórdia. Envia os teus anjos poderosos para curar, para sarar, para salvar, para libertar, para abençoar. E que este copo com água, meu Pai, seja um santo medicamento para aqueles que estão doentes. Que este copo com água seja o livramento. Abençoa a tua igreja. Abençoa o teu povo. Beba, minha amiga, meu amigo. E o Espírito Santo vai te levantar nessa quinta-feira. Graças a Deus. Respire fundo. Deus escolheu você, minha amiga, meu amigo. Você é um escolhido.

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1: Olá, muito bom dia. Que Deus abençoe a si e a sua família nessa quinta-feira. Eu quero que você saiba que para o seu caso tem jeito, que para o seu casamento tem solução, para o seu relacionamento existe uma saída, que a senhora, o senhor, que hoje está debaixo de grandes problemas, de grandes dificuldades, você é uma pessoa que de repente está doente, você tem um relacionamento problemático, com vícios, com doenças, com maldições, com interferências, você é uma pessoa que não é feliz na sua vida sentimental, você já tentou várias vezes com várias pessoas um relacionamento e deu errado. Você saiu de vários relacionamentos sofrendo, apanhando da vida, não é? Porque é assim mesmo, a vida nos ensina muitas das vezes por meios que a gente é ferido e nesse momento você se encontra de rastos, embaixo, no fundo do poço, por conta da sua família destruída, seu casamento destruído, os seus filhos se tornaram maus filhos, rebeldes, desobedientes. E você não é uma pessoa de desistir da sua família. Eu quero mostrar para você no testemunho do casal, da Andréia e do marido dela. Eles mudaram de vida. Eles chegaram até a Igreja Universal com a vida destruída. Vícios, maldições, brigas, separações, maus exemplos, não é? E também tiveram más experiências na vida, mas elas mudaram, a vida deles mudou. Não porque eles foram melhor ou pior do que quem quer que seja, mas eles deram ouvido à palavra de Deus. E quando a senhora, o senhor, der ouvido a essa palavra, a sua vida vai mudar da água para o vinho, como dizemos, não é? Vai ser uma transformação total e completa. A Andréia e o marido dela, o Luciano, são testemunhos vivos de que, para o seu caso, tem jeito.
2: Com 9 anos, mais ou menos, eu tive uma tentativa de violação. Aquilo que a minha mãe passava, eu comecei a passar. Violência doméstica.
3: Eu já não só vendia droga, como também consumia droga. E vivi com ela uma vida de mentiras, de traição, de engano, de discussões.
2: O meu sofrimento começou na minha infância. Os meus pais separaram-se quando eu era muito nova, entretanto a minha mãe juntou-se com o meu padrasto na altura e a partir daí as coisas foram piorando. A minha mãe sofria de violência doméstica, eu chegava muitas vezes a casa e tinha tudo partido pelas discussões que existiam entre ambos. E após algum tempinho, com 9 anos mais ou menos, eu tive uma tentativa de violação, ao qual eu passei tudo o que se pode imaginar, só não houve o ato em si. E daí para a frente eu comecei a ver vultos, não podia chegar perto nem de nenhum homem, às vezes nem de quem fosse da família, porque eu tinha muito medo. Comecei a ficar mais fechada em casa, sem conseguir falar com ninguém. E nisto tudo, devido a tudo o que a minha mãe passava com o meu padrasto também,

0: E aí tudo o que eu não podia fazer, comecei a querer fazer. Saídas, conheci um rapaz nessa época, ao qual comecei a namorar com ele, achando que ia ser feliz. E as coisas pioraram mais uma vez. Aquilo que a minha mãe passava, eu comecei a passar. Violência doméstica. E nessa fase eu achava que não tinha como largar dele, porque achei que ele me amava e que tudo aquilo não passava de um momento, que ele se enervava e que eu vivia aquilo. Ele chegou-me a agredir, eu estando grávida, ao qual eu tive que fazer um aborto para as coisas não piorarem. Mantive-me nesse caso, nesse relacionamento, com mais ou menos uns 3, 4 anos, até que me separei. Quando eu estava nesse relacionamento também me envolvi com algumas drogas, porque ele também e se envolvia com isso, e eu acabei por entrar nesse mundo. Eu que achava que jamais iria entrar nesse mundo. Houve um tempo que eu ia todos os dias para as discotecas, porque só assim é que achava que preenchia aquele vazio. Saía com as minhas amizades, bebia, e nada disso preenchia o vazio que eu tinha. Até conheci alguém, que hoje é o meu esposo, que eu achei que dessa vez ia dar certo e dessa vez eu ia ser feliz.
1: Eu não tive uma infância muito feliz, não tive muito um pai presente, porque era um pai que estava sempre bêbado, sempre alcoolizado e sempre agredindo a minha mãe. Até que um dia houve a separação deles, eu fui morar com meus avós. Meu avô frequentava um centro de Umbanda, de bruxaria, e eu, como era criança, tinha que acompanhar ele para esses lugares. Então foi ali que tudo começou a ficar cada vez pior. Além de ser um bairro social, ao qual eu lidava com pessoas que estavam constantemente vendendo droga, fazendo assalto, roubos, eu já não só vendia droga, como também consumia droga. Consumia cocaína, fumava maconha. Tendo os meus irmãos cá em Portugal, resolveram me enviar para Portugal para mim não acabar sendo morto no Brasil ou até mesmo ficar preso. Mas as primeiras saídas que eu tive aqui em Portugal, nos bares, comecei a me aproximar novamente das pessoas, adquiri contatos e novamente estava entrando no mundo do crime em Portugal, fazendo as mesmas coisas que eu fazia no Brasil, vendendo droga, consumindo droga, fazendo assaltos, fazendo roubos. E todo o dinheiro que eu recebia, eu investia na droga, investia nos bares e era capaz de estourar um ordenado mínimo em um fim de semana. Eu não era uma pessoa que levava nada a sério, não tinha um relacionamento sério com ninguém, ficava com várias mulheres, mentia, traía, era uma pessoa completamente... uma pessoa que não tinha credibilidade com ninguém. E aí conheci a Andrea numa discoteca também, e vivi com ela uma vida de mentiras, de traição, de engano, de discussões. Era uma vida que ao qual nós vivia, eu tentando preencher-me e ela tentando se preencher, mas eram dois problemas que tinha tudo para dar errado.
0: Até que houve um dia que o Luciano saiu de casa após uma discussão e eu fiquei durante horas sem saber dele. E nesse instante eu liguei a televisão e vi um testemunho de uma pessoa que parecia que era a minha história. E nesse instante eu pensei, não, eu quero ir já nessa igreja. Nesse mesmo dia, nessa mesma reunião, o apoio que me deram, a atenção que me deram, eu já saí dali de uma forma diferente. Eu que não dormia durante a noite, que ficava acordada até de manhã, nessa noite eu consegui dormir. Tudo aquilo que diziam para eu fazer, eu me entregava, porque eu tinha falado exatamente isto, que era a última porta que eu iria bater. Se ali não houvesse mudança, eu nunca mais iria tentar. A minha vida ia acabar ali. E com isso as coisas foram mudando aos poucos. O meu interior foi-se mudando. Eu que era cheia de traumas, deixei de ter traumas. Os vultos que eu via, deixei de ver. As vozes que eu ouvia também. Só que apesar desses problemas estarem a ser resolvidos, eu via que faltava algo em mim. Apesar do trauma ter saído, de eu me sentir mais feliz, havia algo que ainda faltava. Foi então que eu ouvi falar do Espírito Santo. E com essa minha entrega, eu recebi realmente aquilo que me faltava. E ali eu tive a certeza absoluta que era realmente o Espírito Santo que me faltava. Nesse espaço de tempo que eu comecei a ver a mudança em mim, e que eu comecei a lutar pelo Luciano, eu fiz um propósito por ele.
1: Só que eu dizia que eu nunca colocaria lá os pés, porque eu ainda vinha de uma vida que era muito apegada ao dinheiro, eu passei a vida inteira a tentar ganhar dinheiro de várias formas, então achava que se eu fosse na igreja, que eu jamais poderia entrar ali, porque ali iriam roubar meu dinheiro, que só queriam saber do meu dinheiro, mas eu estava numa fase muito complicada, porque nem dinheiro eu já tinha. E comecei a reparar que a Andrea já não tinha a reação que ela tinha antes, porque quando eu chegava de uma noite que eu passava com os amigos sozinho, ela

0: muitas vezes vinha agredir com palavras, discutia, mas comecei a reparar que a partir daquele dia que ela começou a ir na igreja, já não tinha essa reação. E ao chegar na igreja, sentei mesmo ao pé do pastor à frente, para tentar ver e perceber o que se passava ali, e comecei a ver aos poucos Deus trabalhar na minha vida. Porque comecei a ganhar nojo das drogas, comecei a ganhar nojo de bebidas, e o ambiente lá em casa foi melhorando muito. Eu e a Andrea começamos a ter mais diálogo, resolvendo as nossas coisas na conversa, resolvendo as nossas coisas de maneira calma, e começou a haver confiança, uma coisa que nunca houve entre nós, então começou a haver confiança. O Espírito Santo me deu uma paz tão grande que, de acordo com que as coisas iam acontecendo, eu percebi a força que ele me dava. Os problemas financeiros, os problemas na saúde, os problemas que eu tinha na família, nada disso me abalava, porque o Espírito Santo estava me dando conforto. Uma coisa que a gente antes nunca teve foi estar tanto tempo junto. Nesse momento eu tinha vontade dela estar mais presente, mais perto de mim. Foi quando nós criamos nossa própria empresa, uma empresa de distribuição.
1: Agora nós trabalhamos juntos, então se lá atrás nós não conseguimos estar juntos porque era brigas atrás de brigas, hoje em dia é quase 24 horas juntos. E a nossa maior alegria também, além do Espírito Santo, lógico, é podermos dar para o nosso filho aquilo que nós não tivemos. Então hoje podemos dizer que somos verdadeiramente felizes, e não só hoje, mas sim eternamente. Sabemos que isso é algo que vamos levar sempre connosco. Tudo graças ao Espírito Santo, porque toda essa felicidade que existe, essa paz dentro do nosso lar, não existia sem o Espírito Santo. É tudo graças a Ele e à Igreja Universal, que abriu portas para que isso pudesse acontecer também.
2: Olha, minha amiga, meu amigo, Luciano e Andrea, eles mostram uma direção a ser seguida. Eu não sei se você é uma pessoa religiosa, eu não sei se você é uma pessoa que acredita muito ou pouco, ou não acredita nada. Eu sei o seguinte, eles tiveram resultados. Hoje eles são felizes, hoje eles têm paz, têm uma família unida, é um casal, não é? Muito bem sucedido. E não é isso que você quer? Não é essa a felicidade que você deseja desde a sua juventude? Não é para isso que você tem estudado e trabalhado? Não é para isso que você é uma pessoa que se esforça tanto na vida? Para ter uma família construída, para ter paz dentro do seu lar? Porque eu não acredito que você seja aquela pessoa que gosta de sofrer, não é? Ninguém escolhe sofrer. Uma pessoa, ela não escolhe ficar doente, ela não escolhe sofrer um acidente, ela não escolhe sofrer na vida. Portanto, minha amiga, meu amigo, você tem a oportunidade de dar uma reviravolta, de mudar a sua história. Hoje, se calhar, você está embaixo. Hoje, se calhar, você está se sentindo no fundo do poço. Mas isso, você pode mudar a sua história. O Espírito Santo é a solução para a sua vida. O Espírito Santo quer mudar a sua história. Ele quer fazer com que você deixe o passado para trás, que você avance, que você cresça, desenvolva, que você amadureça, e que você seja feliz como você sempre sonhou. O Espírito Santo é a solução para a sua vida e para todos os seus problemas, inclusive para o seu casamento. Hoje, quinta-feira, aqui no Cenáculo do Funchal e em todas as igrejas Universal do Reino de Deus, nós temos a reunião da família e também a reunião da terapia do amor às 19h30, onde eu e a minha esposa Sandra, nós fazemos a oração pelos casais, pelos solteiros, pelos viúvos, divorciados. Se você deseja essa bênção na sua vida amorosa, por que não participar? Por que não dar uma oportunidade para você mudar de vida? Hoje é o dia que começa essa reviravolta, essa transformação que você tanto deseja para a sua vida amorosa, para a sua família, para o seu relacionamento e não só, todas as áreas da sua vida. Na verdade, hoje, quinta-feira, é dia da terapia do amor.
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2: 218-368-008. Esse é o número da Central SOS, que se encontra disponível 24 horas por dia, para que todos vocês que nos assistem, vocês tenham ali um conselho, uma palavra de fé, e mesmo você que deseja desabafar. São homens e mulheres de Deus que estão preparados 24 horas por dia para poder te atender. Se você quiser, agora, nesse momento, 218-368-008. Nós vamos à Central SOS aqui na Ilha da Madeira falar com o pastor Flávio, e ele já recebeu nomes de pessoas que nos ligaram.
4: Muito bom dia, Bispo. Bom dia a todos que nos acompanham neste momento. Nós estamos aqui na nossa central de atendimento, aqui na Ilha da Madeira, e estamos à disposição de todas as pessoas que estão a passar por situações difíceis, que neste momento não sabem a quem recorrer ou a quem ligar. Aqui nós temos pessoas preparadas e dispostas para ouvir, orientar e para orar por elas. Como, por exemplo, o caso da senhora Maria Adelina Coelho, que nos ligou lá do Porto. Ela pede oração pela sua neta, a Raquel Alexandra, que é uma jovem problemática, uma jovem agressiva, que bate na sua mãe, Alexandra Cristina. Já oramos por ela, Deus já está agindo em favor delas. E também a senhora Maria Filomena, que nos ligou da Bragança. Ela pede oração pelo marido, Manuel Arthur, que foi diagnosticado com cancro. Como também a senhora Lourdes, que nos ligou lá do centro do país, da Figueira da Foz. Ela pede oração pela mãe que se recusa a sair da cama e ir até a igreja. Tanto estas pessoas como tantas outras que estão a passar por situações idênticas já têm ligado para nós e já foram ajudadas. E você que está a nos acompanhar neste momento, você se vê sozinho, sozinha, diante de uma situação, um diagnóstico do médico de doença, você que tem problemas familiares dentro de casa, você que se vê impotente diante de uma situação que você não sabe o que fazer, você pode ligar para nós. Nós vamos lhe ouvir, nós vamos lhe orientar de acordo com o que está escrito na Palavra de Deus. Vamos orar por você e você pode ter a certeza que Deus vai se manifestar em seu favor. A nossa linha de apoio é o número 218-368-008. 218-368-008.
5: Telefonar a alguém é um gesto que tem se tornado tão fácil e simples que chega a ser estranho como alguém pode levar tanto tempo a ligar para a linha SOS. Nesta linha telefónica, milhares de pessoas são ajudadas. E o que isso tem a ver consigo? Tudo. Se está a passar por situações difíceis, no trabalho, saúde ou até mesmo dentro de si, é ali que pode ouvir respostas às suas questões e problemas. Claro que se quiser informações sobre moradas ou outros assuntos relacionados à Igreja Universal, é através desta linha que será esclarecida. 218-368-008. Este é o número que pode e deve ligar na linha SOS. Um telefonema faz a diferença na sua vida.
2: Muito obrigado, pastor Flávio, e também aos voluntários. Hoje, quinta-feira, tome uma atitude e abençoe a sua família. Em todas as igrejas Universal do Reino de Deus, você vai poder participar dessa reunião da família. Prepare a fotografia, o álbum de família, não é? Para você poder chegar lá na igreja, o pastor fazer a oração por você e pela sua família. Se você vive aqui na Ilha da Madeira, às 19h30, aqui mesmo no Cenáculo do Funchal, você pode participar da Terapia do Amor, aberta a todas as pessoas, solteiros, casados, viúvos, divorciados, você que tem um relacionamento, você é bem-vindo e nós vamos te abençoar às 19h30. Rua Doutor Brito Câmara 32, de frente à Rotunda dos Bombeiros Sapadores do Funchal, você aqui é bem-vindo. Independente da sua religião e da sua crença, aqui no Cenáculo, a porta está aberta para você, para te abençoar, tá bom? Aceda ao website igrejauniversal.pt e você pode ali obter todas as informações necessárias a respeito do trabalho que nós realizamos na Igreja Universal. A senhora, o senhor, aqui é bem-vindo, tá bem? Que Deus abençoe a si e a sua família. Até amanhã. Fique bem e até mais.
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2: Olá, muito bom dia a todos os amigos ouvintes. Cá estamos nessa quinta-feira, 6 e tal da manhã. Nós vamos aqui dar continuidade ao programa do jejum coletivo, jejum das causas impossíveis, aonde nós vamos falar para a senhora, para o senhor, que o impossível é apenas uma palavra para aqueles que creem em Deus, porque, de acordo com a Bíblia, o impossível é possível para Deus e também possível para aqueles que têm fé, não é? Você, meu amigo, minha amiga ouvinte, que nos acompanha através da Rádio Zarco, Rádio Palmeira, Rádio Sol, Rádio Festival, onde estiver chegando a nossa programação, saiba que o impossível é apenas uma palavra e nada mais. Eu tenho aqui do meu lado o pastor Vitor Semedo. Muito bom dia, pastor Vitor.
3: Bom dia, bispo. Estamos aqui para ajudar essa pessoa que está numa situação impossível. Porque certamente o impossível não existe no vocabulário de Deus, a não ser para demonstrar que Ele, assim como diz na sua palavra, diz que acaso alguma coisa impossível para mim, essa pessoa só precisa de crer nesse Deus.
2: É porque o Deus Todo-Poderoso que a gente prega aqui na rádio, que a gente fala na igreja, Ele é o Deus Criador. Quem melhor para conhecer o ser humano do que o Criador do ser humano? É ou não é? Quem melhor para conhecer a criatura ou a criação do que o Criador? É ou não é, Vitor?
3: É verdade, bispo. Porque...
2: pode falar, pode falar.
3: O Criador fez o impossível, não é? Ele criou o mundo em quantos dias? 6 dias. E no sétimo ele descansou. Quer dizer, essa pessoa ela pode descansar do seu problema impossível se ela crer naquele que é o Deus Criador.
2: Imagina, você que sofre com uma doença incurável, você que sofre com um vício, o filho é viciado, o seu marido está nas drogas, e humanamente falando é impossível, mas para Deus tudo é possível. Nós vamos acompanhar o testemunho desta senhora, que tinha a família separada, destruída, mas Deus operou o impossível na vida dela. Vamos acompanhar.
4: No passado, eu era uma pessoa extremamente nervosa, era uma pessoa que tinha vícios, fumava, sonhava em ter uma família e pronto, e isso depois surgiu ao longo do tempo, conheci a minha esposa.
5: Quando eu conheci o meu marido, percebi que era a pessoa indicada para mim, não é? Porquê? Porque era uma pessoa extrovertida, alegre, dinâmica e era o que eu gostava, porque eu também era assim. E passado 3 anos, sensivelmente, tive a minha filha, né? Portanto, fomos pais. Foi um momento feliz para os dois, foi muito bom, mas não foi sempre assim. Não é? Passados talvez 2 anos da minha filha nascer, começaram as discussões, começaram os desentendimentos.
4: Tudo aquilo que eu vivia no passado, o nervosismo, tudo aquilo foi-se agravando no casamento. A nossa rotina não era a melhor, porque eu sempre, durante a semana, nunca estava em casa. Estava sempre fora, com os meus amigos. Eu só ia à casa para comer e dormir, era fumar, era beber, era no convívio com os meus amigos, e era assim, passava as noites assim, ia para discotecas, e isso gerava muitos conflitos no casamento.
5: Eu saía, claro que sim, houve muitas vezes que abaixo, porque é o momento em que estamos sozinhos e começamos a pensar nas coisas, não é? Surgem as desconfianças, o que, com quem é que ele está agora, onde é que ele anda, o que é que está a fazer.
4: Cada vez que eu ficasse em casa, havia sempre discussões. Eu gostava, sim, da minha mulher, mas também, ao mesmo tempo, aquilo para mim já era uma rotina que não me satisfazia em nada, ou seja, por isso é que eu só ia à casa para dormir e para comer. Aquilo já era uma rotina diária que eu pensava mesmo, dia menos dia, isto não vai dar em nada, coisa mesmo não vai dar em nada.
5: Nós não começávamos logo a discutir, começávamos numa conversa normal, não é? Das nossas coisas do dia a dia, mas sempre, sempre, sempre acabava em discussão. Já não sabíamos falar. Eu cheguei ao ponto de querer falar alguma coisa com ele e tinha que lhe mandar uma mensagem por telefone. E ele respondia-me por telefone, só assim, porque cara a cara a coisa não resultava.
4: Houve um dia que tivemos mesmo uma discussão acesa e então eu nesse dia decidi sair de casa e fui para a casa da minha mãe. Durante esse tempo comecei a sentir falta. Comecei a sentir saudades, Então depois começamos a comunicar um com o outro outra vez e pronto, chegamos a juntar-nos outra vez.
5: Até que houve um dia que eu liguei o rádio e estava a passar uma transmissão da igreja. Chamou-me a atenção, identifiquei-me muito porque na altura ouvi um testemunho de alguém que contava uma história semelhante à minha e passei todos os dias à noite a ouvir a programação que me fez muito bem porque o antes e o depois criava em mim uma esperança de mudança, não é? Foi logo que eu procurei saber a fonte de toda aquela informação, não é? Mas houve um dia que eu decidi, vou ver aonde é que fica uma igreja mais próxima de mim e vou lá, porque eu também quero. Eu quero isto que estas pessoas todas tiveram na vida deles, eu quero para mim essa transformação de vida. Houve um dia que eu fui à igreja, um bocado, sou sincera, com medo de entrar, porque eu não sabia o que estava para lá, não é? Era a primeira vez, mas eu confiei que aquelas pessoas todas diziam verdade. E entrei, assisti à reunião que estava a ser feita na altura, e no final fui convidada a falar com o pastor, que foi ótimo. E então eu saí dali com esperança e com foco e voltei, não é? Para buscar a tal luz ao fundo do túnel, eu tinha que chegar lá. O meu marido não foi logo para a igreja, ainda demorou pouco tempo, mas ainda demorou um tempinho. Mas houve um dia que ele chegou ao pé de mim e disse: este domingo eu também vou contigo à reunião.
4: Primeiro mudou o meu interior, foi uma coisa instantânea que me aconteceu. Esse nervosismo que eu tinha foi apagando e então comecei a notar muita diferença em mim. Desde que conheci a Deus, eu tornei-me uma pessoa totalmente diferente daquilo que eu era, os meus pensamentos, todo o meu caráter foi mudado, porque eu conheci um Deus vivo que muda e transforma a pessoa. já nem penso ir para os cafés, já nem... Não, estar com aqueles amigos, entre aspas, que eram meus amigos na altura, já não estou com eles porque não me sinto bem. E tudo mudou em casa, no casamento, tudo. Foi tudo transformado. Eu fumava um maço e meio por dia. Não chegava a 2 maços, mas eu fumava um maço e meio por dia. E passei a não fumar nada.
5: Eu deixei de ser desconfiada. Ou seja, eu creio num Deus, não é? Um Deus que tudo pode. E ele tirou-me a desconfiança, tirou-me o orgulho, tirou-me tudo aquilo que me atrapalhava na minha vida, não é? De progredir, de ser uma pessoa melhor, ficou para trás. Portanto, eu hoje tenho paz que não tinha, confio no meu marido. Hoje em dia temos um casamento feliz, sólido, de confiança. Posso contar com o meu marido hoje, não é? Bendita a hora que eu ganhei coragem e fui ver qual era a igreja mais perto de mim. Porque eu disse muitas vezes, se eu tivesse conhecido a Igreja Universal antes, eu não tinha sofrido tanto.
2: Estamos de volta com a nossa programação do Jejum dos Casos Impossíveis, o jejum coletivo, que acontece todos os sábados, às 7h30 da manhã, aqui no Cenáculo do Funchal. E o testemunho que nós ouvimos agora, Vitor, comprova o poder, a eficácia da fé. Porque a fé é o poder de Deus dentro de uma pessoa para mudar a história da vida dela.
3: É verdade. Até essa pessoa, por exemplo, você que nos está a ouvir, que está com causas, que entrou na justiça uma vez, recorreu 2 vezes, e você sabe que tem razão, você sabe que a justiça deveria estar do seu lado, mas alguma coisa está a acontecer, porque o seu caso não é só físico, ele é espiritual.
2: É verdade, e às vezes a pessoa ela não percebe essa diferença do físico para o espiritual, essa amarração, esse bloqueio, essa trava, é tudo amarrado, tudo bloqueado. Olha, minha amiga, normalmente era para dar certo, mas quando existe essa resistência, você precisa lutar com as armas espirituais. É por isso que o sábado agora, nós juntos estaremos nesse jejum. 7h30 da manhã. Olha, você que tem as suas vestes, você que está no propósito do jejum, nada se passa, nada mudou, não é para quebrar o jejum, é para continuar, é para lutar, é para avançar, porque através do jejum, grandes coisas vão acontecer, grandes coisas estão por vir. Pode ter certeza que o Deus de maravilhas, ele vai continuar a operar maravilhas.
0: 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Em certa ocasião, levaram até aos discípulos de Jesus um jovem que, além do lunático, era mudo e surdo. Aquele caso parecia ser uma causa impossível, pois nem mesmo os discípulos do Mestre conseguiram resolver. Mestre, trouxe-te o meu filho, que tem um espírito mudo. Ele espuma e range os dentes e vai definhando. E eu disse aos teus discípulos que o expulsassem, porém não conseguiram. Jesus, além de curar aquele jovem, revelou que estava por trás daquela causa impossível. Esta casta não pode sair com coisa alguma, a não ser com oração e jejum. Por trás de toda a causa impossível, existe sempre uma casta maligna, cuja única forma de vencê-la é através da força de um jejum. Sábado, o jejum coletivo para vencer as castas malignas. Traga por escrito o problema que não tem conseguido resolver e em jejum vamos apresentá-lo a Deus. O jejum coletivo é a última porta. 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
2: Olha, você que assiste esse programa nessa manhã de sábado e deseja falar conosco, você pode ligar agora na Central SOS 218-368-008. Pega o seu telefone, desabafe. Qual é o seu caso impossível? Ligue. Coloque o seu nome no livro da oração. Inclusive, nós temos o nome aqui de várias pessoas que nos ligaram pedindo oração pela família, e você também pode fazê-lo. 218-368-008.
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6: O meu filho, ele nasceu muito prematuro, muito antes do tempo, 3 meses antes, né? E ficou 3 meses no hospital. Só que há mais ou menos uns 2 meses que ele estava no hospital, foi diagnosticado paralisia cerebral. Foi um tipo pra mim. Foi o fim. A minha infância, minha adolescência também foi tranquila, graças a Deus. Tive bons exemplos. Foi mesmo já adulta, aos 20 e poucos anos, que eu comecei a ir para as baladas e festas e bebidas. E foi esses os problemas que começaram na minha vida. E era onde eu achava que eu era feliz, né? E mesmo assim, hoje eu tenho certeza que era uma felicidade momentânea. Mesmo porque depois das festas, das bebedeiras, eu estava em casa sozinha, triste, e sempre faltava algo. Até quando eu vim para Portugal, já com quase 30 anos, conheci o meu marido. E foi através dele e da minha sogra que eu vim para conhecer a Igreja Universal. E desde então minha vida começou a melhorar. Eu vi a diferença, comecei a ver o que me fazia mal, né? Comecei a me afastar de algumas amizades, baladas e bebidas, no qual eu achava que era feliz e não era. Foi quando eu conheci o trabalho, vim para a Igreja Universal, num momento um pouco difícil da minha vida, porque eu engravidei, né? E de surpresa, do nada, eu tive um bebê prematuro, né? E foi um momento muito difícil, porque foi meu primeiro filho, eu não tinha, né, noção. E foi mesmo uma luta, tanto para mim quanto para meu marido. O fundo do poço foi mesmo quando meu filho nasceu, porque eu não sabia o que fazer. Eu já vinha à Igreja Universal, mas eu não tinha o conhecimento que eu tenho hoje. E o meu filho, ele nasceu muito prematuro, muito antes do tempo, 3 meses antes, né? E ficou 3 meses no hospital. Só que há mais ou menos uns 2 meses que ele estava no hospital, foi diagnosticado paralisia cerebral. Foi onde, para mim, foi o fim, né? Mas com Deus, eu comecei a usar a minha fé, a fé inteligente que é universal, me ensinou, e hoje eu ultrapassei. Meu filho tem paralisia cerebral, eu tenho consciência disso. Mas nada me tira que Deus vai curá-lo. No momento certo, na hora certa, Deus vai curá-lo. Logo que eu entrei na Universal, que eu conheci, né, e via falar do Espírito Santo, via os testemunhos, eu tinha vontade de conhecer a Deus como aquelas pessoas diziam, né? Então eu precisava disso. E foi num jejum de Daniel. Eu falei, eu vou buscar, porque no início, para mim, eu vi que eu precisava quando eu estava priorizando somente o meu filho. Eu priorizava muito meu filho, eu buscava muito a cura do meu filho, e eu via que isso, e também a questão de perdão, algumas mágoas, me impedia de ter o Espírito Santo. E foi aí, quando teve o jejum de Daniel, eu falei, agora sim eu vou buscar como é preciso, vou buscar o que eu preciso realmente. E foi quando eu fiz o jejum de Daniel, E foi, para mim, foi uma coisa inexplicável, porque nesse tempo eu consegui perdoar as pessoas que eu tinha mágoa, eu consegui tirar coisas que eram desejos da carne de mim e que hoje eu não tenho mais. Foi uma coisa inexplicável, né? Foi num domingo, né? E foi assim, para mim foi tudo, porque eu buscava muito, desde o início eu queria aquilo, eu via as pessoas falar daquele Deus e eu queria conhecer aquele Deus. Então para mim foi um momento inexplicável, um momento que marcou muito a minha vida e eu jamais vou esquecer, né? E sim, hoje sim, eu tenho a certeza que eu tenho o Espírito Santo, hoje eu não tenho dúvidas, mesmo porque nas minhas orações eu vinha falando com Deus e falava: Senhor, o dia que o Senhor me der a oportunidade de dar o meu testemunho, eu vou ter a certeza que o Senhor é comigo até a eternidade. O Espírito Santo para mim é minha vida, porque eu sem o Espírito Santo eu não sou nada, não sou ninguém. Nada do que eu sou hoje eu poderia ser se eu não tivesse o Espírito Santo. Hoje para mim o Espírito Santo é tudo. Eu costumo falar que se eu não tivesse ido à igreja, não conhecesse a Deus, eu não sei nem se eu estaria viva hoje. Porque onde eu vivia, as pessoas que eu saía, não eram coisas boas. Então eu não sei se eu estaria aqui hoje. Então Deus sim fez muito milagre na minha vida, até milagres que eu nem sei, livramentos que Ele me deu para hoje eu estar aqui.
2: Pastor Vitor, como é que vai ser nesse sábado agora aqui no Cenáculo do Funchal? Fala aí.
3: Esse sábado agora, essa pessoa ela vai ter que vir revoltada com o seu problema impossível. Porque nós vamos clamar, nós vamos nos humilhar, nós vamos mostrar para o problema, falar para o problema do nosso Deus. Porque o nosso Deus é Deus impossível. Acaso você falaria de alguém que não acreditava? Se você estiver aqui nesse sábado, já diz tudo de si. Você crê nesse Deus do impossível? Então você vai falar para o seu problema do seu grande Deus, o Deus Criador.
2: Pode escrever num papel o seu problema, você que nos ouve pela primeira vez, ou você que já ouve há bastante tempo e nunca veio no jejum. Escreve qual é o caso impossível, porque nós vamos te dar suporte, te dar ajuda. Sábado agora, Pastor Vitor, que horas?
3: Às 7:30 da manhã.
2: Você pode trazer sua família, porque juntos nós vamos jejuar, tá bem? Finalizamos a nossa participação de hoje. Obrigado, Pastor Vitor.
3: Muito obrigado, Bispo Ribeiro.
2: Deus abençoe a todos, fique bem e até lá.
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1: A Câmara Municipal da Ponta do Sol está a elaborar o Plano Municipal de Gestão de Resíduos, alinhado com a Estratégia de Resíduos da Região Autónoma da Madeira e com o Plano Estratégico para os Resíduos Urbanos, o PERSU 2030. Segundo a autarquia pontossolense, para definir medidas eficazes de prevenção, reutilização e reciclagem de resíduos, é fundamental conhecer a opinião e os hábitos da população. O sucesso deste plano depende da participação de todos, por isso mesmo, o Executivo de Rui Marques convida todos os munícipes

0: a preencherem um breve inquérito anónimo e a contribuírem para a construção de um concelho mais limpo, sustentável e preparado para os desafios ambientais do futuro. Encontra-se aberto o período de submissão de pedidos de pagamento de apoio à apicultura no âmbito do Plano Estratégico da Política Agrícola Comum, PEPAC Madeira. Os beneficiários deverão proceder à submissão dos respectivos pedidos de pagamento através do portal do IFAP até 31 de julho. Segundo uma nota de imprensa, o apoio à apicultura é uma medida de apoio agroalimentar à apicultura por 3 anos que tem por objetivo assegurar práticas profiláticas mais exigentes e com custo mais elevado do que as previstas na legislação específica, na perspectiva da melhoria sanitária das colmeias e, por conseguinte, da qualidade e quantidade dos meios produzidos. O apoio, que varia entre os 70 e os 1.200 euros por ano, de acordo com as colmeias declaradas elegíveis, irá beneficiar 86 apicultores em 116.400 euros, dos quais 98.940 do FEDER e 17.460 euros do orçamento da região. Segundo o secretário-regional da Economia, o Porto Funchal voltou a consolidar-se como o principal porto de cruzeiros do país e destacou o desafio de combater a sazonalidade numa altura em que a região prepara a futura ligação elétrica aos navios atracados. As declarações foram prestadas durante uma visita oficial a bordo do navio Ventura no Porto Funchal entre setembro de 2025 e maio deste ano, época alta do turismo de cruzeiros da Madeira. Registou mais de 790 mil passageiros nos portos do Funchal e Porto Santo, mais cerca de 50 mil do que na temporada anterior. Nesta temporada, os portos regionais registaram 344 escalas de navios de cruzeiro, mais 9 do que na época anterior. José Manuel Rodrigues disse ainda que o crescimento de 6,29% em relação ao período homólogo deixa a Secretaria Regional da Economia bastante satisfeita. O secretário regional referiu que o impacto económico direto do setor ultrapassa os 60 milhões de euros por ano na economia regional.
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Bom dia, foi com calma que abrimos, esta manhã de quinta-feira, 18 de junho, e ninguém vai entender, eu acho que foi exatamente o sentimento de ontem. Ao final do dia, início de noite, ninguém entendeu, é isso mesmo. Não vou falar porque também não percebo nada de futebol, apesar de ser dos poucos jogos que me sento a assistir, é de facto a nossa seleção, mas também não vou falar porque não entendo mesmo, não percebo, portanto, quando não sabe, mais vale estar calado. Vamos continuar nesta manhã de quinta-feira. Sejam bem-vindos ao programa das manhãs da vossa rádio até às 10 da manhã. Temos Capital Inicial agora com Primeiros Erros. Temos ainda Só Hoje, de Jota Quest. E eu admito, é com Lagoon.

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1: Vamos lá então aos destaques que estão no Diário de Notícias Cura, em cabeça cartaz eletrónico, dias de festas em São Vicente. Temos ainda 95% não conseguem comprar um estúdio. O salário médio de um trabalhador madeirense cobra apenas 32% do rendimento necessário para aceder ao crédito à habitação para adquirir um T0 no Funchal. Quanto aos destaques do Jornal da Madeira, Albuquerque vai rejeitar cargos no PSD Nacional. O JPP convida jovens a falar de política. Temos ainda estacionamento da Briga. Parquímetros fizeram divergir carros para zonas das escolas do Centro Cívico e comerciantes criticam. Já o Presidente da Junta pede bom senso. Temos ainda entrada em falso. O novo jogo de estreia do Mundial Portugal não foi além do empate e um golo à frente do Congo. Quanto aos destaques nacionais, mais uma vez, temos Portugal, Huston. Temos vários problemas, a seleção falha na descolagem. Temos ainda gestor público, acumula salário de 12.951 euros com pensão. Já no Jornal de Notícias, Portugal 1, República do Congo 1, o Ranger no Texas. A seleção adormecida empata no jogo de arranque. João Neves marca de cabeça. A análise individual à prestação da equipa para ler nesta edição de quinta-feira em relação ao Mundial de 2026. Continuando agora com música e ótima companhia, temos Taylor Swift, temos ainda Isa e temos São Pedro com Apanha-Sol.

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2: Vamos lá então saber como é que estará o tempo para hoje, quinta-feira. O tempo é com Alberto Oculista e temos períodos de céu muito nublado, com possibilidade da ocorrência de aguaceiros nas vertentes norte da Madeira, e teremos vento fraco de norte e nordeste. Máximas temos 21 para a Ponta do Sol, Ribeira Brava, Porto Niz e Porto Santo, 22 e Machico, 23 para Funchal, 24 para São Vicente e 19 para Santana. O tempo é com Alberto Oculista. 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
2: Álvaro Soler com Te Quero Lento. Vamos ouvir ainda O Meu Abrigo de Melim até às 8 da manhã. Boa quinta, bom dia de trabalho.

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0: Sem Ti é de Noninho Navarro. 13 minutos, é o tempo que passa das 8 da manhã. E o tempo hoje, pelo menos para mim, está a passar devagarinho. Aposto que deve ser pelo nosso início de noite ontem. Deve ser isso. O tempinho está a passar mesmo devagar. Também era um bicafé. Deve ser também uma mistura de tudo. Vamos continuar nesta manhã de quinta-feira, 18 de junho. Estamos com o Nobel prontinho para nos fazer companhia. Ainda vamos ouvir Pablo Alborán, Matilde Jacob e os Gama com Saudade. Tenham uma ótima quinta. Espero que já estejam a planear as vossas férias. Também agora começam as nossas festas de verão aqui na Madeira. O que não falta mesmo é festas para todo o gosto. Vamos a isso. Bom dia.
1: Bom dia.

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1: Vamos lá então começar pelo maior destaque do Diário de Notícias. 95% não conseguem comprar um estúdio. O salário médio de um trabalhador madeirense cobra apenas 32% do rendimento necessário para ceder ao crédito à habitação, para adquirir apenas um T0 no Funchal. Temos ainda, depois da festa, veio a desilusão. Portugal empatou 1-1 com o Congo numa estreia cinzenta no Mundial de 2026. No Largo da Restauração, os festejos iniciais acabaram em decepção. Já no Jornal de Notícias, mais uma vez, entrada em falso. O seu jogo de estreia do Mundial, Portugal não foi, além do empate frente ao Congo. Temos ainda Albuquerque, vai rejeitar cargos no PSD a nível nacional. Já no Correio da Manhã, mais uma vez, Hutton teve vários problemas e a seleção falha a descolagem. Portugal 1, República do Congo 1. Já no Jornal de Notícias Nacional, investigação a mortes em lares da Lausanne esteve parada durante um ano. Temos ainda um fim da bazuca europeia, coloca em risco 2 mil empregos no Estado. E temos mais uma vez a Ranger no Texas, seleção adormecida empata num jogo de arranque. João Neves marca de cabeça e a análise individual, à prestação desta equipa ao longo desta edição de quinta-feira do Jornal de Notícias Nacional. Vamos voltar à música, agora com Blue Eyes, Link KPSD, com Faz Bem. Temos ainda Dilash, temos Plutónio e temos Franco com Acreditar. Tenham uma ótima quinta e um excelente dia de trabalho.

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0: Vamos lá então saber como é que está o tempo para esta quinta-feira, 18 de junho, e é com Alberto Oculista, Leves no Preço, Precisos na Visão. Estamos com Depois da Quarentena, é de Nelson de Freitas. Já passou tanto tempo que já nem lembramos da quarentena, não é verdade? Vamos ao tempo para o dia de hoje.
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0: E o tempo hoje está exatamente como os portugueses, com períodos de céu muito nublado, com possibilidade de ocorrência de aguaceiros fracos na vertente norte da Ilha da Madeira, e o vento é fraco de norte e nordeste. Quanto às máximas, temos 21 para a Ponta do Sol, Ribeira Brava, Porto Moniz e Porto Santo. Temos 22 de máxima para Câmara de Lobos e Machico, 23 para o Funchal, 24 para São Vicente e 19 para Santana. O tempo é com Alberto Oculista. E a próxima música hoje teria outro sabor, mas olha, é o que temos para o dia de hoje. Bom dia, boa quinta.

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E é à prova de bala com o Escalema que abrimos esta hora 9 desta manhã de quinta-feira. E continuo a vos dizer, para mim o tempo hoje está muito lento. Havia dias que nós queríamos que fosse assim e não são. Queríamos que tudo demorasse muito tempo, mas não. Passam rápido. Às vezes dizem o que é bom passa rápido. Apesar de estar aqui e ser bom, o tempo hoje está muito lento. Muito, muito, muito lento. Parecíamos nós ontem. A ver a seleção nacional. É isso mesmo. Vamos lá continuar nesta manhã de quinta-feira com o jovem Dionísio. Acorda, Pedrinho. Temos ainda Santi e Salmalino. Temos os Bandidos do Canto com o Bairro das Flores. E já sabem que eu não percebo de futebol, portanto, é uma piadinha sem perceber do assunto. Portanto, é isso. Vamos lá então continuar. Até às 10 estamos juntos. Eu, André Alves e vocês desse lado. Bom dia.

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É isso aí, ao meio-dia e meio, o António Jorge já está prontinho com as mais românticas da Popular FM para vos fazer companhia. Quem sabe, se vocês almoçam ao meio-dia e meio, há companhia, se não, ainda na hora do almoço, o António Jorge está por cá até às 15 da tarde. Vamos ouvir agora Pedro Santos. Gosto muito desta música. E de facto, para um final de tarde, não como o de ontem, mas um final de tarde normal, bom, seria ótimo. Daqui a pouco temos ainda os Gama, temos Evandro, para ouvir nestes 35 minutos até às 10.

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0: É saudade, estamos precisamente a 23 minutos das 10, estamos a caminho do final desta edição de quinta-feira. Amanhã vamos ter mais a partir das 7 para a última, em entrada de fim de semana. Por falar em fim de semana, não esquecendo que às 11 de sábado eu estou cá para vos fazer companhia com o Top FM. Não percam nada, ainda temos Evandro para ouvir, temos Mauro com Saudade, Saudade e temos Rita Rocha com
1: Música da Boa
0: mais
1: e
0: ou menos isto.
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1: E chegamos ao final de mais uma emissão do Começar de Novo. Amanhã regresso às 7h30, continuação de uma ótima quinta. Divirtam-se, até amanhã.
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3: 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Carneiro, de 21 de março a 19 de abril.
4: Carneiro, no amor, uma atração que ignorou por achar complicada, bate a porta outra vez. Desta vez, abra. Nas finanças, um prazo que esqueceu está mais próximo do que pensa. Verifique antes que decida por si. No lado espiritual, a inquietação que sente não é sem razão. Há algo por resolver que ainda não nomeou. Dica do dia: o que não se nomeia, continua a mandar. Números da sorte: 14, 52 e 87.
3: Touro, de 20 de abril a 20 de maio.
4: Touro, no amor, se está solteiro, alguém próximo olha para si de forma diferente há algum tempo. Repare: nas finanças, um bem parado pode gerar valor com pouco esforço. Pense numa forma criativa de o ativar. No campo espiritual, a natureza pede a sua presença hoje. Saia, mesmo que seja só para apanhar ar fresco. Dica do dia: o exterior muda o interior mais depressa do que parece. Números da sorte: 6, 29 e 73.
3: Gêmeos, de 21 de maio a 20 de junho.
4: Gêmeos, no amor, o seu par diz algo hoje que o surpreende pela profundidade. Não responda logo, deixe assentar. Nas finanças, uma parceria criativa pode render mais do que uma aposta individual. Considere a ideia. No campo espiritual, há palavras de alguém que ainda carrega como anzóis. Hoje, retire-as, não são suas. Dica do dia: guardar o que fere é prolongar a ferida. Números da sorte: 19, 47 e 81.
3: Caranguejo, de 21 de junho a 22 de julho.
4: Caranguejo, no amor, uma presença silenciosa ao lado do seu par hoje diz mais do que qualquer argumento. Nas finanças, uma despesa que parece inevitável tem alternativa mais barata. Procure antes de pagar. No campo espiritual, há alguém que usa sua bondade como porto de abrigo, mas nunca volta para agradecer. Dica do dia: porto de abrigo não significa porto aberto para todos. Números da sorte: 3, 38 e 66.
3: Leão, de 23 de julho a 22 de agosto.
4: Leão, no amor, se está solteiro, a melhor versão de si aparece quando relaxa, não quando tenta impressionar. Nas finanças, um projeto que adormeceu pode ser reativado com um ângulo diferente. No lado espiritual, a comparação com outras pessoas está a roubar energia que podia usar no seu próprio caminho. Dica do dia: olhar para o lado faz-nos perder o que está à frente. Números da sorte: 22, 58 e 94.
3: Virgem, de 23 de agosto a 22 de setembro.
4: Virgem, no amor, o seu par precisa de sentir que está do mesmo lado, não do lado oposto. Nas finanças, um erro pequeno detectado agora poupa um problema maior mais à frente. No lado espiritual, a voz que mais critica hoje não está certa, está habituada. São coisas diferentes. Dica do dia: hábito não é verdade, é repetição. Números da sorte: 11, 34 e 78.
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Santa. 10 horas mais 6 minutos. Está no ar mais uma edição do Gente da Minha Terra, aqui na Rádio Sol, de frequência modulada a 103.7. Damos os bons dias aos Canhas, à Madalena do Mar e também à Ponta do Sol, em rsol.pt e no TikTok da Rádio Sol, em Gente da Minha Terra. Iniciamos com Helena Correia, Sou Filha de Portugal, e tivemos o DJ Lino com Chora Carolina. Ora, vamos cumprimentar então a Alcida Marques, a Vitória, a Karina. Também darmos hoje bons dias também à Patrícia Freitas, também ao Paulo Sousa, à Márcia. Bom dia, Márcia. E todos aqueles que, até bem perto, às 11 da manhã, vão nos fazer companhia aqui no TikTok da Rádio Sol. Olá, Ivandro. Bom dia. Ivandro, bom dia, Bombastic. Olá, Marcelo Santos. Ora, muito bem. Passamos então também aos signos. Vamos então ficar com o signo de Leão para Alcida Marques, com a carta A Temperança. Peço perdão. O que significa equilíbrio. Dá mais atenção ao teu companheiro, que está um pouco inseguro. Mantém as rotinas consistentes. Tens de ser mais exigente contigo mesma e vais conseguir alcançar metas importantes na área profissional. Ora, números da sorte, tens o 1, o 2, o 19, o 24, o 30 e o 42. O pensamento positivo para os nativos de Leão é o seguinte: procuro agir com equilíbrio em todas as situações. E vamos a Aquário, também para Alcida Marques, com a carta A Justiça, o que indica que temos que ser justos e imparciais. Tendência para te isolares e procurar refletir sobre aquilo que procuras. Cuidado com o teu sistema digestivo, o mesmo poderá estar um pouco mais frágil. Tens de ser prudente na forma como geres as tuas finanças. Ora, números da sorte, tens o 4, o 8, o 14, o 21, o 35 e o 68. Quanto aos pensamentos positivos, procuro que a justiça reine na minha vida. Passamos então para a Vitória, que também já ouviu aqui o seu signo. Vamos a Altamira para cumprimentarmos a Bibi Harders. Bom dia. Vamos então à Karina, ela que é nativa do signo de Touro, com a carta Os Enamorados. Ora, o que significa escolhas. Exprime os teus sentimentos sem medo. Aprenda a confiar mais no teu poder de sedução. Protege a tua pele, aplicando um bom creme hidratante e fazendo uma exfoliação semanal. Mudará a tendência para gastos de forma impulsiva. Números da sorte, tens o 3, o 6, o 21, o 38, o 44 e o 70. E o pensamento positivo para os nativos de Touro é o seguinte: o meu coração ajuda-me a escolher o que me faz feliz. Mais à frente vamos a outro signo. Para já também, a Karina quer interessar. Grandes beijinhos para as suas colegas de trabalho, em especial para a sua chefe, a Idalina. E é com o DJ Monkey que seguimos o nosso programa Apito Comboio.

Apita o Comboio, mais um tema do nosso folclore português, aqui retratado no Gente da Minha Terra. Edição desta quinta-feira, dia 18 de junho de 2026. Ora, vamos ao signo de Carneiro para a Karina, portanto, com a carta O Imperador, o que significa a concretização. Nunca desistas dos teus sonhos, uma nova oportunidade no campo amoroso está prestes a surgir. Olá, Sérgio Xavier, bom dia, amigo. Mantenha a mente sã, praticando meditação. Poderás ter alguns gastos extra, tens de te prevenir. Ora, números da sorte, tens o 2, o 4, o 8, o 12, o 51 e o 53. Ora, o pensamento positivo para os nativos de Carneiro recai nos sonhos. Acredita

0: equilíbrio. Uma pessoa amiga pode precisar da tua ajuda a nível material. Números da sorte, tens o 9, o 12, o 16 e também o 28, o 37 e o 44. O pensamento positivo para os nativos de Escorpião é o seguinte: sou sincero ou sincera com os outros, em especial comigo mesmo ou comigo mesma. Vamos mais à frente ficar também com os signos de Touro e Virgem para o Sérgio Xavier, que nos vê da Ilha do Pico. Temos também uma mensagem do Fábio Sebastião, ele que... Ah, para o Dani, que hoje celebra o seu aniversário. Muito, muito bem. Sim, senhor. Fábio, a seguir ao tema que temos, vamos passar então o vosso recente trabalho chamado Imigrante. Mas, para já, vamos fazer uma pequena pausa e teremos Emanuel Silva. Ele que diz que é cozinheiro. Vamos lá ver o que é que ele faz de especial na cozinha.
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0: E vamos cumprimentar Brasil, vamos até Manaus, no Amazônia, onde nos vê e ouve a gatinha do girassol. Bom dia, Manaus, bom dia, Amazônia, bom dia, Brasil. Estamos com Emanuel Silva, eu sou cozinheiro. Grande abraço para o nosso povo irmão que está do outro lado do Atlântico. É verdade, temos então também a homenagear aqueles que nos vêm do outro lado do Atlântico, no Brasil. Obrigado, Paula. Eu até poderia fazer o programa todo em brasileiro, não me importava não, vice, mas não pode ser. Mas pronto, um grande beijinho e abraço para a gatinha do girassol que nos vê em Manaus, no estado do Amazonas, no Brasil, o pulmão da nossa terra. Pulmão esse que vai sendo dia a dia desbastado, mas também vai sendo reflorestado. Grande então beijinho para o nosso povo irmão que nos vê do Brasil, no outro lado do Atlântico, mais precisamente na América Central. Bom, vamos então aos signos, vamos então até à Ilha do Pico, aos Açores, nosso arquipélago irmão, para então ficarmos com o signo de Touro. Portanto, Sérgio, tens a carta Os Inamorados, o que significa escolha. Exprime os teus sentimentos sem medo, aprenda a confiar mais no teu poder de sedução. Protege a tua pele aplicando um bom creme hidratante e fazendo uma exfoliação semanal. Modera a tendência para gastos de forma impulsiva. Ora, números da sorte, tens o 3, o 6, o 21, o 44 e o 70. E o pensamento positivo para os nativos do Touro é o seguinte: o meu coração ajuda-me a escolher o que me faz feliz. Vamos a Virgem, signo de Virgem então, com a carta Valete de Paus, o que significa notícias inesperadas. Uma relação de amizade poderá evoluir para algo mais sério. Abre o teu coração ao amor. Sê feliz. Cuidado com quedas e entorses. Isto na saúde. Vais resolver os teus problemas financeiros facilmente. Ora, números da sorte, tens o 3, o 10, o 19, o 22, o 48, o 48 e também o 61. E o pensamento positivo é o seguinte: a amizade traz alegria e surpresas à minha vida. Vamos até Jersey, onde está então o Fábio Sebastião e o Dani Luiz. Dani, que hoje está de parabéns. Parabéns então ao nosso do Madeirense. Vamos ouvi-los com este Imigrante.
1: O Imigrante Português.

para. Fábio Sebastião e Dani Luiz, o Duque, integra o Duque Madeirense com este Imigrante. É o mais recente trabalho. O Dani que hoje está de parabéns e hoje vai ser a festa rija aí em Jersey, no Reino Unido. Voltamos ao Brasil, que está localizado na América do Sul. É verdade, vamos a Manaus, à Amazônia. E vamos levar até a gatinha do girassol, Zé Felipe e Ana Castela, Sua Boca Mente.

A dupla do Brasil, Zé Filipe e Ana Castela, com este Sua Boca Mente, tema que nós interessamos então até Manaus, no Amazónia, no Brasil, para a Gatinha do Girassol e também para toda a comunidade brasileira que poderá estar na nossa companhia via TikTok, em Gente da Minha Terra. Vamos cumprimentar a Nayara Filipa, também o nosso amigo Miguel, o Pedro Hero Pedro e todos aqueles que também estão na nossa companhia. Vamos ao signo de Gêmeos, portanto, com a carta O Ermita, o que significa alguma procura ou até mesmo solidão. Ora, se sentirem sozinhos, telefonem a um amigo com quem se sentem mais à vontade. A distância encurta-se quando nos dispomos a solucionar as situações. Ora, tendência para problemas de estômago. Vão conseguir manter a estabilidade sem sobressaltos. Números da sorte têm o 5, o 9, o 17, o 28, o 51 e o 67. E o pensamento para os nativos de Gêmeos, pensamento positivo é o seguinte: a minha paz interior ajuda-me a encontrar as respostas de que preciso. Ora, Mara Saudade é a nossa próxima convidada. Vamos recordá-la com este Sangro em Ritmo.

0: É uma das presenças assíduas também no Gente da Minha Terra, Mar Saudade, Sangro em Ritmo, a fusão entre o fado e os ritmos eletrónicos. Vamos aos nativos de Caranguejo. Ora, para quem nos está a ouvir e que é deste signo, tem a carta O Louco, o que significa alguma excentricidade. Aproveitem esta fase para darem um novo impulso à vossa relação. Cuidado com os excessos alimentares, portanto, têm que controlá-los. Procurem controlar a vossa impulsividade nos gastos. Ora, números da sorte têm o 15, o 21, o 29, o 32, o 55 e o 66. E o pensamento do dia para os nativos de Caranguejo é este: estou disponível para as aventuras que a vida me traz. Ora, após uma pequena pausa, vamos ficar com a sugestão da Alcida Marques. Vamos ouvir Cláudia Nayara com o tema Sou Outra Mulher.
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A sugestão da Alcida Marques para o novíssimo trabalho deste furacão da música portuguesa. Chama-se Cláudia Nayara com este Sou Outra Mulher. 10 horas mais 37 minutos. Para quem agora chega ao nosso programa, quer em 103.7, quer no TikTok, estamos a emitir dos Canhas na Rádio Sol, que também dá os bons dias à Ponta do Sol e à Madalena do Mar, para todo o mundo em rsol.pt. E no TikTok, em Gente da Minha Terra. Damos as boas-vindas ao Diogo Marques, que também passa a seguir o nosso programa no TikTok. Muito, muito bem-vindo. Damos também os bons-dias à Carla Souza, que está na nossa companhia, e o Tomás Santos. Ora, vamos ao signo de Balança, portanto, para, e também à Maria José. Para os balanças que estão na nossa companhia, tem a carta 6 de Copas, o que significa nostalgia. Não deixem que os vossos amigos tenham saudades vossas, telefonem, façam videochamadas ou enviem um e-mail. Estão mais suscetíveis para contraírem infecções relacionadas com o aparelho reprodutor. Afastem-se de intrigas no local de trabalho. Ora, números da sorte têm o 6, o 13, o 18, o 25, o 55 e o 70. E o pensamento positivo para os nativos de Balança é o seguinte: vivo o presente com muita confiança. Olá, Leonide Maria, bem-vinda. Olá, Aparecido Inácio, bem-vinda. Obrigado, Márcio, e a todos aqueles que estão na nossa companhia. Ora, o Martim Dias também trouxe uma sugestão musical. Vamos ficar com a dupla sertaneja, Zezé de Camargo e Luciano, para ouvir este Deve Ser Amor.

Sem dúvida uma grande balada desta dupla sertaneja. Os irmãos Zezé de Camargo e Luciano Camargo, com este Deve Ser Amor, tema datado de 2000. Ora, vamos então ao signo de caranguejo para a Carla Souza. Portanto, Carla, tens então a carta O Louco, o que significa a excentricidade. Aproveita nesta fase para dares um novo impulso à tua relação amorosa. Cuidado com os excessos alimentares. Procura controlar também a tua impulsividade nos gastos. Ora, números da sorte, tens o 15, o 21, o 29, o 32, o 55 e o 66. O pensamento positivo para o dia de hoje, Carla, é o seguinte: estou disponível para as aventuras que a vida me traz. Vamos então a Aquário para o nosso amigo Primo, que nos vê na Suíça. Bonjour, Suíça. Bonjour, Primo e a Poli. Portanto, com a carta A Justiça, o que significa que tens que ser justo e imparcial. Tendência para isolar-te e procurares refletires um pouco sobre aquilo que procuras. Cuidado com o teu sistema digestivo. O mesmo poderá estar frágil. Tens de ser mais prudente na forma como geres as tuas finanças. Ora, números da sorte, tens... Obrigado, Maria Silva, pelo Heart Me. Muito obrigado. Tens os números da sorte, o 4, o 8, o 14, o 21, o 35 e o 68. E o pensamento positivo é o seguinte: procuro que a justiça reine na minha vida. Ora, a Poli é nativa de Balança. Regressamos a Balança com a carta 6 de Copas, o que significa nostalgia. Não deixes que os teus amigos tenham saudades tuas. Telefona ou faz uma videochamada. Estás mais suscetível a infecções relacionadas com o aparelho reprodutor. Afasta-te de intrigas no local de trabalho. Números da sorte, tens o 6, o 13, o 18, o 25, o 55 e o 70. O pensamento positivo para hoje, Poli, é este: vivo o presente com a confiança. Fernando Daniel é o nosso próximo convidado musical com este Juro.

0: O novo trabalho de Fernando Daniel chama-se Juro. É o que faz tentar dizer Juro com Daniel. Mas pronto. Ora, estamos a 13 minutos das 11 da manhã. Olá, André Coelho. Bom dia, amigo. Obrigado, Maria. Muito obrigado pela prenda. Está tudo bem. E contigo, André. Olá, Cláudia Malheiro. Bom dia, Cláudia. Ora, estamos então a caminhar para o final desta penúltima edição da semana do Gente da Minha Terra, aqui na Rádio Sol, frequência modulada 103.7. Vamos então ao telefone para conversarmos com a Nazaré. Bom dia, Nazaré.
1: Bom dia, Sr. Paulo Correia. Boa quinta-feira para si e toda a sua família.
0: Obrigado, igualmente. Está a passar bem esta manhã de quinta-feira, Nazaré?
1: Oh, graças a Deus. Ando aqui com uma pontinha de tosse, mas está a passar.
0: Ora, muito bem. E vai, sim, senhora. Uma boa colher de mel de abelhas resolve o assunto.
1: Vamos lá ver.
0: Vamos lá ver. Portanto, carneiro, tem a carta o imperador, o que significa concretização. Nunca desista dos seus sonhos. Uma nova oportunidade no campo amoroso vai surgir. Mantenha a mente sã, praticando meditação. Ora, poderá ter alguns gastos extra, por isso mesmo tem que se prevenir. Números da sorte, Nazaré, tem o 2, o 4, o 8, o 12, o 51 e o 53. E o pensamento positivo para si é o seguinte: acredito nos meus sonhos e sei que os posso concretizar. Vamos lá ver. Passamos a balança para o nosso amigo Juvenal com a carta 6 de copas, o que significa nostalgia. Não deixe que os seus amigos tenham saudades suas. Telefone ou faça uma videochamada. Olá, Maria Fone, bom dia. Portanto, está mais suscetível a infecções relacionadas com o aparelho reprodutor. Portanto, Juvenal, tem de ter cuidado. Afaste-se de intrigas no local de trabalho. Números da sorte tem o 6, o 13, o 18, o 25, o 55 e o 70. Juvenal não tem o aparelho reprodutor, mas tem o aparelho que ajuda a reproduzir.
1: Está todo equilibrado.
0: Ora, pensamentos positivos. Viva o presente com a confiança. Nazaré, que tal os signos?
1: Mais ou menos. Dentro dos parâmetros está tudo bom.
0: Ora, muito bem. Sim, senhora. Nazaré, vamos aos beijinhos.
1: Olha, quero deixar uma boa quinta-feira para todos a sua família, todos os seus colegas da rádio, todos os amigos do Savoy Palace também, tudo bom para eles. Para o meu filho de Gobla Nora Neta, para o meu filho e a companheira também. Um bom fim de semana, que ele está de férias na Madeira, com uma boa estadia. Para a Almerenda, um grande beijinho para ela. Dona Maria José, Fátima Gaspar, a Dona Agostinha do Jardim da Serra, o Sr. António Silva, o José Manuel Rebolo, o Duarte, o Carlinhos e o Miguel. Enfim, para todos os nossos amigos, desde a Ponta de Sol ao Cone de Céu, tudo bom. E para a França, para a Graciela, para a Alemanha, para a Ascensão de Jesus, para Jesse, para a Adem, Boinho ao Guilherme, para Braga, para a Dona Lucília Menezes, para a Viana do Castelo, para a Fátima, enfim. Tudo bom para todos. E já está a aproximar um bom fim de semana.
0: É verdade.
1: Se puder ser, uma música da Carina. Se puder ser.
0: Da Carina. Sim, senhora.
1: Tá,
0: Nazaré, um grande, grande beijinho. Até à próxima.
1: Obrigado.
0: Muito obrigado.
1: Obrigada,
0: até à próxima. Obrigado, obrigado, obrigado. Ora, muito bem. Eu também no signo de balança não tive muita atenção ao aparelho reprodutor, mas pronto, nós ajudamos a reproduzir. É porque também o marido da Maria Fone é de nativo de balança e aqui o riso foi total. Nada que pedir desculpa. Ora, muito bem, voltamos então à música, mas antes vamos a Gaia. E lá está o nosso amigo Gui. Bom dia, Gui. Bom dia também à Maria Fone, bem-vinda. E voltamos com o DJ Monkey, ele que traz mais um tema popular português. Quem não se recorda da Laurindinha?

0: Esta versão não conhecia, mas é contagiante. Laurindinha, mais um tema da nossa música, do nosso folclore popular português, que nunca é demais recordar e que tem lugar cativo e especial aqui no Gente da Minha Terra. É o Gonçalo, nosso DJ Monkey. Ora, vamos então à sugestão da Nazaré. Estamos a 5 minutos das 11. Vamos ouvir Karina com o tema Gente da Minha Terra. Saudade.
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0: Vamos até Gondomar dar um grande, grande beijinho à Alice Vieira. Bom dia, Gondomar. Bom dia, Alice. E é verdade, viva Portugal. Vamos lá ver se conseguimos trazer a Taça do Mundial.
2: Vai, vai, vai.

é com o tema de Karina que pomos assim um ponto final na terceira edição da Semana do Gente da Minha Terra. Muito obrigado a todos aqueles que, uma vez mais, fizeram-me companhia entre as 10 e as 11 em 103.7, em rsol.pt e também no TikTok em Gente da Minha Terra. Amanhã estamos de regresso, é verdade, entre as 10 e as 11 para a última edição da semana. Ora, a equipa de hoje da nossa live foi composta pela Alcida Marques, pela Vitória, pela Karina, pela Paula Lopes, pelo Miguel Dias, Miguel Araújo, pela Carla Sousa, pela Maria Silva e pela Maria Fone. Muito obrigado a estas pessoas que colaboram. Tu também podes fazer parte da equipa das lives. Basta que partilhes e dês likes para que então levemos até muito mais pessoas esta grande live, esta grande família do Gente da Minha Terra. Às 11 não percas o programa da Lister Mais, o Mangostão Mais com Miguel Bicho, até ao meio-dia. Amanhã estou de regresso entre as 10 e as 11. Finalizamos com Fernando Santana, chama-se A Única Mulher. Muito obrigado, fiquem bem, até amanhã, obrigado.

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0: Vamos agora à oração do meio-dia.
1: Pai nosso que estás nos céus, santificado seja o teu nome, venha o teu reino, seja feita a tua vontade, assim na terra como nos céus. O pão nosso de cada dia nos dai hoje. Perdoa as nossas dívidas, assim como nós perdoamos aos nossos devedores. Não nos deixes cair em tentação, mas livra-nos do mal, pois teu é o reino, o poder e a glória para sempre. Amém. Senhor Jesus, nós entramos em oração agora ao meio-dia, em favor de todas as famílias madeirenses, em favor de todas aquelas pessoas que estão a enfrentar graves problemas, grandes problemas, situações improváveis, dificuldades que surgiram. Eu peço agora, meu Deus, em favor daqueles que estão desamparados, percalços aconteceram, coisas inesperadas vieram. E essa pessoa que me ouve, participa da oração, está desanimada, cansada, fadigada, porque a vida não lhe tem sido fácil. Trabalha-se tanto e o resultado é mínimo. Dá-se tanto amor e carinho aos familiares, aos filhos, e o que se recebe de volta são insultos e maus tratos e desprezo. Assim tem sido a vida de muitas pessoas, meu Senhor Jesus. Eu peço que o Senhor tenha misericórdia de cada um deles. Ó, Deus Todo-Poderoso, venha mover a tua mão e abençoar, curar, libertar, de maneira que esta pessoa, ela agora, ao beber deste copo com água, ela receba paz. Sim, consagre e abençoe este copo com água. Todos nós, ao bebermos desta água, recebemos o alívio e a tua luz. Minha amiga, meu amigo, beba com fé. Receba a luz, receba a paz. Graças a Deus. Respire fundo. O Senhor Jesus, Ele te levanta. Ele te dá força. Cante essa canção. Deus me levanta para alcançar montanhas. Daqui a pouco nós voltamos com o nosso programa Ponto de Luz.

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0: Olá, muito boa tarde a todos os amigos do programa Ponto de Luz. Hoje é quinta-feira, minha gente. Nós cá estamos no programa do meio-dia, não é? Hoje é 18 de junho. E eu quero mostrar para você que para o seu caso tem jeito. Não é porque você nasceu a sofrer ou você tem uma família que já desde o ventre da sua mãe você já viu o sofrimento, não é? Foi vítima de maldições, pragas, invejas. De repente você é uma pessoa que hoje tem a sua vida comprometida, não é? Com depressões, problemas de vício, por conta da infância que você teve, os problemas e traumas que você sofreu. E claro, não é? Uma pessoa, ela acaba por sofrer mais ainda na vida adulta. Os espíritos, eles aproveitam os traumas, eles aproveitam as fraquezas humanas para piorar a situação. Quantas não são as pessoas que se matam porque ouvem vozes a dizer na sua cabeça, não é? Você, meu amigo, está nessa situação de ouvir vozes, de tentativas de suicídio, de vontade de se matar. Olha, não faça nada. Não faça nada disso. Para o seu caso tem jeito. Para você tem solução. Peça ajuda. Nesse programa você vai ouvir o testemunho agora da Dona Maria do Céu. Ela que, por causa da depressão, muita tristeza, ela tentou o suicídio 5 vezes. Ela via vultos, os espíritos perturbavam, não é? A mente dela. Mas graças a Deus ela foi liberta desse mal que perturbou a cabeça dela. Hoje ela é cheia da presença de Deus, cheia do Espírito Santo. É o contrário do que ela alguma vez viveu. Graças a Deus, não é? E Deus também quer fazer com você. Vamos acompanhar o testemunho da Dona Maria do Céu.
1: Eu via vultos, eu tinha medo de noite, eu tapava a cabeça porque eu não conseguia dormir com medo.

eu desde criança que sempre sofri. Eu não entendia porquê, porque eu era uma criança que tinha assim muita vida dentro de mim. Só que de repente batia uma tristeza que eu não sabia de onde vinha essa tristeza. Não sabia o que se passava. E então tudo isso veio a tornar uma depressão. Eu via vultos. Eu bastava ver uma folha a cair no chão, eu ficava logo a olhar para trás e ver o que era, com tanto medo. Eu não conseguia andar sozinha, não conseguia ir para lado nenhum, nem fazer nada de noite. Eu metia-me em casa com a luz apagada e não queria que ninguém falasse para mim. Eu via às vezes imagens assim, de, não sei o que era, sei que eram umas imagens que me apareciam de vez em quando. Eu cheguei a tomar 5 calmantes por dia e continuava a não fazer efeito. Eu, como estava assim sempre de noite acordada, eu fiquei com muitas dores de cabeça. Eram muitas dores de cabeça, que a minha mãe chegou a uma certa altura que ela molhou uma toalha e um lenço e, em álcool e amarrava-me na cabeça, porque eram as dores horríveis. Eram muito horríveis essas dores. O sofrimento sempre continuava. Eu desmaiava em qualquer lado que eu estava, eu desmaiava. Eu tinha muita tristeza, eu estivesse com muita gente, eu sentia-me sozinha, eu sentia muita mágoa das pessoas, se alguma coisa me fizessem, mesmo a mínima coisa que me fizessem, eu sentia-me muito triste e sentia muita mágoa das pessoas. Não havia solução para nada, nem médicos, nem bruxos me fizeram a minha vida mudar. E eu tentei o suicídio porque eu estava cansada dessa vida, não havia nada, o médico não me curava. Os bruxos também não. Fui ao psiquiatra, também não adiantou. Então eu tentei o suicídio.

dentro de mim eu não queria morrer, eu queria acabar com essa tristeza, com essa angústia que eu tinha. Fui crescendo, eu trabalhava, estava empregada e eu chegou a certa altura que eu não conseguia trabalhar mais. Porque também eu também sofria da coluna e eu era para ser uma velhinha. Eu para me sentar, sentava-me, para me levantar tinha que colocar as mãos nas costas para me poder levantar. Então já não consegui trabalhar mais. E o médico me disse: olha, vou ser sincera consigo, você pode ser operada, sim. Esse problema na coluna pode ser operado. Mas você pode ser operada, pode ficar bem como ficar mal. Então não é certeza, você pode ficar mal e pode ficar para sempre numa cadeira de rodas. Eu depois casei, mas também não fui feliz, porque eu não queria casar. Tenho uma cunhada minha que dizia assim: olha, Céu, tu não vais, quase vais ficar para tia. Isso ficou na minha cabeça. Se ficar para tia. E ficou a trabalhar na minha mente. Pronto, depois deixei o namoro ir adiante e cheguei-me a casar, mas também não fui feliz. Era um casamento perturbado porque ele meteu-se na droga, eu não sabia. Depois queria que eu também consumisse droga e eu fui muito forte, graças a Deus mesmo. Não me envolvi com esses vícios. Ele gastava o dinheiro dele e gastava o meu. A partir daí, como eu não lhe dava do meu dinheiro, começaram as discussões em casa. Ele queria que eu lhe desse o dinheiro dele, mas tinha as minhas filhas para sustentar, não lhe ia dar dinheiro para o vício. Então começou a haver a miséria em casa. Eu no meu frigorífico só tinha uma garrafa com água. Passei muita necessidade. Eu cheguei a viver uma casa que não tinha luz. Cortar uma luz porque eu não tinha condições para pagar. Eu tinha as minhas filhas, era eu que fazia de pai e de mãe para cuidar delas. Elas andavam a estudar e eu é que tinha sustentá-las. As agressões eram diárias. Eu uma vez fui à casa do meu pai, que morava perto, e ele chegou a casa e eu não estava em casa. Nós tínhamos um cão

0: Понял.
1: Pensei em divórcio, só que ele depois também faleceu com uma overdose. Que eu, depois de me casar, ainda tentei o suicídio outra vez. E então. Eu tinha tomado muitos comprimidos, fui para o hospital, fizeram uma limpeza e disseram que estava tudo bem. Andei um tempo a botar sangue pela boca. A minha filha mais velha também estava a ter problemas de saúde. Os problemas que eu tinha estava a passar para ela. Ela tinha 3 anos, veio ao médico, porque ela também era uma criança muito nervosa. Chegava a uma certa altura, metia-se na cama, não queria levantar-se da cama, não queria comer. Então, o problema era igualzinho ao que eu estava a passar. Veio ao médico, o que é que aconteceu? O médico deu-lhe calmantes. E eu fiquei assim, uma criança com 3 anos, já tomar calmantes, eu não aceito isso também. Porque a minha mãe é que tomava conta delas. Porque eu não tinha condições para tomar conta delas. Basta que uma vez a minha filha de noite chorava, eu já não tenho mais o que fazer à menina. Eu ponho de costas, eu dou-lhe água, dou-lhe leitinho, eu não sei que leite fazer. Eu estava tão nervosa, tão mal, que eu disse assim: olha, apetece-me atirar com ela contra a parede. Isso eu estava mesmo mal. Eu estava debaixo, a tua também estava doente. E eu vi um testemunho na televisão. Eu vim à igreja nesse dia. Vim, falei com o pastor, fiz o atendimento e ele disse-me assim: você acredita? Sim, eu acredito. Foram umas palavras que ficaram na minha mente hoje, ainda hoje não me esquece. Nesse dia a minha filha estava doente também. Como eu acreditei, o pastor perguntou se eu acreditava, eu acredito. A minha filha ficou logo boa, assim. Tive uma liberdade de todas essas doenças, todas essas coisas que eu tinha na minha cabeça. Libertei-me. Eu fazia as correntes sexta-feira, eu vinha à quarta-feira, eu vinha ao domingo. Eu comecei a lutar para ter o Espírito Santo, não é? Como eu fazia as correntes para a libertação, também queria fazer para ter o Espírito Santo. Foi aí que eu fui batizada com o Espírito Santo. Mudou tudo. Eu saía, eu queria cantar as músicas da igreja, eu queria falar para as pessoas de Jesus. Eu sentia alegria, sentia paz, já não tinha mais dor de cabeça, não tinha aquele sofrimento, não tinha aquela tristeza, não tinha nada. Antes de ter o Espírito Santo, eu era muito depressiva, eu era muito triste, muito angustiada, tinha sofrimento, tinha dores, tinha doença, tinha depressão. Depois de ter o Espírito Santo, isto tudo saiu. Fiquei uma nova vida, fiquei cheia de força, fiquei com saúde. Tudo acabou. Todo esse mal passou. Por isso o Espírito Santo é a única coisa que eu tenho melhor na minha vida. Sem ele, não conseguia viver.
2: Olha, que testemunho maravilhoso. Nós ficamos tão felizes quando a gente ouve, não é, que a pessoa recebeu o Espírito Santo, porque com o Espírito Santo, a pessoa ganha uma nova vida. Com o Espírito Santo, a pessoa ganha um novo pensamento, tudo novo. Sim, o Espírito Santo é a solução para todos os seus problemas. O Espírito Santo quer mudar a sua história. Você que ouve essa programação, e você também quer mudar de vida, você não quer se matar, você quer resolver seu problema, não é? Você quer que o problema desapareça. Então, se você tem tido pensamento de suicídio e quer falar conosco, pegue o seu telefone, ligue agora na Central SOS, 218-368-008. O senhor Roberto Oliveira, ele ligou e pede oração por ele, pela família e pelo trabalho dele. A dona Maria Cruz também ligou e pediu oração, porque ela precisa de paz dentro de casa. A dona Glória pede oração pela vida financeira, porque ela está com a vida bloqueada, travada. E a senhora, o senhor, que precisa também de um conselho, de uma orientação, de uma palavra, ligue 218-368-008.

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1: Estamos de volta com o nosso programa Ponto de Luz, dessa quinta-feira, dia 18. Você que nos acompanha, né, há muito tempo, ou se calhar você nos ouve pela primeira vez, e você é uma pessoa que dentro de casa tem enfrentado muitas brigas, não há paz, sabe? Um lar onde não há paz, as pessoas não se entendem, as pessoas não concordam. As pessoas, elas não se dão, não é? Elas estão debaixo do mesmo teto, mas não se falam. Elas moram juntos, não é? Mas sente ódio um dos outros. Você acredita, minha amiga, meu amigo, que existe inveja entre familiares, parentes, irmãos? É verdade. Se existe ciúmes, não é? Existe também invejas. E o que é pior é o desejo dentro de casa pelo mal do outro. Como é que é possível? Isso acontece. Você que agora está a passar por essa situação e você não quer mais ver o seu lar dividido, você não quer mais ver sua casa separada, você não quer mais ver o seu filho agressivo, maltratar as pessoas. Sabe, o Senhor Jesus, ele não está feliz com a sua situação. Ele não está feliz em ver o seu sofrimento. Ele quer te libertar, meu amigo, minha amiga. Ele quer te dar paz dentro de casa. Ele quer te dar felicidade. É por isso que hoje, quinta-feira, às 19h30, nós realizamos a terapia do amor aqui no Cenáculo do Funchal. Nós vamos orar por si, pelo seu relacionamento, pelo seu casamento. E você que é solteiro, viúvo, divorciado, você é uma pessoa que não tem relacionamento nenhum, você aqui é bem-vindo para a gente poder te orientar, te ajudar, orar por si, para que você possa ser feliz na vida amorosa e não só, não é? Ser feliz na sua família. Às 19h30, nós temos a terapia do amor aqui no Cenáculo do Funchal.
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1: Olha, minha amiga, meu amigo, nós estamos vivendo a expectativa de amanhã, sexta-feira, o Ponto de Luz. Todas as sextas-feiras, nós temos trabalhado para que as pessoas elas possam ter a luz de Deus dentro de si. Se libertar das trevas e da maldade. Inclusive, você que ouve o programa e nunca participou de uma reunião de libertação, eu quero fazer um desafio com você que é vítima da inveja. Inclusive, eu acho que dá tempo da gente ouvir os sintomas e os sinais de uma pessoa que é vítima de inveja. Preste bem atenção.
3: Ouça agora os sintomas de uma pessoa que tem sido vítima de inveja. Um cansaço inexplicável. Insegurança nas decisões. Ataques de ansiedade. Acidentes constantes. Tudo o que faz dá errado. Não consegue um emprego fixo. Nunca termina o que começa. A herança está a destruir a sua família. Perdeu o interesse por coisas ou pessoas que antes eram apreciadas. Tem dores por todo o corpo. Entre a cabeça, as mãos, as costas e os pés. Perda de apetite ou de peso ou aumento de peso. Sente-se inferior a tudo e a todos. Tem pensamentos negativos ou de morte. Sente desgosto pela vida. Desânimo. Acorda sobressaltado à noite. Tem dificuldade a dormir ou sono em demasia. Tem sensações estranhas e até sente tonturas. Se você se identificou com estes sinais, saiba que você e a sua família estão a ser vítimas de inveja.
1: Acompanhou? Se identificou com um ou mais sinais de uma pessoa que sofre com inveja? É isso que a inveja faz. É preciso se libertar, tá bem? Sexta-feira é um dia excelente para você chegar na Igreja Universal. Nós vamos ter reuniões 7:30 da manhã, 10 da manhã, 15 horas e logo às 19:30. É uma questão de você escolher o horário, se dirigir aqui ao Cenáculo. Tem um parque de estacionamento à sua disposição e você não paga nada por isso. Portanto, você tem todas as condições. É só você vir. Rua Doutor Brito Câmara 32, de frente à Rotunda dos Bombeiros, Sapador do Funchal. Tá bom? Olha, minha amiga, meu amigo, nós finalizamos a nossa participação de hoje. Voltaremos amanhã, sexta-feira, ao meio-dia, com o nosso programa Ponto de Luz. Que Deus abençoe a si, a sua casa, a sua família. Fique bem e até lá.
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2: O deputado Bonico dos Juntos pelo Povo exigiu ontem ao Primeiro-Ministro um prazo e uma solução concreta para resolver os problemas de mobilidade aérea entre as regiões autónomas e o continente, mas Luís Montenegro não indicou novas informações. No debate quinzenal na Assembleia da República, Filipe Sousa considerou uma irresponsabilidade o Estado português continuar ano após ano sem resolver um problema que afeta milhares de portugueses, depois de se referir ao facto do Ministro da Presidência ter classificado como uma enorme irresponsabilidade as alterações ao subsídio social de mobilidade aprovadas na Assembleia da República. O parlamentar dos Juntos pelo Povo criticou o facto de os habitantes das regiões autónomas serem obrigados a adiantarem centenas de milhares de euros para poder viajar dentro do seu próprio país e disse que o atual modelo de mobilidade é burocrático, injusto e penalizador para quem vive numa região ultraperiférica. O deputado acusou ainda o Primeiro-Ministro de ser responsável ou desvalorizar uma decisão legítima e democrática da Assembleia da República, defendendo que as alterações aprovadas procuraram corrigir injustiças que o Estado tem sido incapaz de resolver ao longo de décadas. Na réplica, o Primeiro-Ministro afirmou que conhece todo o histórico à volta do subsídio social de mobilidade e recordou que o mecanismo foi criado por um governo PSD-CDS. Montenegro reconheceu ainda que o sistema se tornou burocrático e criou injustiça, nomeadamente com a obrigação dos residentes das regiões autónomas de adiantar valores significativos para viajar. O líder do Governo Nacional, que não respondeu diretamente sobre os prazos, disse ainda que as alterações levadas a cabo pelo Executivo permitiram aumentar a comparticipação, melhorar o funcionamento do subsídio e detectar mais situações de fraude e aproveitamentos indevidos. O Serviço da Região confirmou ontem à noite, através do comunicado, a identificação de casos de gripe A entre doentes e profissionais de saúde do Serviço de Medicina Interna do Hospital dos Marmelheiros, tendo ativado de imediato os protocolos de prevenção e controle de infecção. De acordo com o César Rame, os casos foram sinalizados na terça-feira, levando à implementação imediata de medidas previstas para este tipo de situações. Entre as ações adotadas encontram-se o isolamento dos casos confirmados, o reforço das condições de segurança, a monitorização clínica permanente e a restrição e monitorização das visitas como medida preventiva. O César Ramos sublinha que o cumprimento rigoroso das medidas de prevenção e controle de infecção é essencial para limitar a transmissão do vírus, da gripe em ambiente hospitalar, proteger os doentes e os profissionais de saúde e garantir a continuidade da prestação de cuidados. Apesar da identificação dos casos, o Serviço Regional de Saúde assegura que, até o momento, o funcionamento dos serviços decorre com normalidade, não existindo qualquer impacto na resposta assistencial prestada aos utentes.
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4: Olá, muito boa tarde. As suas músicas preferidas estão sempre aqui nesta sua rádio, neste espaço de Música Pedida. Como sempre, 4 rádios em simultâneo num programa só, a partir de agora e até às 17. A partir dos estúdios da Rádio Festival, frequência 98.4 FM, a rádio do Conselho da Ribeira Brava, abrangemos mais amigos através do simultâneo, quer indo ao oeste com a Rádio Sol, frequência 103.7 FM, a Rádio Conselho da Ponta de Sol, não esquecendo os conselhos do centro, onde também nos acompanham, Câmara de Lobos Funchal, mas para este temos também a transmissão em simultâneo com a Rádio 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Não só em frequência modulada, temos cobertura aqui na nossa região autónoma da Madeira, muito fora, em qualquer parte. 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E como sempre, também já nos habituamos ao nosso habitual direto, o nosso live no vídeo das nossas rádios, muito próximo das 14 horas. Dia de hoje, então, dia de quinta-feira, 18 de junho de 2026, 169 dias já se passaram deste ano, apenas 196 para o final do ano, praticamente quase a meio do ano 2026. Tempo, digamos, com uma boa temperatura, a máxima é de 23 graus e a mínima de 20. Para toda a região, há perigo de céu muito nublado, possibilidade de ocorrência de aguaceiros fracos, em especial nas vertentes norte da Ilha da Madeira. O vento será fraco a moderado, de 10 a 25 km de norte-nordeste. Costa Sul, em especial região do Funchal, perigo de céu também muito nublado, vento fraco inferior a 15 km hora. Quanto ao estado do mar, costa norte, ondas de noroeste com 1 metro de altura, costa sul, continuamos com um lago, ondas inferiores a 1 metro, temperatura de água do mar entre os 20 e os 22 graus. Hoje, dia 18 de junho, não vai dar muito jeito para comemorar este dia, mas poderá fazê-lo e muito bem no próximo fim de semana. Reunir a família e bora lá. É que hoje assinala-se o Dia Internacional do Piquenique. É sempre bom ir ao mar ou à serra fazer o seu piquenique. O Dia Internacional do Piquenique celebra-se anualmente a 18 de junho e convida as pessoas de todas as idades a desfrutarem uma refeição ao ar livre, em contato com a natureza, na companhia da família, dos amigos ou dos colegas. Com a aproximação do verão e no hemisfério norte, esta data é uma excelente oportunidade para sair da rotina, aproveitar espaços verdes, descobrir prazer nas refeições, descontrair, partilhar, tudo isso em parques, também em jardins, praias e serras. Dia, então, Mundial do Piquenique. Se não tiver oportunidade para o dia de hoje é o seu dia, mas poderá fazê-lo e festejar no fim de semana. A nossa refeição para já, para cá e outra, é a música e os nossos aniversariantes. Como sempre, com alegria e também boa disposição. Que assim seja contagiante e que possa também, lado a lado connosco, viver uma tarde de quinta-feira super feliz.

13 horas e 10 minutos, avançamos então com as nossas listas. Estamos desde o dia de ontem em Câmara de Lobos a celebrar o aniversário da simpática Dona Floripa. São mais um aninho, são mais na sua vida, entre outros que vão acontecer. São os votos e assim a continuar também juntando a música por parte do seu esposo, dos seus filhos, filhas, genros, noras, netos e netas e bisnetos. Também não faltando, Dona Floripes, os seus irmãos, sobrinhos presentes e ausentes. E têm todos aqui para lhe oferecer o fado da vida. O fado da vida, também avançamos nesta tarde com mais alguém, claro, que nos acompanha e que ainda está nos agradecimentos. É a nossa simpática Gorete Barros, do Guarixico, que recebeu muita música para ter muitos aninhos de vida, com muita saúde. E então, esta nossa aniversariante está muito agradecida a todos. Deixa um beijinho, saúde e felicidades e também retribui, oferecendo a todos este fado da vida, na voz de António Mourão.

E voltamos com mais parabéns até a Câmara de Lobos à Dona Floripas, que então desde o dia de ontem soma mais uma primavera. Cá estamos nós e toda a família e amigos, cheios de alegria para esta comemoração, é claro, com o seu esposo, filhos, filhas, genros, noras, netos e netas e bisnetos, também os seus irmãos, sobrinhos e sobrinhas, presentes e ausentes. Todos querem vê-lo feliz hoje e sempre, e se fazem esses votos também, têm não um, mais de um fato para lhe oferecer, Rapsódia de Fados, de Manuel de Almeida. Gorete Barros, também muita música recebeu, fadinhos e não só no Garachico, aproveitem esta que é uma Rapsódia, não é eu, é alguns, do Manuel de Almeida, para agradecer em especial aos seus filhos, Lucílio, mulher e filhos, na Madeira, João Nicodemos e também a esposa e filhas e filho na França.

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5: São 13 horas e 20 minutos, como sempre, se ainda está em hora de almoço, bom almoço, se já o fez, vai trabalhar, regresse, bom trabalho, se vai ficar por casa ou não só, e também nos estabelecimentos, a nos acompanhar, tenha uma tarde muito feliz e também não esquecendo aqueles que então estão menos bem da vida, que possamos então contribuir para o vosso melhor bem-estar. Assim está também a Dona Floripas de Câmara de Lobos, a receber os parabéns do seu estimado esposo, filhos e filhas, genros, noras e netos e bisnetos, também os seus irmãos e sobrinhos presentes da Madeira e ausentes da Madeira. Todos deixam os parabéns, que estão presentes ao vivo e a cores, e Dona Floripas, os que estão distante, com saudade. Lucília do Carmo, anda a saudade bem alta. Anda a saudade bem alta para os agradecimentos da Gorete Barros, do Garechico, com saudade.

Especial Ócio Filhos, João Nicodemos, mulher e filhos estão, filhas e filhos estão na França, e o agradecimento também desta querida amiga aos seus filhos, Lucílio, mulher e filhos na Madeira.

E assim foi a vida de Lucília do Carmo. Morreu no bairro Alto, já há alguns aninhos. E a dona Floribes continua muito bem, receber os parabéns. Agora foi na casa do artista, que fica no bairro Alto. A dona Floribes continua a receber os parabéns e votos de muitas felicidades por parte do seu esposo, filhos, filhas, genros, noras, netos e netas e bisnetos. E também os seus irmãos, sobrinhos e sobrinhas, presentes e ausentes. E agora, João Braga, com saudades da sua voz, com certeza os que estão distantes. Aqueles que por vezes são menos atentos, eu disse, na casa do artista, a casa do artista é a casa que acolhe todos os artistas e está no bairro Alto, exatamente no, na terceira idade, no final. Portanto, é um lar dos artistas. Amiga Gorete Barros continua também connosco a celebrar o seu aniversário. Fica aqui o agradecimento, não esquecendo, com saudades da tua voz. E sincero obrigado pelo carinho e amizade recebido, em especial do filho João Nicodemos, mulher e filhas, e filho na França, e também dos filhos Lucílio, mulher e filhos na Madeira. Não se esqueçam, porém, também temos aquela informação que é importante antes de ouvirmos o fado e da parte do Snack Bar do Santo da Serra. 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
4: Estamos de volta, são 13 horas e 32 minutos, com a dona Floripas, em Câmara de Lobos, com os parabéns do seu esposo, dos seus filhos e filhas, genros, noras, netos e netas e bisnetos, também os seus irmãos, sobrinhos e sobrinhas presentes e ausentes. Todos deixem os parabéns à sua grande familiar e amiga, dona Floripas. Agora, alguém anda à sua procura. Quem será? Vai encontrar. Amigo Gorete Barro está no Garichico, celebrou o dia de Santo António, o seu aniversário, abençoada pelo santo. Agradece então também uma vida abençoada aos seus filhos, Lucílio, mulher e filhos, na Madeira, João Nicodemos, mulher e filhas e filho, na França.

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1: E é sempre importante relembrar o horário para a entrega das vossas listas de música pedida. Se assim desejar se dirigir aqui à sede da Rádio Festival, sempre dias úteis. Ao fim de semana estamos encerrados. De segunda à sexta-feira, das 10 às 12 e das 17 às 18, neste horário, deverá nos contactar através do telefone 291-703-471. Estamos situados na Rua Estados Unidos da América, 148, Barra da Nazaré, Freguesia de São Martinho. Poderá fazê-lo também através de mensagens da página do Facebook, das nossas rádios, e no agente ou colaborador, que também poderão lhe estar à mão, e assim também poderá exatamente também deixar a sua lista, e tudo farão para que a sua lista, é claro, não se vai perder e o mais breve chega aqui. Importante sim, caros amigos, ao fim de semana o programa tem outra dinâmica, não nos é possível receber listas no sábado nem no domingo, terão sempre que pensar antecipadamente e entregar até às 18 horas do dia de sexta-feira.
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1: Assim é, nesta tarde, este vosso amigo Rogério Capelo, enviando também um beijinho, força e saúde à Dona Teresa do Campanário, Dona Teresa Souza, e também, não esquecendo, o seu marido, o Sr. Manuel. Saúde e muita força, apesar das circunstâncias, não perder a esperança, quem tem esperança, Dona Teresa sempre alcança. Manuel Dias, meus filhos são uma riqueza e o são, não é? Dona Floripas, de Câmara de Lobos, além do seu esposo, a lhe deixar os parabéns, estão eles, meus filhos, minha riqueza, filhos e filhas, e também juntando os genros e noras, netos e netas e bisnetos, os seus irmãos e sobrinhos, presentes e ausentes, a todos renovam os parabéns, e claro, em especial os filhos, minha riqueza. Manuel Dias. Meus filhos, minha riqueza, no plural, e é também no plural, já que são dois. Por parte da Gorete Barros, do Garexico, agradecer aos dois filhos, que são a sua riqueza, a Lucília, esposa e filhos, na Madeira, o João Nicodemos, mulher e filho, na França.

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3: Na sua rádio, quer a Rádio Festival, Solos, Arco e Palmeira, em FM, ou então também na internet, continuamos. São agora 13 horas e 42 minutos. Hora de regresso. A Câmara de Lobos, com mais parabéns à Dona Floripes. Também demonstrações de apreço, carinho, amizade, não falta, Dona Floripes. Todos, em especial do esposo, filhos, filhas, genros, noras, netos e netas e bisnetos, os seus irmãos e sobrinhos, presentes e ausentes, desejam muitas felicidades, sempre a quiserem feliz e vão querer. Como te quis, como te quer, Manuel de Almeida. Amiga Gorete Barros, como te quis, como te quer, e assim também, quero assim deixar mais um obrigado do Garichico aos seus amados filhos, Lucílio, mulher e filhos, na Madeira, João Nicodemos, mulher, filhas e o filho, na França.

E vão continuar a gostar muito de si, Dona Floripa. Por isso, juntam-se para lhe desejar muita saúde, muitos sorrisos, muita alegria e muitos aninhos de vida. Tudo isto por parte do seu esposo, dos filhos e filhas, genros, noras, netos e netas e bisnetos, e também os seus irmãos e sobrinhos presentes e ausentes, contribuindo assim à alegria para o seu aniversário, oferecendo música. E agora, com o Carlos do Carmo, e às vezes é preciso ter as três normas para ser feliz. De vez em quando temos que fazer. Amiga Gorete Barros, do Garechico, também com estas três normas, agradece aos seus filhos, Lucília, mulher e filhos, na Madeira, Johnny Calemos, mulher, filhas e filho, na França. Deixa o seu obrigado e para muitos é uma lição de vida. Três normas, de Carlos do Carmo.

ser mudo ou também não ver, mas ter sempre uma palavra para ouvir. Vamos aqui, David Garcia e Asas da Aventura, já anunciamos a música.

Então já temos o som das Asas da Aventura, é de David Garcia, e assim será, para entregar e que haja muitas aventuras, mas das boas, Dona Floripas. São os votos mais sinceros, quer do seu esposo, filhos, filhas, genros, noras, netos e netas e bisnetos, que fazem parte da sua vida e das suas aventuras, e que dê-se todas certas também dos seus irmãos, sobrinhos, presentes e ausentes. Nas Asas da Aventura, agora é de Barros do Garachico, também recebeu música da amiga vizinha Fátima Gomes. Ela agradece, e muito bem, a Fátima com Asas da Aventura.

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1: E como já fiz referência, as vossas listas deverão ser sempre entregues até o dia de sexta-feira, fim de semana. O expediente está encerrado e, por isso, não nos é possível receber música. Terá que o fazer e aguardamos sempre a vossa lista, quer aqui na sede da Rádio Festival, de segunda a sexta-feira, ou então também no agente ou colaborador próximo de si. Se lhe der rejeito, poderá deixar a sua lista aqui na rádio, ou então no agente, como a fotografia Bela Arte, que não tarda muito e logo é enviada. Clube Vila do Oeste, igualmente, na Marginal de Ribeira Brava, restaurante e bar São Brás, no Campanário, frente ao Centro de Saúde, Pastelaria Lourencinha, Lourencinha Câmara de Lobos, o Snack Bar O Palito, em São Gonçalo, junto à Igreja, e o Snack Bar e Pastelaria Luizinho, na Torre Câmara de Lobos. Em Santa Cruz, não se esqueçam, bem no centro, se for à cidade, no Supermercado Bombom, na cidade de Santa Cruz, também na Camacha, o restaurante Buleu, e também super a Somada, na Somada Caniço. Em Machico, a seu dispor, não só o pão que melhor alcança, deixa a sua lista. A Padaria Esperança, Rua Tristão Vaz Teixeira, em Machico, Associação Carros de Pau e Água de Pena e Tasca do Xenica, Largo dos Milagres, Machico. Temos também, para além dos nossos agentes, claro, os nossos colaboradores, se os conhece, gentilmente eles também recebem a vossa lista e também fazem tudo para o mais breve estar aqui em nossas mãos. A Dona Ana Paula, do Empasse São Pedro Câmara de Lobos, amiga Bernardete, de Beco da Figueira, Câmara de Lobos, a Teresa Caldeiros, no Faial, amanhã no mercado, Teresa Caldeiro, que nos ouve então hoje na Caixinha Mágica. Está há bom tempo no Faial. A Idalina do Cerrado Mar, Câmara de Lobos, Fernanda Carreira, Carreira Ribeira Brava, Dona Agostinha Pestana, Chote Jardim da Serra, Dona Maria Ascensão Quintal, Conjunto Habitacional do Palheiro Ferreira, São Gonçalo, Dona Manuela Quintal, Cita Contenda Gaula, Sr. José Manuel, da Rua das Vadas de Santa Cruz, Lúcia Rocha, da Bem Posta Água de Pena, Maria Isabel, Queimada de Baixa Água de Pena, Didjalina, Ribeira Seca, Meixico, Anabela Nascimento, Ribeira Seca, Meixico, Dona Luz Abreu, bem conhecida por ser esposa do Sr. António, mais conhecido pelo Pensa e Faz, e logo faz e entrega, Caminho do Lombo do Gual, 52, Estreito de Câmara de Lobos, e também o Sr. João Batista, ou Teixeirinha da Madeira, da Melaria Flor do Curral, Curral dos Romeiros Monte. Sempre a oportunidade à sua mão, um agente ou colaborador para entregar a sua lista, ou então via mensagem, ou então ainda aqui na sede da nossa Rádio Festival, na Nazaré. A hora vai ser às 2 da tarde, a 14 horas deste dia 18 de junho. Estamos cada vez mais próximos do São João e também do verão. O verão chega dia 21, é domingo, às 9h25. E a nossa primavera já vai dizendo adeus, mas ela regressa sempre, não regressa à mocidade. Está então com o programa de música pedida com a Rádio Festival Madeira, frequência 98.4 FM, a Rádio do Conselho da Ribeira Brava, o simultâneo com a Rádio Sol, frequência 103.7 FM, a Rádio Conselho da Ponta do Sol, Rádio Zarco, frequência 89.6 FM, a Rádio Conselho de Machico e a Rádio Palmeira, frequência 96.1 FM, a Rádio Conselho de Santa Cruz. Por cá e na telefonia, estamos juntinho, ou no leitor do seu rádio, assim, através das nossas frequências, mas através da internet alcançamos o mundo inteiro e também cá dentro, na nossa ilha, no site individual de cada rádio. 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Estamos também já no habitual direto, nas páginas do Facebook das nossas rádios, que assim acontece este live, este no vídeo do Facebook da nossa rádio. Já partilhei no meu, partilho também com os seus familiares e amigos, para que assim juntos possamos então ter uma excelente tarde de quinta-feira. Muito boa tarde, são agora então 14 horas.

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6: Está na hora, entramos já na segunda hora de emissão deste programa, deste dia de quinta-feira, 18 de junho, e no dia 17, ontem, a Dona Floripes fez anos. Por isso, há festa, há música, há amizade, há alegria, há votos de imensa saúde para toda a vida. Tudo isto de Dona Floripes, juntando a música do seu esposo, filhos, filhas, genros, noras, netos e netas e bisnetos, os seus irmãos e sobrinhos, presentes e ausentes, também vão oferecendo música, também são presentes musicais para a festa, agora com Marisa, Saudade Solta. Marisa, Saudade Solta, para a amiga Gorete Barros, do Garichico, está nos agradecimentos e por isso muita música recebeu e com Saudade Solta e a voz de Marisa. Agradece aos seus filhos, Lucílio, mulher e filhos na Madeira, João Nicodemos, mulher e filho na França.

Marisa, e saudade solta. Então, com mais saudade à solta, voltamos exatamente aqui a fazer referência ao moinho, o Senac Bar Mercearia, exatamente, já que estarão encerrados para férias. 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Estamos no dia 18, vai chegar o dia 25, e estamos também com os nossos amigos a celebrar os seus aniversários neste dia tão especial, que dia de quinta-feira, dia do piquenique. Não se esqueçam de fazer o vosso, hoje é dia mundial do piquenique. A música essa continua, temos agora os Dama e o grande tema Mãe, dedicado a esta grandiosa mãe, que é a Dona Floripas, mostrando o apreço e o carinho e a amizade dos seus filhos, mas de toda a família e amigos. Dona Floripas, do seu esposo, filhos e filhas, genros, noras, netos e netas e bisnetos, dos seus irmãos e sobrinhos presentes e ausentes. Mesmo tema dos Dama, Mãe, para a mãe agradecer aos seus filhos, exatamente, a Gorete Barros do Garachico, quer ao filho Lucílio, mulher e filhos, na Madeira, e também João Nicodemos, mulher e filho, na França.

São incontáveis as músicas dedicadas à mãe, esta é a dos Dama. E a música essa continua para a senhora Floripas, da parte do seu esposo, filhos e filhas, genros, noras, netos e netas e bisnetos, também dos seus amados irmãos, sobrinhos e sobrinhas, presentes e ausentes, desejando-lhe o melhor da vida e também agora com o Zé António, leva a vida a trabalhar, porque dizem mal de mim. Também, olha, é como... A desgarrada, eles falam de mim, também falamos dos outros. Amigo Gorete Barros está no Garechico, está em festa e continua a agradecer aqueles que então falam dela, mas o bem, exatamente os seus filhos, Lucílio, mulher e filhos da Madeira, João Nicodemos, mulher e filho na França. Este tema é exatamente, leva a vida a trabalhar, mas sei que dizem mal de mim. Não dizemos de uma pessoa amiga que no dia de hoje surge aqui nesta tarde para desejar à sua família e amigos e o grupinho da Amizade Música Pedida saúde e felicidades. Essa pessoa amiga deseja esses votos à equipa da rádio, o Rogério Capelo e o Júlio Pereira, não esquecendo também a Elisabete, Hélia, Gorete, Bernardeta, Ana Paula e marido do Sr. José Porfírio, Carla e também noivo na Inglaterra, a Idalina Serrado do Mar e marido Geraldo, claro, também mais amigos que formam este grupinho, agora poucos, mas bons, Dona Maria da Nazaré, marido do Sr. José, Gorete Barros e Fátima Gomes, do Garechique, Iva Macedo, a tia Celeste Pestano, Ricardo Lopes e a Dona Maria Ascensão Quintal, filha Sandra Patrícia e neto Rodrigo Afonso.

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0: São agora 14h22, um espaço sempre para cumprimentar determinados amigos, mas já te cumprimento todos em geral, mesmo aqueles que não deixo o nome, mas vai estas saudações à Dona Teresa Souza, do Campanário, também a Fernanda Carreira, a Mana, as Manas, a Encarnação, e também a Lúcia, não esquecendo além a Tia Celeste Pestana, a amiga Teresa Caldeira, hoje a nos escutar exatamente no Faial. No direto temos sempre os amigos de sempre, o Daniel Sol, desde o Brasil, a Maria Helena Plantes, da África do Sul, Verónica Pereira, Rosa Botelho, também na nossa companhia. Sim, vão conversando e também comentando as músicas. Fernandina Catanho, muito boa tarde. Cristina Gouveia, de Santa Cruz. A amiga a Flor Almerim de Pinto. Oh, não sei, não me lembro qual é a Flor. Vamos fazer isto em ordem. Eu só fixei a minha, Girassol. Obrigado, Almerim de Pinto. Temos o António Prata. Muito boa tarde a todos e a todos os madeirenses. Temos mais amigos, com certeza. Olha o grande André Brito. Um abraço, André Brito. E assim, estes amigos, o Rui Correia, a simpática Zulmira Gomes, também uma tarde feliz, Zulmira, e o Nuno Coelho. Nuno Coelho, este programa já tem música escolhida e música pedida, por isso não há oportunidade de pedir música. Temos o Sr. Plácido também, deixando aqui da minha parte, Sr. Plácido, um abraço, e também, não esquecendo, a esposa Dona Ivone. Alexandra Alves, a nossa cantadeira que tanto canta e encanta, e através da rádio já arranjou fãs aqui com maneira.
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0: E a tarde continua de festa, a ser oferecida música à Dona Floripes, que ontem completou mais um aninho de vida. Paciência, coração. Olha, também o meu às vezes tem que ter paciência e devemos pensar duas vezes antes de agir, quando estamos com a cabeça fria. Por isso, paciência, coração, é dedicado a Dona Floripes, e que o seu coração, esse sim, funcione bem por muitos aninhos, do seu esposo, filhos e filhas, genros, noras, netos e netas e bisnetos, e os seus irmãos e sobrinhos presentes e ausentes. A amiga Gorete Barros, do Garei Chico, também com este paciência, coração, envia um beijinho, agradece gentilmente a tia Celeste Pestana, que também não esqueceu de lhe dar os parabéns. Música.

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4: E na sua rádio informamos que são 14 horas e 33 minutos. Desde o dia de ontem, dia 17, a festa continua em Câmara de Louros com a Dona Floripes a celebrar mais uma primavera. Dona Floripes, os parabéns é do seu esposo, filhos também, filhas, genros, também as noras, netos e bisnetos, quer dizer, toda a família, presente e ausente, também os seus irmãos e sobrinhos, presentes e ausentes. Deixem-lhe mais parabéns, mais provas de amizade, e agora não só para a mãe, também para o pai. Amor de pai e amor de mãe. Amor de pai e amor de mãe para a amiga Gorete Barros, do Garachico, também com amor, agradecer aos seus filhos, a Lucílio, mulher e filhos, na Madeira, e o João Nicodemos, mulher e filho, na França.
5: Não há maior amor que o amor de pai e mãe.
4: Claro que sim, não há maior amor que o amor de pai e de mãe. São únicos da nossa vida. E também este tema vem por parte de uma pessoa amiga de Câmara de Louros, desejando à sua família muita saúde, muitas felicidades, a equipa da rádio, o Du, Rogério Capelo e Júlio Pereira, e também as suas amigas, desejar também saúde e felicidades, Elizabeth, Nelly, Gorete, Bernadette, Ana Paula e marido do Senhor José Porfírio, Carla e noivo Marco na Inglaterra e Dalina Serrado do Mar e marido Geraldo. Não esquecendo também esta pessoa amiga com esses mesmos votos à Dona Maria da Nazaré, marido do Senhor José, Gorete Barros e Fátima Gomes do Garichico, Iva Macedo, tia Celeste Pestana, Ricardo Lopes e Dona Maria Ascensão Quintal, filha Sandra Patrícia e neto Rodrigo Afonso.

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1: Beijinho especial a Gorete Fernandes, grande amiga de Câmara de Lobos, e outras mais que se juntaram a nós, a Silvia Fernandes, em Paris, como sempre também, sempre boa companhia. companhia, a grande amiga Conceição Maria Ferreira. Na Itália, não esquecendo, olha aqui, Conceição, vai ser festa de São João, festas bem bonitas, e depois do São Pedro. Aqueles que no dia de hoje, em especial, claro, os que estão no direto, raramente os polos escuros, mas hoje decidi trazer, porque ontem não ficamos de luto, mas esperávamos que Portugal ganhasse. Por isso, vinho escuro. E a Dona Floripas continua a receber os parabéns, e os parabéns continuam com música. Fernando Farinha, como te quer, e mais do que a vida. É quase como Deus, Dona Floripas. É assim a prova de amizade e humor grandioso do seu esposo, filhos, filhas, genros, noras, netos e netas e bisnetos, e os seus irmãos e sobrinhos e sobrinhas presentes e ausentes. Amiga Gorete Barros, do Garixi, como te quer, agradece também a quem dedicou música para melhor celebrar mais uma primavera no dia de Santo António, até o dia de hoje, para os seus agradecimentos aos seus filhos, Lucílio, mulher e filhos na Madeira, João Nicodemos, mulher e filho na França. Como te quero, são os votos também de uma pessoa amiga de Câmara de Lobos, ao grupinho da Amizade da Música Pedida, sem esquecer os amigos da rádio e a sua família. Essa pessoa amiga deixa esses votos à sua família, presente e ausente, a dupla da Rádio Música Pedida, Rogério Capelo e Júlio Pereira, grandes amigas Elizabeth, Nélia e também Gorete e Bernardete. Também Ana Paula e marido do Sr. José Porfírio, Carlos e noivo Marco na Inglaterra, e Dalina Serrado Mar e marido Geraldo. Não falhando também, voto então, também já de um bom São João, à Dona Maria da Nazaré, marido do Sr. José, Gorete Barros e Fátima Gomes do Garixi, Iva Macedo, Tia Celeste Pestana, Ricardo Lopes e Dona Maria Ascensão Quintal, filha Sandra Patrícia e neto Rodrigo Afonso.

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E direitinho à Dona Floripas. É para lhe entregar mais beijinhos e abraços por mais um aninho de vida. Dona Floripas, que é uma só preciosa e graciosa da família e de Câmara de Lobos. Aqui então, para ver, e está sempre juntinho a si, quer estar o seu esposo, bem como também todos os seus filhos e filhas, genros, noras e netos, e netas e bisnetos, e os seus irmãos, sobrinhos, presentes e ausentes. Agora é de Barros, do Garexica, agradece, com um fado bem bonito de Lucília do Carmo, preciso de te ver, e agradecer ao filho João Nicodemos, mulher e filhas e filhos, já que estão na França, a alegria também da Gorete, está cá a sua netinha, mas também não esquece agradecer ao filho Lucílio, mulher e filho na Madeira. Quanto a uma pessoa amiga de Câmara de Lobos, nesta tarde, com este mesmo fado, preciso de te ver, não esquece de saudar e desejar tudo bom na vida, à sua família, presente e ausente. Essa pessoa amiga não esquece o duo da música pedida, Rogério Capelo e Júlio Pereira. As amigas de sempre, Elizabeth, Nélia, Gorete, Bernardete, Ana Paula, marido do Sr. José Prefiro, Carlos e noivo Marco na Inglaterra, e Dalino Serrado Mar e marido Geraldo, bem como a Dona Maria da Nazaré, marido do Sr. José, Gorete Barros e Fátima Gomes do Garexica, Iva Macedo, Tia Celeste Pestana, Ricardo Lopes e a simpática Dona Maria Ascensão Quintal, sua filha Sandra Patrícia e neto Rodrigo Afonso. Thank you.

E assim é, continuamos e precisar de ver a nossa amiga que então está em festa desde o dia de ontem de Câmara de Lobos, a Dona Floripas. A música continua. Os parabéns, Dona Floripas, continuam a ser dos seus familiares para uma vida sempre próspera e feliz. São os votos do seu esposo e filhos e filhas, genros, noras e netos e netas e bisnetos, dos seus irmãos e sobrinhos presentes e ausentes. Quero muito a felicitar, desejar tudo o bom que pode encontrar na vida e também oferecendo-lhe, olha, o menor e o maior. Às vezes a gente está mais em baixo, mas queremos que esteja sempre em alta, no maior. Amiga Gorete Barros, e com este fado de Maria Teresa de Noronha, o menor e o maior, também agradece e agradece muito bem quem lhe dedicou música, não esquecendo também a sua querida amiga Fátima Gomes. Deixa-se obrigado e este menor e maior. Mas não posso esquecer, eu que aqui sou menor. Ah, não, já sou maior. Não posso esquecer de uma pessoa amiga de Câmara de Lobos, também entrega à sua família, à equipa da rádio, Rogério Capelo e Júlio Pereira, as amigas Elizabeth, Nélia, Gorete e Bernadette, Ana Paula e marido do Senhor José Porfírio, Carla e noivo Marco na Inglaterra, e Dalila Serrado Mar e marido Geraldo. Também não esquecendo, claro, esta amiga, Dona Maria da Nazaré, marido do Senhor José, Duarte Carlinho, Gorete Barros e Fátima Gomes do Garichico, Iva Macedo, Tia Celeste Pestano, Ricardo Lopes, Dona Maria Ascensão Quintal, filha Sandra Patrícia e neto Rodrigo Afonso.

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1: 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Estamos também com os nossos amigos no habitual direto, que sim, estão conosco através do Facebook, e aqueles que nos ouvem então, e muitos na telefonia, na caixinha mágica, estamos lado a lado, juntinho a voz. Estamos também e aguardamos a sua presença desde as 10 às 12 e desde as 7 às 18, sempre só de segunda a sexta-feira, exceto feriados e fim de semana, para entregar a sua lista diretamente aqui na sede da Rádio Festival, Rua Estados Unidos da América, número 148, Barra da Nazaré, Freguesia de São Martinho. Nesse horário deverá sempre nos contactar e a linha direta da música pedida, não do estudo, que não está cá ninguém, mas sim 291-703-471, 291-703-471. Quanto ao número de músicas para participar, continua a ser sempre o mesmo, terá que ter um pedido do mínimo 10 músicas, mas logo 10 nós oferecemos, 5, 20, 10, 30, 15, 50, 20 bónus, vai somando, e depois também fazemos, como sempre, alguns acertos, para não ficarmos mal com ninguém. Espero que a tarde, então, de quinta-feira, ele esteja a correr da melhor forma, a trabalhar ou a descansar. Se trabalha, bom trabalho. Se descansa, bom descanso. Amiguinhos idosos nos lares de seriedade, nos centros de saúde, na cadeia e também em outros lugares mais, é que a vossa vida surja sempre momentos de conforto e alegria. Por isso, cá estamos nós tentando fazer o mesmo, levando a música juntinho. Há muitos ao rádio a pilhas para que possam, não só nos lares de seriedade, nos centros de saúde e muito mais, acompanhar o programa de música pedida. Claro que são idosos e muita música desta são do tempo da vossa juventude. Muito boa tarde, agora são 15 horas.

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4: E no dia de hoje, com João Quintino, vamos ao baile. Ele está a estás-me a dar baile.

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1: Momento então de abrir a porta do coração e deixar entrar a serenidade, paz e amor com Manuel Dias. E assim é, com os parabéns para a Dona Floripas de Câmara de Lobos, por parte do seu esposo, filhos, filhas, genros, noras, netos e netas e bisnetos, seus irmãos, sobrinhos e sobrinhas, ausentes e presentes, todos abra a porta do coração, cabem dentro do seu coração. A porta do coração, também do coração do Gorete Barros, ela abre a porta para os agradecimentos. Não esquecendo também o grande beijinho à tia Celeste Pestana, do sítio Valdecima Ribeira Brava, que também lhe deixou música. Manuel Dias, Porta do Coração. Mas o meu coração também tem porta e anda a porta a fechar e abrir. Porque o mesmo tema é também por parte de uma pessoa amiga de Câmara de Lobos, à sua família, também com portas do coração, a todos aqueles que possam abrir o coração à felicidade e também ao bem-estar, à paz e ao amor. Desejo a essa pessoa, claro, à família, à equipa da rádio, a minha pessoa Rogério Capelo e o colega Júlio Pereira, Ana Paula e marido do senhor José Porfírio, Bernardete, Gorete, Nélia e Elizabeth, Carlos e noivo Marco na Inglaterra e Delino Serrado Mar e marido Geraldo. Ainda vamos abrir a porta do coração desta amiga, à Dona Maria da Nazaré, marido do Sr. José, Gorete Barros e Fátima Gomes do Garichique, Eva Macedo, a tia Celeste Pestano, Ricardo Lopes, Dona Maria Ascensão Quintal, filha Sandra Patrícia, neto Rodrigo Afonso.

Abrir a porta ao coração e deixar entrar a paz e o amor. Eu estava aqui para assim ver o que significava floripas, exatamente floripas. E eu já digo, de momento não posso, alguém está a fazer chamada, mas já responde o que quer dizer, já está. Floripas. É um nome tão bonito, é raro. Floripas vem do latim flos, flor, e quer dizer pés floridos. Pés de flores floridos. Olha que coisa linda, já vi. Dona Floripas, o significado então de floripas é exatamente pés da flor floridos. E então continua a florir a Dona Floripas com os parabéns do esposo, filho e filha, genro, noras, netos e netas e bisnetos e também os seus irmãos e sobrinhos presentes e ausentes. Com esse nome, flor, e com este significado, Floripas, é uma flor graciosa de todos e todos querem lhe ver o melhor e o bem na vida. E agora com David Garcia, Desgarrada das Más Línguas. Na Desgarrada das Más Línguas, Agoreto Barros do Garixica agradece a todos, em especial um obrigado e nunca demais aos filhos, Lucílio, mulher e filhos, da Madeira, o João Nicodemos, esposa e filhas e filho, na França. A Desgarrada das Más Línguas também vem da parte da tal pessoa amiga de Câmara de Lobos, não esquecendo a sua família, o resto de uma semana feliz, bom São João, São Pedro, tudo o que esta pessoa deseja de coração. E o coração abria a porta. Para deixar então a família, à equipa da rádio, a música pedida, Roger Capelo e Júlio Pereira, a amiga Elizabeth, Nélia, Goretti e Bernadette, Ana Paula e marido, José Porfírio, Carla e noivo. E também estão na Inglaterra, também Idalina Serrado, Mário Marido Geraldo, não esquecendo também, bonita música desta pessoa amiga para a Dona Maria de Nazaré e marido do Sr. José, Gorete Barros e Fátima Gomes do Garixica, Ivana Macedo, Tia Celeste Pestano, Ricardo Lopes, Dona Maria Ascensão Quintal, filha Sandra Patrícia, neto Rodrigo Afonso.

Almerinda Pinto, também eu penso que abre as portas do coração, mas Maria Almerinda Pinto, estas flores do seu jardim, todos têm pé e dão a flor, por isso são todos Floripes, o nome da nossa aniversariante. Floripes, então, é referente a pé de flores. Esmeralda Olival, um grande beijinho, a querida além da Esmeralda, Inês Franco, e aqui também amigos que vão continuando, vão conversando, e agora também uma boa sugestão para São João.

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0: Pois é, dona Floripas, eu também não sabia, mas também sou Floripas, exatamente. Floripas é referente a pés de flores, isso chama-me girassol, e girassol também tem pé. E a dona Floripas tem muito mais, tem a amizade, o carinho, a companhia e tudo o que merece na vida. Com os parabéns do seu esposo, filhos, filhas, genros, noras, netos e netas e bisnetos, os seus irmãos, sobrinhos, presentes e ausentes, todos lhe querem deixar os parabéns. A minha boca não se atreve, mas atreve-se a dizer, dona Floripas, que todos desejam o melhor para a sua vida. Minha boca não se atreve, mas a do Gorete Barros se atreve no Garichica para uma vez mais grata e agradecida aos filhos Lucílio, mulher e filhos, na Madeira, João Nicodemos, mulher e filhas, na França. Mas a minha boca não se atreve, voltando atrás e atreve-se a dizer que a música é também para o grupinho da amizade da música pedida por parte de uma pessoa amiga de Câmara de Lobos, à sua família, ao Duda Rádio, Roger Capelo e Júlio Pereira, às amigas Elizabeth, Nélia, Gorete, Bernardeta, Ana Paula e Maria do Sul José Porfírio, Carlos e noivo, Marco na Inglaterra e Delina Serrado Mar e marido Geraldo, Dona Maria da Nazaré e marido Sr. José, também Gorete Barros e Fátima Gomes do Garichica, Eva Macete e Celeste Pestano, Ricardo Lopes, Dona Maria Ascensão Quintal, filha Santa Patrícia e neto Rodrigo Afonso.

A minha boca não se atreve, mas atreve uma vez mais dar a informação que vem do Moinho, Senac Bar Mercearia, do Santo da Serra. 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António Mourão, agora com a estranha contradição, com mais uma condição, Dona Floripes, todos juntarem força para lhe desejar muitos aninhos de vida. É uma corrente positiva. E assim vem da parte do seu esposo, filhos, filhas, genros, noras, netos e netas e bisnetos, seus irmãos e sobrinhos presentes e ausentes. Amiga Gorete Barros, do Garanchi, continua a agradecer também a amiga que lhe dedicou música, que também agradece, Fátima Gomes. Estranha contradição para o grupinho da amizade da música pedida, mas com uma condição de uma pessoa amiga que haja todos sorrisos e também felicidade. Quer à sua família, quer à equipa da rádio, Roger Capelo e Júlio Pereira, as amigas e amigos, Elizabeth, Nelly, Agorete, Bernadette, Ana Paula e marido do Sr. José Porfírio, Carla e noivo Marco na Inglaterra e Dalino Serra do Mar, e marido Geraldo, Dona Maria da Nazaré, marido do Senhor José, Gorete Barros e Fátima Gomes, do Garixique, Eva Macedo, Tia Celeste Pestano, Ricardo Lopes, sem esquecer, Dona Maria, Ascensão Quintal, filha Santa Patrícia e neto Rodrigo Afonso.

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7: De regresso à voz. Aqueles que muito reconhecem ser a diva do fado, eu não reconheço tal, que é a Amália Rodrigues, é mais artista, foi mais artista do que fadista e tem agora este tema para nos para ouvirmos, Lágrima, no seu original. E é para a Dona Floripas, que tal continua a receber os parabéns por parte dos filhos e filhas, genros, noras, netos e netas e bisnetos, também dos seus irmãos e sobrinhos presentes e ausentes. Lágrima, voz da Amália Rodrigues, para a amiga Gorete Barros, do Garichico, que se emocionou. Agora já é um momento de alegria e agradecer a todos aqueles que lhe entregaram música por mais uma primavera. Lágrima vem de uma pessoa amiga, deixando essa lágrima de saudade à sua família, presente e ausente e não só. E dessa pessoa amiga fica também essa lágrima na música. A dupla da rádio, Rogério Capelo e Júlio Pereira, bem como também a amiga Elizabeth, Nélia, Goretti e Bernardete, Ana Paula e marido do José Prefiro, Carla e noivo Marco na Inglaterra, e Dalina Serrado Mário e marido Geraldo, a dona Maria da Nazaré, marido do José, Gorete Barros e Fátima Gomes do Garichico, Iva Macete e a Celeste Pestano, Ricardo Lopes, dona Maria Ascensão Quintal, filha Sandra Patrícia e neto Rodrigo Afonso.

Festiva Internacional da Música e não só. Amália Rodrigues também fez cinema, fez teatro, sem esquecer também fez ou canta músicas de outro estilo, quer canta em inglês, canta também italiano, canta em espanhol, e o que mais gosta é este que vos ofereço, é sempre para um pomper, para um pomper, para um pomper. Obrigado, obrigado.

0: bravi. 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
1: Sem dúvida, uma grande artista com várias vertentes. Sim, a música popular italiana, este para um pompero, para um pompero. Mas é sempre para um pompero. Bonito tema e grande voz da Amália Rodrigues.
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1: É que também, é verdade, eu gosto muito da música espanhola. Aquilo é bem popular. A Espanha tem vários estilos. Aquilo é um dos estilos para um pompero. E a senhora Floripas continua a brilhar, mais que as flores, e continua a receber os parabéns com carinho e amor. Quer do seu marido, o senhor que está, e o seu companheiro, eu acho que é Martinho, filhos, filhas, genros, noras, netos e netas e bisnetos, e os seus irmãos e irmãs, sobrinhos e sobrinhas, agora com António Mourão, tenho pena. A Gorete Barras do Garechico também tem pena ainda não deixar aqui os agradecimentos a mais pessoas que lhe ofereceram música. A Gorete Barros agradece ao amigo Hugo Santos, à mãe Maria da Luz e família e desejando também muita saúde a todos. Tem pena, pois as aves é que têm penas de aves e nós temos penas do coração. É para uma pessoa amiga desejar também saúde à sua família, à sua família presente e ausente, à equipa da rádio, da dupla de música pedida, Roger Capelo e Júlio Pereira, a Elizabeth, Nelly, Gorete, Bernadette, Ana Paula e Maria do Senhor José Porfírio, Carla e Noivo Marco, na Inglaterra, Idalina Serrado Mar e Maria de Geraldo, Maria, Dona Maria da Nazaré e Maria do Senhor José, Gorete Barros e Fátima Gomes do Garichica, Eva Macedo, Tia Celeste Pestana, Ricardo Lopes, Dona Maria Ascensão Quintal, filha Sandra Patrícia e neto Rodrigo Afonso.

E avançamos com mais um fado, agora na voz de Lucília do Carmo, Verdades, que a noite encobre, grandes verdades, e a verdade verdadeira que a dona Floripes é muito querida por todos. Estão todos a desejar muitas felicidades pelo seu aniversário, desde o esposo, filhos, filhas, genros, noras, netos e netas e bisnetos, os seus irmãos e sobrinhos presentes e ausentes. Verdades que a noite encobre, também agora, no momento ainda de dia, para Gorete Barros do Garexico, uma vez mais agradecer também as homenagens recebidas, os parabéns, os votos de muita saúde. Ela retribui ao grande amigo Hugo Santos, a sua mãe Maria da Luz e família. Verdades que a noite encobre, ainda é dia, noite então é que vai. Verdades que a noite encobre, encobre algo, mas não encobre a amizade de uma pessoa amiga que gosta de estar connosco, com a família, com os amigos da rádio, com o grupinho da amizade da música pedida. Por isso, deixa esta música, este fado, à sua família, ao Roger Capelo e Júlio Pereira, amiga Elizabeth, Nélia, Gorete, Bernadette, Ana Paula e Maria de Suíça Profírio, Carla e Noivo Marco, na Inglaterra, e Dalina Serrado, Mário e Maria do Geraldo, também Dona Maria Ascensão Quintal, filha Sandra Patrícia Neto, Rodrigo Afonso, o Ricardo Lopes, a tia Celeste Pestana, Iva Macedo, Gorete Barros e Fátima Gomes do Garexico, e Dona Maria da Nazaré e Maria do Senhor José.

A senhora Floripas continua também a receber muita amizade sem parar, porque é muito querida por todos. Por isso, em data de aniversário, há muita música para lhe oferecer, muito carinho e amor, mas também do passado, presente e para o futuro. Sempre esse amor e o carinho do seu esposo, dos filhos e filhas, genros, noras, netos e netas e bisnetos. Também não faltando Dona Floripas, dos seus irmãos, sobrinhos, presentes e ausentes. E agora, com a desgarrada da inveja, Álvaro Florença. A Gorete Barros, do Garixi, com a desgarrada da inveja, agradece também ao amigo Hugo Santos, a sua mãe, Maria da Luz e família, que também lhe enviaram os parabéns pelo seu aniversário. Desgarrada da inveja de uma pessoa amiga de Câmara de Lobos, à sua família, com votos, então, de continuação de um dia maravilhoso, à minha pessoa, Rochei Capelo, ao colega Júlio Pereira, não faltando também esses votos, à amiga Elizabeth, Nélia, Gorete, Bernardete, Ana Paula e marido José Prefiro, Carla e noivo Marco, também da linha Serrado Mário e marido Geraldo, Dona Maria da Nazaré e marido do Sr. José, Gorete Barros e Fátima Gomes do Garixi, Eva Macedo, tia Celeste Pestana, Ricardo Lopes, Dona Maria Ascensão Quintal, filha Santa Patrícia e neto Rodrigo Afonso.

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1: Estamos já muito próximo das 16 horas deste dia, então, de quinta-feira, dia 18 de janeiro, de junho, perdão. De atrasado, de junho, ou adiantado, deste dia 18 de junho de 2026, mês de festas dos santos populares e não só, também de coisas boas, sardinha assada, também o atum, sal pesado, as maçarocas, o feijão com casca, as semilhas e mais coisas tradicional da nossa terra, nesta quadra dos santos populares. Também o nosso programa é bem popular, Música Pedida, contamos consigo todos os dias. Claro que é um programa de música pedida para quem gosta de música e gosta também de pedir música e gosta de ouvir também as nossas palavras, nomeadamente as nossas dedicatórias, não é só música. Por isso estamos sempre cá todos os dias e por isso também poderá participar no mesmo, basta nos contactar via telefone, através de mensagens na página do Facebook das nossas rádios e, como anunciei, no agente ou colaborador próximo de si. Melhor ainda, se tiver então a oportunidade, dirigir-se aqui à sede da rádio, da Nazaré, e relembrando que as vossas listas terão que ser sempre entregues de segunda a sexta-feira. A hora vai chegar das 15 horas e entrarmos na última hora de emissão do nosso programa do dia de hoje, sim, com a hora certa. E já chegou. 16 horas. Boa tarde. Música pedida, sintonia sempre certa até às 17, entre as 13 e as 17, na Rádio Festival, frequência 98.4 FM, a Rádio do Conselho da Ribeira Brava, simultâneo com a Rádio Sol, frequência 103.7 FM, a Rádio do Conselho da Ponta do Sol, Rádio Zarco, frequência 89.6 FM, a Rádio do Conselho de Machico, a Rádio Palmeira, frequência 96.1 FM, a Rádio Conselho de Santa Cruz. Estamos em frequência modulada no seu rádio e eu, exatamente ligado a pilhas, como costumo dizer, são muitos. É energia e então, sem esquecer, se está no carro, é exatamente a bateria. Estamos também via internet da Madeira para todo o mundo, 24 horas por dia. Sigam-nos e houve os programas que também não têm o direto nas páginas do Facebook, querem rfestival.pt, rsol.pt e rzarco.pt.
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1: Está na hora e já na última hora de emissão do nosso programa, de regresso à simpática senhora Floripas de Camberlobas. Não se cansam de deixar os parabéns, Dona Floripas. Desde o esposo, os filhos e filhas, genros, noras, netos e netas e bisnetos. Uma família numerosa, não é, Dona Floripas? Juntando também os irmãos e sobrinhos, presentes e ausentes, e agora em especial, Dona Floripas, os manos, coração, meu bom irmão. Coração, meu bom irmão, para o Gorete Barros, do Garechico, também uma vez mais, agradecer um grande amigo que também não esqueceu de a felicitar pelo seu aniversário, é exatamente o Hugo Santos, em França, sua mãe Maria da Luz e família. Coração, meu bom irmão, também por parte de uma pessoa amiga de Câmara de Lobos, não esquecendo desses votos à sua família, à dupla da rádio, Roger Capelo e Júlio Pereira, Elizabeth, Nélia, Gorete, Bernadette, Ana Paula, marido José Porfírio, Carla e noivo Marco na Inglaterra, Italino Serrado Mar e marido Geraldo, Dona Maria da Nazaré e marido do Senhor José, Gorete Barros e Fátima Gomes do Guarixique, Eva Macedo, a tia Celeste Pestano, Ricardo Lopes e, finalmente, a simpática Dona Maria Ascensão Quintal, filha Sandra Patrícia e neto Rodrigo Afonso.

Esquecível voz de António Mourão, coração meu bom irmão. 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Temos agora a voz de João Ferreira Rosa e o famoso fado do embuçado. E para a dona Floripas, com a amizade, o seu esposo, filhos e filhas, genros, noras, netos e netas e bisnetos, continuando a desejar muitas felicidades e de igualmente a dona Floripas, restante família, seus irmãos, sobrinhos presentes e ausentes. Guarete Barros, do Garechico, o fado do embuçado, continua a agradecer a todos. Em falta estava esse agradecimento do fundo do coração. Saúde e felicidades ao seu amigo Hugo Santos, a mãe Dona Maria da Luz e família. Com o fado do embuçado, também voltamos ao grupinho da amizade, a música pedida. Vem por parte de uma pessoa amiga à sua família, ao Roger Capelo, sou eu presente, e ao Júlio Pereira. Também não esquecendo de mais amigas, esses votos de muita saúde, e retribuímos essa amiga. Elizabeth, Nélia, Gorete e Bernardete, Ana Paula e marido do Sr. José Porfírio, Carla e noivo Marco na Inglaterra, e Dalio Serrado Mário e marido Geraldo, Dona Maria da Nazaré e marido do Sr. José, Gorete Barros e Fátima Gomes do Garichico, Iva Macedo, tia Celeste Pestano, Ricardo Lopes e a Dona Maria Ascensão, filha Sandra Patrícia e neto Rodrigo Afonso.

Segundo a informação da meteorologia, vêm aí uns dias mais quentes, a partir do fim de semana, com 25, 26 graus e não só. Vamos se vai haver uma trégua, porque no Fado temos 13 a tarouca e cai chuva do céu cinzento. Cai também chuva de parabéns em Câmara de Louros para a Dona Floripas. Muitos do esposo, dos filhos e filhas, genros, noras, netos e netas e bisnetos, dos seus irmãos, sobrinhos, presentes e ausentes. Cai chuva do céu cinzento para a amiga Gorete Barros. Está uma tarde cinzenta. Agradecer, mas a festa foi colorida. Aos seus filhos, Lucílio, mulher e filhos, na Madeira. O João Nicodemos, mulher e filhas e filho na França. Para o grupinho da amizade, da música pedida, hoje uma simpática amiga de Câmara de Louros faz essa gentileza, nos saudar e desejar sempre coisas boas na vida. Retribuímos também essa pessoa amiga. Assim dirige-se esses votos à família, também à dupla da rádio, a música pedida, Rochei Capelo e Júlio Pereira, à amiga Elizabeth, Nélia Gorete, Bernardete, Ana Paula e marido do Sr. José Porfírio, Carla e noivo Marco na Inglaterra, Idalina Serrado Mar e marido Geraldo, Dona Maria da Nazaré e marido do Sr. José, Gorete Barros e Fátima Gomes do Garixica, Eva Macedo, Tia Celeste Pestana, Ricardo Lopes e também a Dona Maria Ascensão Quintal, filha Sandra Patrícia e neto Rodrigo Afonso. Não sei se há chuva, estamos com muitos amigos também mundo fora, o certo na música é sim. Cai chuva do céu cinzento, voz de Teresa Tarouca.

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4: E quando se comemora mais um aninho, mais uma primavera, é sempre bom ter música e festas. E acontece que a senhora Floripas, de Câmara de Lobos, tudo isto lhe ser proporcionado com as pessoas que mais amam e gostam de si, Dona Floripas, desde o esposo, filhos, filhas, genros, noras, netos e netas e bisnetos, seus irmãos, sobrinhos e sobrinhas, presentes ou ausentes, nesta música que eles lhe dedicam, Os Amores da Minha Vida. Os Amores da Minha Vida, para o Gorete Barros, do Garechico, também agradecer aos seus amores da sua vida, quer o filho Lucílio, esposa e filhos na Madeira, o João Nicodemos, mulher e filhas e filho na França. Mesmo tema, Os Amores da Minha Vida, não esquece a pessoa amiga, os seus amores da sua vida, e essa pessoa amiga também não esquece os amigos da rádio, nomeadamente quem está deste lado, Roger Capelo e Júlio Pereira, e o grupinho da amizade da Música Pedida, Elizabeth, Nélia, Gorete, Bernadette, Ana Paula e marido José Profírio, Carla e noivo Marco na Inglaterra, Idalina Serrado Mar e marido Geraldo, Dona Maria da Nazaré e marido do Senhor José, Gorete Barros e Fátima Gomes do Guarixica, Eva Macedo, a tia Celeste Pestano, Ricardo Lopes, Dona Maria Ascensão Quintal, filha Sandra Patrícia Neto, Rodrigo Afonso, Dona Ana Paula, marido do Senhor José Porfírio, Carla e noivo, Marco, na Inglaterra, uma vez mais, não quer demais, desta pessoa amiga.

é a realidade. E a dona Floripas tem todo esse amor na vida, desde o esposo, filhos, filhas, genros, noras, netos e netas e bisnetos, todos a fazer votos de uma vida feliz e muitos mais aninhos com saúde, também os seus irmãos, os seus sobrinhos, presentes e ausentes, e com o fado das horas. Não se perca, Dona Floripas, na hora. Maria Teresa de Noronha, quanto à hora, são 16 horas e 25 minutos. O fado das horas, nesta hora, mais um agradecimento para Gorete Barros, do Garichico, agradecer ao amigo Hugo Santos, a mãe Maria da Luz e família. O Fado das Horas, nesta hora também, com a CPT Amizade, uma amiga de Câmara de Lobos, desejando sempre horas felizes e muitas da vida. À sua família, também os amigos da rádio, o Rogério Capelo e o Júlio Pereira, demais amigos, Elizabeth, Nélia, Gorete e Bernardete, Ana Paula e marido do José Porfírio, Carla e noivo Marco na Inglaterra, e da Lina Serrado, Mário e marido Geraldo, Dona Maria da Nazaré e marido do José, Gorete Barros e Fátima Gomes, do Garichico, Eva Macedo, a tia Celeste Pestano, Ricardo Lopes e Dona Maria Ascensão, Quintal e filha Sandra Patrícia Neto, Rodrigo Afonso.

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6: E estamos já na última meia hora de emissão com Fernando Farinha e o Imigrante. Para a Dona Floribes, que tem, sim senhor, família imigrante e também presente. De todos recebe os parabéns, quer do seu esposo, filhos, filhas, genros, noras, netos e netas e bisnetos, seus irmãos, sobrinhos e também presentes e ausentes. Amiga Gorete Barros, a nossa grandiosa simpática do Garichico, continua a agradecer. Agora deixo um obrigado a todos, sem esquecer ninguém, que é felicitar, ligar, dedicar música pelo seu aniversário. O Imigrante vai também da parte de uma pessoa amiga, no grupinho da Amizade da Música Pedida, à sua família, também à equipa de rádio, Roger Capelo e Júlio Pereira, Elizabeth, Nélia, Gorete, Bernadette, Ana Paula e marido do Sr. José Porfírio, Carla e noivo Marco na Inglaterra, Idalina Serrado Mar e marido Geraldo, a Dona Maria da Nazaré e marido do Sr. José, Gorete Barros e Fátima Gomes do Garichique, Eva Macedo, a tia Celeste Pestano, Ricardo Lopes, Dona Maria Ascensão Quintal e filha Sandra Patrícia Neto, Rodrigo Afonso, e uma realidade da Madeira, qual é a familiar que não tem familiares imigrados? Fernando Farinha, o Imigrante.

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1: Ana Moura, uma fadista atual com um estilo diferente, mas é fado. Porque teimas nesta dor. E não vamos teimar na dor. Vamos sim superar. Não é assim, dona Floripas? Com alegrias, parabéns do esposo, filhos, filhas, genros, noras, netos e netas e bisnetos, para que haja sempre saúde e não dor, e os seus irmãos, sobrinhos presentes e ausentes. Ana Moura, porque teimas nesta dor, e não há dor, Gorete Barros, não há que teimar. Há sim agradecer todos os familiares e amigos que lhe entregaram os parabéns pelo seu aniversário. Momento também de agradecer e direitinho à pessoa amiga que no dia de hoje saúda a família, o grupo da rádio, nomeadamente também o grupinho da Amizade Música Pedida. É uma música desta pessoa amiga, porque teimas nesta dor, porque teimas, às vezes a dor teima e não sai. Deixa esses votos à sua família e também, não esquecendo, à minha pessoa Rogério Capelo e Júlio Pereira e todo o grupinho da Amizade da Música Pedida, desde a Dona Maria da Nazaré, Maria do Senhor José, Gorete Barros e Fátima Gomes do Garixica, Eva Macedo, Tia Celeste Pestana, Ricardo Lopes, Dona Maria Ascensão Quintal, e que filha Santa Patrícia e neto Rodrigo Afonso, e especialmente desta pessoa amiga, a dona Ana Paula, marido do Sr. José Porfírio, Elizabeth, Nélia, Gorete, Bernardete, Carla e noivo Marco na Inglaterra, e da Linda Serrado Mar e marido Geraldo.

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3: 15 minutos para as 17 horas. Voltamos à voz da grande Amália Rodrigues e também um dos ícones do fado de Portugal, na sua voz, que é povo que lavas no rio. E entregue à Dona Floripas, de Câmara de Lobos, como prenda de aniversário, com amor e carinho do seu esposo, filhos, filhas, genros, noras, netos e netas e bisnetos, seus irmãos, sobrinhos, presentes e ausentes. Também com povo que lavas no rio, Gorete Barros do Garechico, não esqueça família e amigos, desde o dia 13 em festa, todos deixam o seu sincero obrigado. Povo Claves do Rio, um momento da equipa da rádio, do grupinho da Amizade da Música Pedida e a família agradecer uma vez mais esta simpática pessoa amiga que no dia de hoje nos ofereceu música e nos desejou muita saúde, retribuímos esses votos.

Sem dúvida, todos são lindos, mas este povo que lavas no rio é um dos melhores para mim e penso para muitos. E a senhora Floripas, também vou desabafando da música. A dona Floripas continua a ouvir aquilo que mais gosta, é fadinhos. Do seu esposo, ele que me paixão, é dele e será sempre. Os filhos, filhas, genros, noras, netos e netas e bisnetos, e os seus irmãos, sobrinhos presentes e ausentes, então com esta última paixão de Manuel de Almeida. Última paixão, estamos nos últimos agradecimentos da amiga Gorete do Garachico, a todos aqueles que a felicitaram, dedicaram música, deixando esse obrigado. Deixamos também, não a última, mas muitos agradecimentos a uma pessoa amiga que nesta tarde, ao grupinho da Amizade da Música Pedida, à equipa da rádio e sua família, desejou saúde e alegria. Assim também esta pessoa. Esperamos que supere as coisas menos boas da vida e que haja saúde e alegria para sempre.

E é verdade. Vamos terminar com António Mourão. Vou ouvir cantar o fado. Olhe, relembrando, poderá ouvir mais para ouvir cantar o fado. Logo mais haverá fado entre as 21 e as 22 na internet, no site da Rádio Festival e aqui na Festival 98.4 FM com as escolhas da minha parte. Estamos no final, então vou ouvir o fado. Amanhã vamos continuar a ouvir Dona Floripas e este é para ouvir uma vez mais palavras carinhosas do seu esposo, filhos, filhas, genros, noras, netos e netas e bisnetos e dos seus irmãos, sobrinhos, presentes e ausentes. Amiga Gorete Barros, teve fado, teve música de outra estilo, tudo gostou e nós também. Gorete Barros, beijinho com muita amizade. É momento então das despedidas do dia de hoje, relembrando que amanhã estamos de volta às 13 horas. Para aqueles que gostam de fado, será mais uma tarde de fado. A música pedida é pedida e assim sempre variada por quem pede. E se gostou, volte sempre. Estamos deste lado para tornar mais felizes aqueles em especial que estão menos bem na vida e felizes curtindo a música, como o brasileiro diz, ouvindo a música. Quer através das nossas rádios FM, no direto, a Rosa Botelho, Orlando Jesus, a Maria Helena Plantes, o Rui Correia, não esquecendo também a Verónica Pereira, a Gorete Fernandes, estes são os últimos amigos, a Anabela Ferreira, o Luís Gonçalves, e não esquecendo também outros amigos que assim também nos acompanharam ao longo desta tarde. É o fim do nosso programa com António Mourão. Vou ouvir cantar o fado. Ouça o fado comigo. Também vou ouvi-lo cantar o fado. Desejando a todos continuação de um dia feliz e até amanhã, se Deus quiser.

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2: O PS Madeira exige que o Governo Regional venha à pública dar explicações sobre a suspensão do programa Estudante Insular e clarificar como é que as viagens que estão agora a ser compradas, com as famílias a terem de adiantar a totalidade do valor da passagem, serão reembolsadas. Em conferência de imprensa, a Presidenta dos Socialistas abordou o facto de, desde o passado dia 15, o referido programa estar suspenso, obrigando a que os estudantes tenham de pagar a totalidade do valor da viagem e depois submeter o pedido de reembolso via plataforma eletrónica. Isto contrariamente ao que acontecia anteriormente, em que no ato da compra pagavam apenas o valor da tarifa de estudante. Numa altura em que muitos estudantes estão de regresso, Célia Pessegueiro expressou a sua preocupação em relação àqueles que, não podendo comprar a viagem com antecedência, até por razões que têm a ver com o calendário dos exames, são agora obrigados a pagar o valor da passagem na sua totalidade. Uma situação que a socialista alerta representa uma grande dificuldade acrescida para as famílias.
3: Precisamos de respostas relativamente a este programa, que não tem razão nenhuma para estar suspenso. Não se percebe, neste momento inclusive as próprias agências não conseguem dar explicações a quem as procura, simplesmente tem que cobrar a totalidade da viagem. O programa Estudante Insular não está a funcionar. E houve garantias que, da parte da Secretaria de Estado e da parte do Governo Nacional, que o assunto estava resolvido e que ia ser resolvido antes do dia 15. Portanto, a partir do dia 15 de junho, o que está a acontecer é os estudantes terem que pagar a totalidade da viagem. E tem que haver uma resposta e uma clarificação de como é que estas viagens vão ser depois também reembolsadas, sobretudo aquelas que tiverem valores superiores a 400 euros.
2: Célia Pessegueiro, PS, quer explicações do Governo sobre a suspensão do programa Estudante Insular. O Conselho de Governo desta semana aprovou a celebração de um contrato programa no âmbito da promoção e desenvolvimento do setor económico da região autónoma da Madeira com o Clube Sports Madeira, tendo em vista a execução do Rally Vinho de Madeira deste ano, para o qual é concedido ao Clube Sports Madeira uma compensação financeira que não irá exceder os 450 mil euros.
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1: Foram eles que mostraste a canção de Astor Piazzolla, a letra do realizador de um filme para o qual ele fez a música, Fernando Solanas.
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2: Que Deus abençoe, que o nosso Pai venha derramar do seu Espírito sobre todos quantos estão participando dessa transmissão. E o bacana é que a palavra de Deus representa ou é o Espírito de Deus. Você não pode ver o Espírito, mas a palavra dele você vê. Você não pode sentir o Espírito, mas você pode sentir as palavras dele. Jesus disse: as minhas palavras são Espírito, referindo-se ao Espírito Santo, e vida. As minhas palavras são Espírito e vida. Então, quem é sábio, atenta para as palavras de Deus. Veja só, nós estamos batendo nessa tecla, nesse texto magnífico, glorioso, que a Esther quem me lembrou, que me fez atentar para ela, para essa palavra. A minha alma está de contínuo nas minhas mãos. Quer dizer, a minha alma está continuamente nas minhas mãos. A minha alma está sempre nas minhas mãos. Quer dizer, a minha vontade está sempre nas minhas mãos. A minha vontade. Todavia, não me esqueço da tua lei. Que magnífica palavra. Que mensagem, que expressão de fé. Que coisa gloriosa. Porque Deus nos dá consciência de que a nossa vontade, que é a nossa alma, está continuamente em nossas mãos. Está continuamente em nossas mãos. A sua vontade, a sua alma está continuamente nas suas mãos. Agora, presta atenção. Todavia, diz o Senhor, não me esqueço, quer dizer, o salmista, instruído, inspirado pelo Espírito Santo, diz: todavia, não me esqueço da tua lei. Que quer dizer, ele não esquecia a lei, que é a palavra de Deus, porque ele tinha o Espírito Santo. Aí é que está a grandeza do recebimento do Espírito Santo. Porque quando uma pessoa é selada com o Espírito Santo, quando a pessoa é batizada com o Espírito Santo, quando a pessoa é imersa 100% no Espírito Santo, aqui está, na sua mente, ela não esquece da palavra de Deus, porque o Espírito Santo a faz lembrar. Então, quando a gente tem o Espírito Santo, Ele lembra a gente da palavra de Deus. Quer dizer, se por um lado a minha vontade está nas minhas mãos, eu posso fazê-la, eu posso segui-la, eu posso obedecê-la ou rejeitá-la, vai depender de mim. Vai depender da minha cabeça. Vai depender dos meus pensamentos. Então, se eu tenho o Espírito Santo diz, vai em frente que eu sou contigo. Agora, se por acaso ele fala, não siga a vontade das tuas mãos. Não siga a sua vontade. Olhe para a minha palavra, para a minha lei, os meus pensamentos. Então, eu tendo o Espírito Santo, eu vou ter coragem de virar as costas para a minha vontade ou as minhas vontades e fazer a vontade de Deus, que é perfeita, é a melhor para nós. Não é isso que você, que é mãe, que é pai, quer para os seus filhos? Não é assim? Você quer que os seus filhos façam o que você ensina, que você orienta, que você aconselha, não o que eles querem fazer. Porque fazendo assim, eles vão se dar bem, porque você é adulta, é adulto, e é óbvio que tem experiência para dar para os filhos. Assim também é a palavra de Deus. Ele nos dá a sua palavra para que nós tenhamos a direção certa do que fazer na sua vida. Por exemplo, quando eu penso na juventude, quando a gente é cheio de sonhos, projetos, não é? A gente fica sonhando acordado. Eu lembro que depois que eu recebi o batismo com o Espírito Santo, eu tornei-me um apaixonado pelas outras pessoas, pelas almas, a salvação de outras pessoas. Porque era tão grande, tão gloriosa a presença de Deus, que eu queria que outras pessoas tivessem também. Mas o meu coração, a minha vontade, era construir o meu lar, edificar a minha casa, me casar e, então, constituir família, enfim, como todo jovem pensa, na maioria. Bem, aí eu tinha três opções. Primeiro, eu queria fazer a vontade de Deus. Isso é o que eu mais queria e quero. Mas, para fazer a vontade de Deus, eu tinha que ter uma parceira, uma pessoa que viesse completar a minha felicidade, porque eu já era feliz. Eu não queria casar para ser feliz. E esse é o grande problema das pessoas. Elas querem realizar os seus sonhos que estão em suas mãos a qualquer preço, sem medir as consequências. Então, quando a gente tem o Espírito Santo, a gente tem consciência do que é preciso. Então, eu quero servir a Deus, eu quero fazer a vontade de Deus, eu quero levar para outras pessoas aquilo que Ele me tem dado, eu tenho o Espírito Santo, mas eu precisava de ser completo e faltava a minha outra metade. Bem, o que eu fiz? Bom, eu já tenho a felicidade, eu já sou feliz. Eu não vou me casar para ser feliz, não. Eu vou me casar para me completar. não é para eu ser feliz, porque eu já sou feliz. Quando a gente recebe o Espírito Santo, a gente já é feliz. Quando você recebeu o Espírito Santo, você já se torna feliz. Não é outra pessoa que vai fazer você feliz. Nem mais feliz. Você já é feliz completamente quando a pessoa tem o Espírito Santo. Quando não tem o Espírito Santo, então ela pensa em si. Ah, eu quero ser feliz. Eu quero me casar para ser feliz. Mas aí, isso supõe-se logo que ela não é feliz. E se ela quer se casar para ser feliz, ela vai normalmente ser infeliz. Por quê? Porque ela já é infeliz. Então, ela vai se aventurar a um casamento com alguém para que esse alguém venha fazê-la feliz. Ora, se ela já não é feliz, então com quem ela casar dificilmente será feliz, porque ele ou ela não é feliz. Então eu não queria ser feliz me casando para ser mais feliz, não. Eu queria ser completo. Eu já era feliz porque eu tinha recebido o Espírito Santo. Agora eu quero uma pessoa que venha fazer par comigo, parceria comigo, que venha me completar, porque eu por enquanto, eu estou com uma perna só. Bem, essa foi a minha escolha. Eu queria encontrar uma pessoa que eu pudesse fazê-la feliz. É diferente. Então, quando nós nos conhecemos, eu propus para Esther o casamento logo no primeiro encontro. E eu falei dos meus projetos, eu queria ganhar almas, eu queria fazer, pregar o evangelho, etc, etc, etc. Ela, que já era feliz, que tinha o Espírito Santo, ela também queria fazer a vontade de Deus, que era essa a vontade de Deus para ela, ganhar almas. Então, os nossos sonhos combinaram perfeitamente. Eu queria fazê-la feliz, ela queria me fazer mais feliz. E assim nós nos casamos pensando no terceiro, quer dizer, nas pessoas, para que elas viessem ser felizes como nós éramos. Então, amiga e amigo, um grande problema dos casamentos, o maior problema dos casamentos é esse. A pessoa casa para ser feliz, mas se ela não é feliz, ela quer ser feliz. Não, eu quero ser feliz. Ora, se você quer ser feliz, é porque você é infeliz. E se você é infeliz, como é que você vai fazer uma pessoa feliz? Ou como é que uma pessoa, um ser humano, vai fazê-la feliz? A não ser que o Espírito Santo venha fazer aquela criatura feliz para então fazer você feliz também. Bem, o que eu pensava e eu penso e eu creio é assim. Se você é essa pessoa que quer casar para ser feliz, você está pensando de forma equivocada. Por quê? Porque você é infeliz. Você já se pressupõe infeliz. Muitas pessoas jovens querem deixar a casa de seus pais porque em casa é um inferno, uma briga danada. Então, não quero sair da minha casa, eu quero encontrar uma pessoa que venha me fazer feliz. Pronto, já está errado. É porque ela já é, presumivelmente, infeliz. Então, como é que ela, sendo infeliz, vai fazer outra pessoa feliz? Dificilmente, então, os casamentos dão certo por causa disso. Então, amiga e amigo, eu fiz a escolha, eu fiz a minha escolha, mas não para ser feliz, mas para ser completo. Porque eu tinha a presença de Deus. E o próprio Deus diz, na sua palavra, na criação, ele diz que não é bom o homem, que o homem esteja só. Então, assim sendo, eu tenho que ter a outra metade. Então, nós unimos a fome com vontade de comer. Foi tudo maravilhoso, graças a Deus, graças a Deus. Então, eu queria que você entendesse isso. A minha alma, quer dizer, a minha vontade está de contínuo, continuamente nas minhas mãos. A minha alma clama para ser satisfeita, para ser feliz. Todavia, entretanto, não me esqueço da tua lei, quer dizer, da tua palavra, da tua direção, da tua ordem, da tua disciplina, do teu reino. E aí sim, nós pensamos em agradar a Deus primeiro. E foi isso que aconteceu comigo e conosco, este é eu. E é isso que nós ensinamos para os nossos filhos. É isso que eu ensinei, nós ensinamos para a Viviane e a Cristiane. E elas são muito bem casadas, graças a Deus. Então, amiga e amigo, você tem que ter em primeiro lugar o reino de Deus reinando em você, que é o Espírito Santo. Quando a pessoa recebe o batismo com o Espírito Santo, o reino de Deus está dentro dela, porque o Espírito Santo é o rei do reino de Deus. É Jesus em nós. É Deus Pai, Filho e Espírito Santo em nós. E quando Ele vem, Ele nos dá a diretriz, ou as diretrizes para a nossa vida, para o nosso cotidiano, o pão nosso de cada dia. Então, você que é solteira ou solteiro, você que pretende se casar, não pense, eu quero me casar para ser feliz. Se você quiser casar para ser feliz, então supõe-se que você é infeliz. E sendo você infeliz, como é que você vai fazer outra pessoa feliz? Não tem como. Primeiro você tem que ser feliz. Então, bispo, o senhor está dizendo que antes de eu me casar com a pessoa, a parceira ou parceiro, eu tenho que ser feliz. É isso mesmo, é isso mesmo. Você tem que casar com Deus. O recebimento do Espírito Santo é uma aliança que você faz com Deus. É um casamento que você faz, é um matrimônio com Deus. E aí, uma vez você casado com Ele e casar com a outra pessoa que é dele, que também já é casada com ele, não tem chance de dar errado. Não há chance. Porque os dois são felizes e os dois vão ser felizes. Vão se completar e vão ser felizes. Pense nisso. Eu creio que a Cristiane e o Renato devem ensinar isso para vocês às quintas-feiras na terapia do amor. Porque isso aí é fundamental para você ser realmente completa, completo. E ser feliz, obviamente. Primeiro o Espírito Santo. Primeiro a gente casa com Deus, que é a cruz. Primeiro você é você e Deus, seu relacionamento com Deus. Segundo, a pessoa que está ao seu lado, colada com você, que é a esposa, o esposo. E isso começa, você começa uma vida nova. A minha alma está de contínuo nas minhas mãos. Todavia, não me esqueço da tua lei. Quer dizer, primeiro Deus. Primeiro Deus. Primeiro o recebimento do Espírito Santo. O selo do Espírito Santo. Primeiro o casamento com Deus. Quando você casa com Deus, então a pessoa com quem você vai se casar, obviamente, se ela é de Deus, então ela já é feliz. Então, uma felicidade vai se unir com a outra felicidade e os dois vão se completar. É isso aí, minha amiga e meu caro amigo. Deus abençoe a todos. Leia e procure colocar em prática esse texto sagrado, Salmo e 19, versículo 109. Ele está lá perdidinho no meio de do capítulo maior que tem na Bíblia, que é o Salmo 119. Faça isso. Deus abençoe e até amanhã, em nome do Senhor Jesus. Amém.

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1: Castelo do Piauí, a 160 quilômetros da capital teresina. Entre os 19 mil habitantes da pequena cidade, vive um homem conhecido pelas suas habilidades.
2: Eu era um mentiroso. Eu cheguei a ter, de uma vez só, 5 amantes. Eu ligava para um e dizia assim: hoje eu não posso sair com você que eu vou fazer compra em tal lugar. Hoje eu não vou sair porque eu não estou bem. Aí recebi a ligação de outra. Aí ela falava assim: não gagueja, porque se tu gaguejar, porque a outra tá aí.
3: Tinha vezes que eu desconfiava, mas tamanha era a importância ao trabalho que eu dava, que eu desconfiava, mas eu deixava para lá. Eu não procurava saber. A gente tinha comércio, a gente estava assim, bem sucedido. A gente estava vivendo uma vida, né, de conquistas. Comprava carros caro. E eu focada muito nas lojas, trabalhando muito. Funcionária cuidava da casa, funcionária que cuidava dos filhos, funcionária que fazia tudo para os filhos. E os filhos tipo que abandonado. A ponto que ele chegava assim e falava: eu tô saindo, eu vou, onde você vai? Todo bem arrumado, todo cheiroso, mas onde você vai dessa forma? Não, eu vou até ali o contador, não, eu vou até ali o banco. Cheiroso, bem arrumado.
2: Na verdade, eu achava que eu estava arrebentando, eu era o bonitão. Eu nunca imaginava que elas queriam o meu dinheiro. Até porque eu pensava comigo: olha, eu tenho dinheiro, eu tenho um carrão, eu ando na cidade, o melhor carro é o meu. E eu achava que eu estava abafando. Então, eu pensava assim: ah, não quero meu dinheiro. E no início, elas falaram: não quero saber do teu dinheiro. Eu quero você. Mas lá na frente, no aniversário, data de aniversário, você não vai me dar nada.
3: Piriguete, mulher casada, que tem seus maridos, mulher bonita, bem arrumada, mulher de academia, faz academia, mas cada um

0: casada, cada um tinha seus maridos. Ela chegava com um bilhetezinho marcando o horário, o lugar que eles iam se encontrar. Ali nós dois ali trabalhando, eu não conseguia perceber que dali elas pegava, colocava na mão dele. Mas eu não chegava até a ele para procurar,
1: Por quê?
0: perguntar, porque eu tinha medo. Eu tinha medo. Eu imaginava. E se ele falar que tá, né, tem uma outra mulher? E aí, o que que vai acontecer de mim?
2: O que eu fazia fora, todo aquele luxo que eu tinha, as coisas erradas que eu fazia, aquelas noites que eu saía com as amantes, começou o resultado vir contrário, porque aí atingiu o meu comércio. Começou. Eu atrasar a prestação de carro que eu tinha comprado, coisas que nunca tinha acontecido comigo, atrasar pagamento de funcionário. Aquilo que eu achava que era bom começou a ficar ruim, porque aí eu não tinha mais cabeça nem para administrar o meu negócio e nem para cuidar das amantes que tinha também.
0: A gente começou a fazer empréstimo, né, para poder resolver, achando que ia resolver a situação, mas no caso só piorava. E aí, ao ponto da gente não ter mais controle da situação das lojas, perdendo as lojas, começamos a vender uma, começamos a vender outra, começamos a vender o caminhão, começamos a vender um carro, começava a vender outro. Quando eu vi um carro assim parar, eu imaginava, já é a cobrança, mais de 800 mil, como que nós ia pagar? E aí, a ponto de eu ficar acamada, desesperada, chorando, sem não conseguir mais trabalhar, indo ao médico, né? E apareceu vários tipos de doença, assim, de repente, de uma hora para outra. E ao ponto de eu chegar a tomar 8 remédios por dia.
2: Nós já tínhamos gastado tudo e ela continuava doente. O desespero bateu em mim foi quando um dia eu pensei assim: o problema é eu, foi eu que causei todo esse problema. Então eu vou resolver agora. Aí tinha um tambor assim de colocar feijão, que é de 200 litros. Aí eu subi em cima desse tambor, peguei uma corda. Aí amarrei, coloquei no meu pescoço e falei: agora sim, agora eu resolvo. E na hora que eu coloquei a corda no pescoço, aí apareceu lá uma programação do Templo Salomão, lá no Piauí. Ele chegou, falou assim: olha, você que está aí, talvez que você é uma pessoa que agora está querendo tirar a própria vida e você não vê outra saída.
3: Esse pensamento de morte não é de Deus, não, hein?
4: Seus problemas Deus resolve. Não é nada para Deus.
2: Eu tirei a corda do pescoço, desci, aí eu fui até a televisão.
3: Eu não sei de onde você me assiste, mas eu creio que se você pegar todos esses problemas, todos, e colocar aqui no altar.
4: Você pode estar certo que esses problemas vão virar testemunhos.
2: Mas aí ele falou assim: mas para isso acontecer, você tem que largar tudo que você está fazendo de errado, tudo. E ele ainda falou assim: se você não fizer isso, eu não estou falando contigo. Aí o que foi que eu fiz? Peguei o meu telefone, aí eu tinha 5 amantes. Aí eu liguei para uma e falei: nunca mais ligue para mim, porque eu não vou te atender. E aí fui ligando de uma por uma até chegar à última. Aí eu cheguei para minha esposa e falei para ela: eu estou indo lá no Templo de Salomão buscar a tua cura. Eu não sabia o que era o Templo de Salomão, porque eu não conhecia, nunca nem tinha ouvido falar. Foi a primeira vez. Aí eu peguei o ônibus lá na minha cidade, em Castelo, no Piauí, e vim diretamente aqui para o Templo de Salomão. 3 dias de viagem.
5: 2.833 quilômetros. A disposição de fazer tudo diferente fez o João chegar neste lugar.
2: Tudo que foi pregado naquele dia, naquela reunião, foi para mim. Eu entendi que o doente não era minha esposa. Na verdade, quem estava precisando de cura e de libertação era eu mesmo. Aí ele chamou na frente e disse: olha, Você que está vindo de outro estado, e na tua cidade, aonde você chegar, você vai encontrar uma igreja universal mais próxima da sua casa. Aí eu falei assim, eu pensei assim, meu Deus, me enganaram. Falaram que era o templo de Salomão. Mas na mesma hora eu disse, não, eu me apresento, eu vou. Quando eu cheguei lá na minha cidade, aí eu chamei a minha esposa, eu não fui nem desfazer a mala. Te arruma, porque nós vamos se apresentar a Deus na Igreja Universal.
0: E 3 meses e meio eu fui curada. Cheguei ao ponto de não tomar mais nenhum remédio.
2: Eu ouvi uma palavra que o homem de Deus falou, que eu gravei até hoje. Essa palavra que ele falou assim: buscai primeiro o reino de Deus e a sua justiça, e as outras coisas serão acrescentadas. E aí, ouvindo aquela palavra, aí eu, quando entrou na hora da busca, eu falei assim, meu Deus, o reino do mundo, o reino que eu queria, o império que eu tinha, esse eu conheci e não valeu nada para mim. Agora, o teu reino, esse eu não conheço ainda. Mas eu quero conhecer. Aí, um dia eu cheguei na igreja, o pastor estava falando da fogueira santa. E naquele dia, Deus falou comigo. Eu cheguei em casa, a gente tinha acabado de chegar da reunião, e aí eu falei para ela. Eu falei para ela tudo que eu fazia. Nessa hora eu chorei, nessa hora eu desabei mesmo, fiquei de joelho, pedi perdão a ela. Mas naquela hora, eu senti ali uma coisa tão boa, porque mesmo sabendo que ela, que se ela não me perdoasse, mas eu já sabia que eu tinha confessado. Então aquela coisa boa veio para mim, na mesma hora.
0: Eu senti assim ao lado dele e olhei para ele e falei, agora sim, agora eu te perdoo. E perdoei.
2: E eu peguei, entrei naquele envelope, com aquele valor, subi no altar, e quando eu desci, eu já desci já outra pessoa, uma força que eu...
1: Desculpa.
2: Ele testificou, filho, eu sou contigo, eu estou aqui, eu sou contigo. Essa foi a palavra que ele falou para mim. Eu já tinha recebido o Espírito Santo, a minha esposa também. Aí eu falei para ela, vamos para São Paulo, a gente vai começar a nossa vida lá. Já que aqui acabou tudo, então a gente vai começar a nossa vida lá em São Paulo. E aí chegando em São Paulo, aí a gente foi buscar, eu fui buscar e ela também pela nossa vida sentimental.
0: Nas palestras da terapia do Ambu, a gente aprendeu, né? Como antes a gente não tinha diálogo para conversar. Foi a primeira coisa que a gente aprendeu na terapia do amor, é concordância em tudo. Depois de 30 anos, eu aprendi a ser uma esposa melhor.
2: Depois que o espírito do amor entrou em mim, eu passei a ver a minha esposa de outra forma. Eu me apaixonei por ela mais do que no início. Na verdade, hoje ainda eu sou um homem apaixonado. Até hoje, a gente vive em lua de mel, né, meu amor?
0: Sim.
2: Eu encontrei o amor verdadeiro.
0: Deus pôde transformar o espírito do amor, transformou esse homem da água para o vinho.
2: Aquele ramo de comércio que a gente tinha fracassado, que faliu, a gente já tem já 2 lojas. Esse período que muita gente fala de dificuldade, eu e minha esposa, nós não sabemos o que é isso. Porque nós não atrasamos a salário de funcionário mais. O segredo foi quando eu me esvaziei de mim. Foi a hora que veio a paz. Porque naquela hora eu entendi. É melhor ter paz do que ter dinheiro. De que adianta ter dinheiro e não ter paz? Então eu recebi essa paz depois de fazer a terapia do amor. Direitinho, certinho.
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8: Meu nome é Cristiane Andrade, eu tenho 41 anos e sou administradora securitária. Aproximadamente com 10 anos, eu tinha uma tristeza e um vazio muito grande. Em algum momento, eu comecei a atribuir aquela tristeza à vida financeira, porque eu não tinha as coisas, enfim. E aí eu pensei, bom, eu vou para o ramo da moda, porque eu vou ser feliz. As mulheres eram bonitas, e elas viviam sorrindo, e tinham prosperidade, tinham tudo o que queria. Então, eu pensei, é nesse ramo que eu vou investir. Então, eu comecei a fazer, eu fiz o curso de modelo e manequim, eu comecei a desfilar, a tirar fotos, a participar de concursos, só que eu tinha um complexo de inferioridade também. Eu me recordo que em um concurso, eu havia ficado em terceiro lugar e a gente descobriu que havia fraude. Então, eu pensei comigo mesma, eu não vou deixar de ser feliz e nem que eu tenha que virar garota de programa, né? Porém, eu vou virar garota de programa não igual às outras, eu vou ser garota de programa de empresários. E aí eu passei a estudar mais, eu fiz curso de inglês, eu fazia natação, eu fazia academia, eu investi mais do que eu já estava investindo, né? E foi assim que, um tempo depois, eu descobri que estava grávida. Eu tinha 16 anos, quando eu descobri que eu estava grávida, foi na adolescência. Meu mundo caiu, eu fiquei desesperada. Eu precisava do meu corpo para ser feliz, para preencher aquele vazio. E agora, o meu corpo, eu sabia que ele ia se deformar com uma gravidez. Passou-se poucos meses e aí um ultrassom foi constatado, né? Seu filho vai vir com graves problemas neurológicos e motores. Hidrocefalia, pé torto congênito e várias outras complicações que, segundo a explicação médica, era por falta de ácido fólico nos primeiros 15 dias de gestação. Porque realmente eu não me alimentava. Meio quilo para mim era muita coisa. E aí eu entrei em depressão. Aquela tristeza e aquele vazio, ela se multiplicou. Então, eu falei, acabou para mim. Eu não vou ser mais feliz nunca. A minha vida tinha acabado com aquela gestação e com esses problemas que a criança viria a ter. Eu parei de estudar, eu muito desanimada, eu chorava todos os dias, eu já não tinha força para fazer mais nada, eu fazia só o básico. Era tomar banho e cortar as unhas e só, não fazia mais nada. Eu não falava mais com as pessoas. Alguns familiares falaram, você está diferente, você está muito estranha, mas é porque eu não conseguia mais vencer aquela tristeza. A tristeza, ela como se tomou conta de mim completamente. Eu não via mais alegria nem prazer em nada na vida. Minha mãe, vendo o meu sofrimento, né, ela andou na rua e, segundo ela, ela fez uma oração, ela falou, Senhor, me ajuda. E aí ela passou em frente a uma igreja universal e entrou. Ela fez um convite um tempo depois para mim e eu fui junto com ela. Eu fui focada a resolver os problemas. Então eu comecei a focar na saúde do meu filho. Eu queria que Deus o curasse, eu queria que Deus respondesse. Muita ansiedade. Eu achava que aquela tristeza e aquele vazio só iria ser resolvido se Deus me respondesse. Ao entrar na Igreja Universal, eu já tinha ouvido falar de céu e inferno. Então eu sabia que tirar a própria vida, o suicídio, me custaria a perdição da minha alma por toda a eternidade. Então eu não pensava em tirar minha vida, mas eu tinha muita vontade de morrer. E o pior momento foi quando os pensamentos pioraram com relação ao meu filho. Porque vinha pensamentos assim, eu me recordo de um dia que eu estava no terraço da casa, no terceiro andar, e um pensamento muito claro: joga ele daqui de cima para acabar com esse sofrimento. Foi o pior momento para mim. Eu não queria aquilo. Eu era mãe, mas hoje eu não estava aguentando mais. Ele chorava muito, ele tinha várias cirurgias na cabeça, no corpo. E eu me via muito sozinha. Mesmo tendo a minha mãe ali por perto, eu me via muito sozinha. Então aqueles pensamentos me davam muito medo. Porque eu falei, eu vou acabar um dia fazendo isso. Quando eu acordar, eu já cometi. Passado alguns anos na igreja, eu fui curada da depressão. Eu já não queria mais morrer. Os pensamentos de tirar a vida do meu filho, eles já não existiam mais. A saúde dele se estabilizou, parou de piorar, mas ficou aquela tristeza. E aquela busca de preencher aquele vazio que eu achava que o problema era a situação que eu estava vivendo. E eu fiquei andando em círculos por 12 anos. O meu foco, né, era obter o pão. Eu achava que o pão era que me traria a saciedade da minha alma. Mas não era o pão, era o Espírito Santo. Né? Pode parecer assim curioso, né? 12 anos dentro da Igreja Universal, que sempre pregou, né, o Espírito Santo, mas é como se os meus olhos estivessem vedados. Eu quase não pegava a Bíblia, porque eu não entendia. Então havia um desânimo muito grande. Eu li um versículo, eu me recordo que eu li um versículo uma vez por mês. Para mim, era o suficiente para a igreja. Então eu vou para a igreja, porque lá o pastor vai pregar a palavra e ele vai explicar e eu vou entender. Só que eu não entendia na íntegra, eu não entendia o espírito. Eu estava enganada, eu estava sinceramente enganada. Só que eu parei e fiz uma análise, eu falei, tem alguma coisa errada. Por que que essa tristeza ainda está aqui? Por que que esse vazio e essa sede, por exemplo, pela vida financeira, ela ainda está aqui? Tem alguma coisa que não está batendo. Então isso me fez raciocinar. E aí foi quando eu falei, Deus me ajuda, tem misericórdia de mim. Eu parei de olhar para baixo, para os problemas, parei de olhar para a minha vontade, e eu falei, me dá o teu espírito. Porque eu não tenho o Senhor dentro de mim. Eu me recordo que eu falava assim para Deus, eu preciso muito resolver o meu problema financeiro. Eu tenho muita necessidade, mas eu quero o teu espírito. Eu não quero mais isso. Eu quero que o Senhor seja o primeiro para mim. Ouve a minha voz, porque eu tô ouvindo a sua. Me dá o teu espírito. Teve uma fogueira santa em que eu peguei tudo que eu tinha materialmente falando, junto com a minha vontade, junto com os meus sonhos, junto com tudo, pelo pedido do Espírito Santo. Foi nesse período também que eu já tinha passado pelo batistério algumas vezes, mas eu falei para Deus, se é tudo, o que está faltando, eu vou entregar tudo. Então me batizei, realmente, aquele batismo foi realmente o batismo que valeu para mim. E aí foi numa quarta-feira, eu me recordo que o bispo foi uma busca, e eu lembro que o bispo, ele foi muito simples a palavra. Ele falou, tenha certeza e paz. O Espírito Santo, ele é certeza e paz. E foi ali naquele momento. Uma paz e uma certeza. E eu, assim, eu me recordo que não foi muita emoção. Foi uma certeza e paz. Foi algo simples, mas muito profundo. Eu falei, meu Deus... É o Senhor. E eu busquei tanta paz, eu busquei essa certeza. Eu fiquei tanto tempo, tanto tempo. Eu era uma pessoa muito rasa. Eu tinha muitas dúvidas, muitos complexos. Eu vivia em função de coisas e pessoas. Depois disso, eu comecei a perceber mudança em mim. Então, as dúvidas, elas vinham, vinham, mas eu passei a vencer elas. A tristeza sumiu. Os problemas não sumiram. Meu filho continuava especial. Eu continuava com problema financeiro. Tinha problemas na família, mas aquilo não me entristecia mais. Os problemas, eles já não estavam mais dentro de mim. Eles estavam agora do lado de fora. E dentro de mim, o que estava era a paz, era a certeza. Eu não me preocupo se eu vou ter chão para pisar, eu ponho o pé. A Cristiane hoje tem paz, alegria, prazer. Não tem como eu guardar dentro de mim tanta alegria, tanta paz. O meu desejo é de passar para as pessoas essa alegria, essa paz que eu recebi. Eu entrei no grupo da Depressão Tem Cura com todo o meu temor, com todo o amor, com todo o carinho. Mas a força em mim era outra. Eu vinha passar pela perda do meu filho. Ele faleceu, foi inclusive numa época de fim de ano, no dia 25 de dezembro, eu estava sepultando meu filho. Eu tive a perda da minha mãe, eu tive demais problemas, inclusive até maiores do que eu tinha, porque foram perdas irreparáveis, mas o Espírito Santo em todo tempo ele estava ali, em todo tempo. E a certeza, ela anula a emoção. Então, eu passei por todos esses desafios, mas dentro de mim, forte. As pessoas, elas, algumas perguntavam, como? Eu falei, o Espírito Santo, ele faz isso. Ele é a força dentro de nós. Ele é a vida, ele é a cor, ele é a satisfação da alma. O pão de cada dia, ele é o meu pão. Ele é minha companhia, ele é a minha segurança. Ele é meu pai, meu guia. Ele é a presença constante, ali em todo tempo. Eu não me sinto sozinha em nenhum momento.
9: 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O ponto de encontro do ser humano com Deus. 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Se Deus está em todos os lugares. 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Ele nos aceita como estamos, desde que sacrifiquemos ali toda a nossa vida. Depositamos nossa tristeza. 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Nossos temores. O altar nos devolve confiança. Quando deixamos ali a velha vida, o altar nos devolve uma nova. Em nenhum lugar do mundo você encontrará a paz que só existe no altar. Ele está sempre aberto para receber os sinceros que buscam se aproximar de Deus.

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1: Nosso Deus e Pai, em nome do Senhor Jesus, teu Filho, nós elevamos os pensamentos a Ti e o buscamos. O buscamos de todo o nosso coração, na certeza de que os Teus ouvidos estão atentos às nossas palavras, às nossas súplicas, ao nosso clamor. Há pessoas que têm vivido uma vida de dor, de fracassos, de derrotas. Pessoas que têm chorado, têm sofrido, têm se desesperado por conta de tantos problemas que têm vivenciado. Mas está escrito, Senhor, na Tua palavra, invoca-me no dia da Tua angústia, que eu Te livrarei e Tu me glorificarás. Nós invocamos o Teu nome porque sabemos que do céu o Senhor inclina os ouvidos para ouvir a oração sincera, a oração de pessoas que o invocam na certeza de que o Senhor ouve, que o Senhor existe, que o Senhor é real, que o Senhor é verdadeiro, que o Senhor atende e responde a cada oração. Eu oro por todos, ó Deus. Eu peço por aqueles que estão no leito de dor, os que estão desesperados, amargurados, aflitos. Eu peço por aqueles que não têm alegria, não têm paz, não têm vida. Em nome de Jesus, ajude os que sofrem, ajude os que padecem. Abençoe aquela pessoa que tem chorado, tem sofrido, tem vivido, Senhor, momentos de tristeza, de amargura. Pessoas que sofrem com problemas familiares, problemas financeiros, dívidas, mas sobretudo, Senhor, pessoas que sofrem na alma, que aí é o pior de todos os problemas. O pior problema está dentro da pessoa, que quando ela não tem forças para lutar, quando está desanimada, aí tudo fica mais complicado. E há muitas pessoas que trazem a dor, o tormento na alma, a angústia, a amargura. Há pessoas que têm andado tristes, desesperadas. Eu oro para que o Senhor dê paz a todas elas. Dê alegria, ó Espírito Santo. Que o Senhor abençoe a todos aqueles que têm sofrido, que têm vivido dias de amargura, de dor, de sofrimento e que já não sabem mais o que fazer. Ajude a todos, socorra a todos, traga paz, alegria para este coração angustiado, depressivo, amargurado, para essa vida que tem andado triste. Eu peço, Espírito Santo, e entrego nas Tuas santas e benditas mãos a vida de todos. Ajude a todos, abençoe a todos, meu Pai. Abençoe, Espírito Santo, aqueles que estão hospitalizados, que estão desesperados, que sejam todos abençoados. Que o copo com água seja consagrado e ao beber que essa pessoa seja livre, curada, liberta. Ó Espírito Santo, eu apresento esse copo com água, consagro e entrego todas as pessoas que oram conosco em Tuas mãos. Em nome do Pai, do Filho e do Espírito Santo. Assim seja. Amém. E graças a Deus. Graças a Deus. Agora, beba da água, amiga, amigo. Beba com toda a sua fé.

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1: Olá, meus amigos, que haja luz nesta madrugada de sexta-feira. O Espírito de Deus vem sobre você para te ajudar. Você está desanimado, cansado, abatido, sobrecarregado. Você não sabe o que fazer. Talvez essa madrugada de quinta para sexta, você recebeu notícias ruins. Você tem sido uma pessoa, talvez, sido bombardeada. E você não sabe o que fazer da sua vida. Você sente um peso na sua cabeça. Você não está dormindo. Você não está comendo, se alimentando. Teu corpo está inchando, você está emagrecendo, você come, você está emagrecendo demais, você está perdendo peso, você tem uma tristeza na tua alma, você se encontra abatido, há uma opressão dentro de você, uma depressão, sua cabeça está explodindo. Sabe que existe a solução para você. Você que está a nos ouvir nesta madrugada, no seu automóvel, no seu plantão, no seu trabalho, daqui a pouco nós vamos falar com o nosso amigo Pastor Flávio, e nós vamos bombardear as forças do mal nesta madrugada para poder ajudar você. Vamos agora uma belíssima canção de fé. Voltamos com a programação A Hora do Milagre.

0: Pastor Flávio, sexta-feira nós estamos com um ponto de luz. O ponto de luz é uma expressão da fé. O Senhor Jesus disse que se tiveres fé do tamanho de um grão de mostarda, direis a este monte, passa daqui para outro lado, sem duvidar. Então Deus, ele é a luz. As trevas têm que ser dissipadas. A Bíblia fala que aonde o povo vivia naquelas regiões da sombra da morte, ali houve luz. E a luz chegou para libertar elas e eles creram. E nós chegamos nesta madrugada, talvez na casa dessa pessoa, com todo respeito, no trabalho dela, para trazer uma luz para ela, para mudar a vida dela.
1: E se você nos permita, amigo e amiga, que a luz de Deus entre aí na sua vida, na sua casa, para lhe trazer paz, para iluminar o seu entendimento e para lhe trazer certeza de que não importa a situação que você está a enfrentar hoje, que a sua vida vai mudar. Então, que você receba a direção certa através da nossa programação para você começar a agir a sua fé e ver o Deus vivo, o Deus Todo-Poderoso transformar cada área da sua vida.
0: Vamos agora ouvir testemunhos que comprovam a veracidade do poder de Deus. São factos verdadeiros, verídicos do que tem acontecido na Igreja Universal do Reino de Deus. Voltamos já já.
2: Vamos conversar com a Carla, que está aqui conosco, que enfrentou aí essa luta muito grande contra a depressão. Carla, você passou momentos difíceis, né, Carla?
3: Muito, muito difíceis.
2: A depressão, você conhece bem, você sabe o que ela representa. Então, fala pra gente, como é que foi isso?
3: Eu hoje sei que a depressão não é uma doença, mas na altura eu não sabia, então eu queria me matar. Isso tudo começou desde criança. Eu era uma criança muito isolada, abandonada pelo pai. A minha mãe sempre lutou por mim, mas deu à minha avó. Aos 18 anos eu encontrei um rapaz em qual eu tive um relacionamento com ele e fiquei grávida. Aí ele não quis a criança. Se eu não tirasse a criança, ele queria me matar. E então ele disse para mim, olha, ou tu abortas, eu pago, ou então se eu te apanhar na rua, eu mato. Ele tinha uma moto. Eu mato a tia e ela. Eu isolei-me num quarto e vivi 9 meses fechada dentro de um quarto. Só saía mesmo para ir ao médico e do médico para casa. Quando tive a minha filha, foi um caos. Ele não queria dar o nome, fui para tribunal. 9 meses depois, eu fiquei doente. Doenças que os médicos não descobriam as causas. Eu sentia-me... Eu não sei bem o que é que eu sentia. Eu sentia tudo. Eu sentia uma dor interior que num dia eu ia para o hospital com dor nas costas, no outro dia eu ia para o hospital com dor na cabeça, no outro dia eu ia para o hospital. Todos os dias eu ia ao hospital. E de semana a semana fazia exames e não acusava nada, eu não tinha nada. Foi então que o médico disse para mim que eu tinha que ir para um psiquiatra. Fui para um psiquiatra e aí ele disse, olha, você vai tomar calmantes toda a sua vida. Você está com uma depressão, está com síndrome do pânico, isso não tem cura. E então a minha vida foi 15 anos, meu bispo, fechada dentro de um quarto, sem querer comer, eu não queria comer. Eu não queria ver a luz. Eu comecei a odiar a luz. As pessoas entravam dentro do quarto, tens de comer, tu tens de cuidar da tua filha. Minhas tias cuidavam da minha filha, eu não conseguia conversar com as pessoas, eu afastei-me das pessoas, eu sentia uma dor que eu não sabia o que era. E então vivi assim, seu bispo, 15 anos, fechada num quarto, do quarto para o sofá. Eu não queria tomar banho. Depois eu pedia às pessoas para me levar para o hospital, eu deixei de sair à rua completamente. Levavam-me para o hospital, os médicos diziam, você não tem nada, os exames estão todos negativos. E... não sei porque é que você vem aqui todos os dias, você está louca, você não está bem. E foi assim a minha vida, portanto, eu tentei me matar, seu bispo. Peguei nos comprimidos e dizia, não, eu não aguento mais, vou matar-me, porque o que é que eu estou aqui a fazer? E foi assim a minha vida, foi dos 18 anos que tive a minha filha, a 15 anos, foi fechada no escuro, como se fosse um bicho. As pessoas diziam para mim, tu és um bicho, És um bicho. É, eu sentia-me um monstro, porque diziam que eu era pior que uma inválida, porque eu não fazia nada. Eu levantava-me da cama no escuro, eu só queria estar no escuro, eu não queria ver ninguém. Eu não queria ver a família do meu marido, eu não queria ver a minha família. Eu tentava, mas eu não conseguia, eu sentia-me triste, eu sentia-me... Quando eu ia à janela, eu via as mães a levar as filhas à escola. E eu pensei, porquê eu? Eu estava presa, sem prisão, sem grades. E eu não compreendia porquê eu. Eu devo ter uma doença que alguém ainda não descobriu e eu vou continuar a ir ao hospital, eu vou continuar a ir aos médicos. Bispo, eu gastei rios de dinheiro em médicos particulares. Rios de dinheiro. E toda a resposta foi, você não tem nada. E aí eu, não pode ser, eu não tinha forças, eu comecei a emagrecer, o cabelo começou a cair, e eu olhava para a minha filha e eu dizia, não, eu não posso dar carinho à minha filha, porque se eu der carinho a ela, eu vou morrer, porque se eu já não quero comer, eu já não... Eu estou a viver num sofá, numa cama, assim, então eu não vou dar carinho à minha filha. A minha filha viveu sem carinho de mim até aos 15 anos. Foi então que aos 15 anos ela começou também, ela já estava a se isolar, e eu sem perceber, porque éramos as duas. Foi então que ela foi internada na psiquiatria. Dada como louca, começou a ver bichos. Eu tive que esconder facas, eu tive que esconder tesouras. Eu fechava a porta da rua porque ela queria fugir para a rua a dizer que queria se matar. Aí eu caí um pouco em mim e disse, não, vou esquecer de mim e vou então ajudar a minha filha. Não sei como, mas vou ajudá-la. Sem conseguir sair de casa, liguei para uma irmã minha e disse, mana, passa-se isto assim, assim, assim. A Cláudia foi internada na psiquiatria e eu preciso da tua ajuda. Eu preciso, já tinha ouvido falar da Universal, da Igreja Universal, e eu preciso lá ir, mas sabes que eu não saio de casa, ajuda-me lá ir. E ela, está bem, mana. Então foi assim que eu cheguei à Igreja Universal. E assim foi. Aquela porta para mim foi, até hoje, foi a melhor porta do mundo. Para mim, eu quando entrei, bispo, eu não sei o que aconteceu em mim, eu comecei a chorar, né, com a filha internada, com depressão, com tudo. Eu comecei a chorar muito, eu não sei, não sabia porquê. Foi então que um homem de Deus me atendeu e então ele orientou. Orientou, olha, assim, assim, a senhora tem que fazer as correntes, quarta, sexta, domingo, se a senhora fizer assim, vai tudo dar certo.
2: Mas ele te deu um atendimento naquela hora e fez uma oração por si.
3: Naquela hora, não havia reunião, a gente...
2: Ele fez uma oração em seu favor?
3: Fez, sim.
2: Você percebeu um alívio naquele momento da oração?
3: Eu, bispo, para ser sincera, quando eu entrei pela porta, hoje eu sei o que foi, mas na altura eu não sabia, eu já estava aliviada. Tanto que eu chorei... Só de entrar pela porta. Incrível, parece, eu nunca mais esqueço essa porta, nunca mais esqueço esse momento... Porque eu sentia uma dor tão grande na minha alma, por dentro, que quando eu entrei para aquela porta, parece que naquele choro estava tudo a sair. Então o homem de Deus falou para mim, olha, vai dar tudo certo, faça assim. E eu vinha com tanta sede, bispo, que eu não tenho nada a perder mesmo. Assim, dizem que a igreja rouba, eu não tenho nada, eu não tenho um cêntimo. Eu só tenho doença mesmo, que os médicos, nem os médicos conseguem salvar. Então... Eu entreguei-me de toda a minha alma, de todo o meu ser, e estávamos no sacrifício de Fogueira Santa. Mal eu entrei. Bispo, eu peguei naquele envelope e disse assim, a um Deus que eu não conhecia, né? Uhum. Minha filha internada, eu consegui sair de casa sem trabalhar, e fazendo então a sexta e o domingo, logo naquela semana, e falei para um Deus, Deus, se o Senhor é mesmo o Deus da Igreja Universal, se os testemunhos são reais... Então o Senhor tem que tirar a minha filha do internamento e tem que me curar, porque eu não aguento. Ou então eu vou tirar a minha vida, então o Senhor tira a minha vida.
2: Quer dizer, no primeiro dia, na entrada na igreja, você já teve o alívio e aí também você foi pedir pela sua filha. Me diga uma coisa, como é que você está hoje e também essa sua filha que foi tida como louca?
3: Bispo, fazendo tudo o que o homem de Deus falou para mim desde aquele momento, sem quebrar nada... Foi tipo uma escada, não posso dizer que foi assim um de repente. Foi tipo uma escada, eu fui subindo, subindo. Em 2 meses a minha filha saiu do internamento. A médica, a psiquiatra diz, eu não sei, estas crianças estão aqui há 2 anos, eu não sei o que aconteceu, a Cláudia está a voltar ao seu normal. E eu não sei o que aconteceu, mas isto não é normal. Ela saiu em 2 meses, bispo. Ela começou a diminuir a medicação. Eu, quando dei para mim, eu estava na rua a trabalhar, bispo. Por conta própria já, e quando dei por mim, o meu marido pediu para ir na igreja, bispo, a minha vida foi transformada, completamente transformada.
2: Quer dizer, a partir do seu interior, mudou o seu interior, acabou a depressão, venceu, sua filha se libertou. Hoje, toda a sua família está na igreja, toda a família está bem.
3: Sim, Sr. Bispo, hoje toda a minha família está bem. Só que eu recebi tudo, a minha libertação, fazendo tudo direitinho, a libertação da minha filha. Só que havia algo em mim que eu não queria largar, que era o meu eu. Era o meu eu. Então, uhum. Eu já tinha tudo praticamente, em 2 anos eu tinha a minha família toda na igreja, liberta. Só que aí eu sentia ainda um vazio.
2: Era a falta do Espírito Santo. Mas você recebeu também o Espírito de Deus?
3: Sim, senhor, seu bispo. Mas tem um detalhe muito importante. Eu só recebi o Espírito de Deus quando eu neguei o meu eu.
2: Quando se entregou, né?
3: É.
2: Que o Espírito Santo a pessoa recebe quando se entrega, de facto, a Jesus.
3: Sim, porque eu queria fazer à minha vontade, seu bispo. Enquanto eu não deixei à vontade de Deus, eu não recebi o Espírito Santo, só depois.
2: E é isso. Se você quer a presença de Deus, você tem que se entregar.
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5: Como se chama?
6: Piedade.
5: Dona Piedade, participando da reunião de libertação, foi liberta do quê?
6: Das insônias.
5: Por quanto tempo?
6: 3 meses, passei sem dormir. Morreu alguém de família.
5: Morreu um familiar?
6: Um familiar e fiquei na... Não sei se era depressão, que na altura não sabia nada disso. Então fui navegar na televisão até encontrar a Record. Como
5: agora, 3 meses sem dormir, literalmente, ou dormia um pouquinho e acordava?
6: 10 minutos de pesadelos.
5: E ficava noite em claro?
6: Noite em claro com a televisão. Até que eu consegui encontrar a Record, que eu comecei. Até um dia levantei, vim, libertei-me, graças a Deus.
5: Então, graças a Deus e a reunião da libertação. Hoje a senhora está liberta.
6: Estou livre, liberta.
7: Muito bem, estou aqui com o seu Cláudio Martins, ele que tem uma história de transformação, de superação surpreendente. Conte-nos, como era a sua vida antes de chegar ao centro de ajuda?
8: Pois, eu vinha de uma depressão devido ao consumo de drogas leves. Que ao princípio eu fazia sempre desporto e nunca fui muito virado nem para tabacos nem nada dessas coisas. Mas depois houve ali uma fase da vida que não sei porquê, calhou, comecei a fumar e depois envolvi-me com o pessoal que fumava marijuana e drogas leves. Depois, quando sabíamos, já estávamos na desteca a consumir ecstasy, experimentei também cocaína. Depois parou, fiquei com o vício da marijuana durante 10 anos, fiquei fumando marijuana. Aquilo foi até a depressão, as coisas a começarem a vir atrás, a pôr em causa o que é que eu estava a fazer dentro da minha cabeça. O médico chamou-lhe depressão. Nessa altura tentei deslargar, mas o vício estava lá e eu não conseguia sair dessa vontade de consumir.
7: E quantos anos você esteve envolvido com os vícios?
8: 13 anos.
7: 13 anos? Gastou muito?
8: Provavelmente, depois todas as semanas tinha que ir pescar para ter para fumar, porque mesmo sozinho em casa tinha que estar sempre fumando, senão não estava descontraído, estava sempre com aquela ansiedade. Depois vim ao centro de ajuda, comecei a fazer o que diziam lá para fazer, consegui-me libertar e quando estou em sítios que sinto o cheiro, nem que seja no ar, na rua, dá-me aflição.
7: Como está hoje todas as áreas da sua vida?
8: Pois vão melhorando, tipo a nível familiar agora estou em paz, tipo, já me consigo controlar, não estou irritável, tomo mais atenção a querer evoluir como pessoa, não como antes, que é estar-se a destruir dia a dia sem pensar, vamos fazendo aquilo sem pensar e estamos-se a destruir, mas graças a Deus...
7: Hoje está feliz?
8: Hoje estou feliz.
7: Qual o conselho que você dá para uma pessoa que também está perdida nas drogas?
8: Para vir ao centro de ajuda, pedir ajuda, que é o que a pessoa está a precisar. Tudo ao princípio parece que é maravilhoso, mas não é. Mais tarde ou mais cedo, a casa vai cair, como se costuma dizer. Por isso procurem o centro de ajuda, libertem-se, tem lá grupos jovens, juntem-se no grupo jovem. É tudo coisas que vão ajudar a pessoa a libertar-se e a ficar transformado-se.
0: Pastor Flávio, Deus é Deus grande, Ele não faz nada pequeno. Para cada problema tem uma solução. Problema de vícios, problemas de drogas, problema financeiro. A pessoa carrega traumas, ela se sente sozinha. Existem sintomas que ela carrega dentro dela. Medo. Ela tem medo de andar no escuro. Ela tem medo de andar sozinha. Alucinações. Ela ouve pessoas batendo na porta. Quando ela vai ver, ela fica apavorada. Não é ela. Ela tem sentido no corpo dela pontadas, como se fosse agulhas enfiando no corpo dela, e ela não sabe o que fazer, mas existe a solução. É a libertação que tem que ser feita. O ponto de luz, a luz tem que chegar nela.
1: Só a luz do Deus Altíssimo, a luz do Deus Todo-Poderoso, para combater todas essas obras das trevas e transformar toda a situação. Nós vamos agora acompanhar

0: sentia presenças e até chegou a procurar ajuda nos bruxos para resolver o problema. Mas trevas não dissipam trevas. Foi então que uma tia o convidou para ir à Igreja Universal, ali combater as trevas, e foi aí que a sua vida foi transformada. Hoje, ele é uma pessoa realizada, bem-sucedida, trabalha por conta própria. Hoje, ele tem o Espírito Santo e tem uma vida completa, uma vida plena. Nós vamos acompanhar o caso dele. Por isso, amiga, amiga, presta muita atenção.
1: Preste atenção nesse caso verídico na vida do João, que houve uma mudança total e completa.

Guineia, por volta dos 13 anos, o meu pai teve um acidente. E esse acidente foi quando mudou toda a nossa vida. Os meus problemas começaram logo quando nasci, porque não sabiam se eu vivia, se não. Fiquei ainda algum tempo no hospital e logo a partir daí a minha vida não... Pronto, começaram logo os problemas. Os meus pais, como eram pessoas do campo, pobres, tinham que trabalhar. Pronto, tinha que se trabalhar e como na localidade não havia trabalho, eles tinham que ir para outros lados, pronto, iam para a azeitona, iam para o tomate, sempre para fora, pronto. E eu ficava com os meus avós, que eu praticamente fui criado por eles, pelos meus avós. Tive uma infância triste porque, pronto, nunca estava com meus pais e eu gostava de estar com eles. E, pronto, eu tinha problemas, era doente e era muito agarrado ao meu pai e à minha mãe porque... Pronto, nunca estava com eles, né? O filho gosta de estar sempre com os pais. E o tempo foi-se passando e eu tinha aí por volta dos 13 anos, o meu pai teve um acidente. E esse acidente foi quando mudou toda a nossa vida. Um vizinho meu apareceu lá e disse: olha, o seu fulano tal teve um acidente e eu ia para ir ter com ele. Mas fiquei logo coisa aflita, mandei-lhe a correr. Chego ao meio do caminho, vem outra pessoa que já tinha vindo lá e diz: olha, o teu pai morreu. Caiu-me, desapareceu-me o chão. Os problemas já existiam, passaram a ser a dobrar ou a triplicar. Eu fiquei sozinho com a minha mãe e com a minha irmã, que tinha 2 anos. E a partir desse momento, o inferno, a nossa casa era o inferno. Não havia alegria, só havia choro. Chorava a minha mãe dias inteiros. A minha mãe ficou muito mal e eu, com 13 anos, a minha irmã com 12, eu fiquei a tomar conta da casa. Comecei a trabalhar com 13 anos para sustentar a casa. Ainda pensei em acabar com a vida, na altura. Não havia solução. E eu sentia-me inferior às outras pessoas todas. Pronto, eu fui para as obras, ainda criança, quer dizer, já com 17 anos, quando estava em casa ouvia barulhos, ouvia aquelas coisas todas, e pronto, sentia mal comigo próprio. Comecei a ir ao bruxo, as coisas ficaram piores, piorou tudo. Eu não dormia, eu ouvia barulhos, tinha medo da própria sombra, tinha medo do escuro, sentia-me infeliz, não tinha alegria, só tinha alegria quando estava junto com os amigos, quando estava sozinho. Vinha tudo do passado outra vez. Depois, juntei-me, pensava que casando, que as coisas que iam mudarem.

0: o mal estava lá, as coisas não mudaram. Ela começou a trabalhar, começámos a ver algum dinheirito, montámos a nossa casa, comprámos as coisitas e as coisas... Pronto, estávamos todos contentes. Passado 8 meses, talvez, estávamos casados, ela teve um acidente, partiu ossos, pronto, ficou não sei quanto tempo, algum tempo que não, sem poder trabalhar, e as coisas voltaram ao início, tudo outra vez para trás. Depois tivemos a nossa filha e a minha esposa ficou muito doente. Ficou muito doente, muito magrinha, e um dia, já passados alguns 2 ou 3 anos de ter nascido a minha filha, uma tia minha falou-me: nós vamos a uma igreja que cura as pessoas, que resolve estas situações e coisas e não sei quanto. E foi assim que entramos na Igreja Universal. Logo no primeiro dia nós ouvimos, gostámos daquilo que ouvimos, fomos bem atendidos, fomos bem recebidos, mas nós ficámos um bocadinho espantados porque estávamos habituados a ir ao bruxo e fazer. Ele mandava-nos fazer isto, fazer aquilo, mas ali não se fazia nada. Era só para dizer: olha, faça ora assim, peça assim, peça a Deus e não sei quanto. Nós começámos a ver mudanças. Eu comecei a descansar melhor. Eu tinha muitas dores de cabeça. As dores de cabeça começaram a desaparecer. O pastor ensinava, os obreiros ensinavam: olha, façam assim, e comecei a ver resultados. Libertei-me das dores de cabeça, libertei-me do medo, libertei-me dos problemas que tinha na vida financeira, espiritual. Entretanto, eu deixei de andar nas obras, deixei de andar a trabalhar para os outros, meti-me como subempreiteiro, comecei com pouquinho e pronto, fui apanhando mais e mais e mais e mais. Pronto, e pronto, começámos a evoluir, comprámos uma casa pequenina, que era uma cave, mas depois liguei à minha esposa: olha, vai ver, vai comprar, vai ver, se achas para aí uma casa nova. Pensei, então se Deus dá, vai ver. E o prédio ainda estava em maquete. Nós olhamos para a maquete: epá, isto é aqui, isto é bonito, mas para aqui. Também, a gente levimos preços de casa, nem nada. A gente só disse: eu quero esta. Digo: olha, queremos esta. Para mim, foi um sonho, que eu nunca pensei sair do campo, das obras, quanto mais possuir uma casa, um apartamento a estrear, mobilado a estrear, tudo a estrear. Nunca pensei que conseguia tirar a casa, porque não tinha dinheiro, nem tinha condições. Até ao dia de hoje já consegui alguns 13 ou 14 carros. Não me perguntem como, que ele sei como, mas Deus deu-me tudo. Se nós fizermos o que nos orientam, nós conseguimos tudo, tudo. E quando eu recebi o Espírito Santo, estava sozinho. Foi maravilhoso. É mesmo. Essa é a palavra. O Espírito Santo para mim representa tudo. Representa a força, representa o ar que eu respiro, sei lá, é espetacular, é maravilhoso. Não tenho palavras isto. Tenho saúde, tenho uma mulher maravilhosa, tenho orientação, tenho força, tenho visão, sabedoria, estou liberto de tudo e mais alguma coisa, de tudo o que eu tinha. Hoje já não tenho aquela visão pequenina, já não tenho medo. As pessoas me conhecem, as pessoas olham para mim, lá vizinhas me conhecem desde criança, chegavam a dizer: quem te viu e quem te vê. Quando meus pais não sabiam se eu chegava a sair do hospital vivo, hoje estou abençoado, hoje tenho tudo.
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1: Pastor Flávio, não adianta a pessoa ir a cartomantes, ir nos videntes, ir no bruxo, no feiticeiro, no rezador, rezadeira. Não adianta isso. A Bíblia fala que tinha uma jovem de espíritos de adivinhação. E ela toda hora perturbava o apóstolo Paulo. Toda hora perturbando o apóstolo Paulo. O apóstolo Paulo expulsou o demônio que estava nela. Deveria ter sido algo forte, né? Toda hora ela vinha e perturbava ele. Chegou o momento que ele mandou o demônio sair. Em nome de Jesus, sai do corpo dela. E ela dava lucros para os seus senhores. E a vida daquela jovem mudou. Meu amigo, minha amiga, como que a pessoa ela vai adivinhar que você vai ganhar na loteria? Não é assim? Senão ela jogava e ganhava. Joga nesse número aqui, joga nesse número aí que você vai ganhar. Então, se ela sabe que vai ganhar, então ela pega o número e joga e vai ganhar. É uma coisa que as pessoas, elas não entendem. Eu sei do que eu estou falando. Isso aconteceu dentro da minha família. Durante 10 anos, meu irmão jogava na loteria por causa de um número que o bruxo deu para ele. E um dia deu o número. E o que, que aconteceu? Meu irmão deu dinheiro para minha cunhada jogar, ela não jogou. Ela foi para o salão fazer as unhas dela. Ele chegou em casa desesperado, estava rico, milionário. E naquela época, Pastor Flávio, em 1978, eu lembro-me que era um prêmio recorde na loteria esportiva. Sabe o que aconteceu? Meu irmão bateu nela e foi parar todo mundo na polícia. Ele não ganhou, ela foi para o salão fazer os cabelos, as unhas, e foi enganado durante 10 anos. Se ele pegasse esse dinheiro durante 10 anos e fosse investir em alguma coisa, estaria bem sucedido. É o que o diabo faz na vida da pessoa, engano.
2: O diabo dá com uma mão e tira com as duas. E assim tem sido muitas pessoas que têm acreditado nele. E sabe, Pastor Ronaldo, muitas pessoas costumam dizer assim: Deus é bom, mas o diabo é mais rápido. Elas veem Deus como um meio, não como o autor da vida, o início e o fim, aquele que nos dá uma vida plena. Deus não tem o prazer do sofrimento nem na dor de ninguém. Mas muitas pessoas escolhem o mal sabendo que a origem do mal, sabendo que não está certo, confiando no mal, e acabam pagando um alto preço. Mas o Deus que nós estamos apresentando para você é o único e verdadeiro Deus, o Criador dos céus e da terra, do universo, o que enviou o seu Filho Jesus para morrer no nosso lugar, vencer as obras das trevas, as maldições na cruz. E é Ele o único que pode realmente dar uma vida plena para aquele que o busca. Por isso, amiga e amiga, você que já foi em todos os lugares, já gastou dinheiro, você toma vários remédios, você foi no bruxo, pagou e hoje não dorme. Você tem a sua casa atormentada por presenças espirituais das trevas. Nós queremos convidar você a estar conosco hoje mesmo, sexta-feira, porque a partir de hoje a luz de Deus vai brilhar na sua família e na sua vida.
1: Ela vai dormir, pode ter certeza, ela vai ter paz. Vamos agora, meu amigo, minha amiga, ouvir depoimentos de pessoas que foram transformadas, abençoadas. Sexta-feira, voltamos já com a hora do milagre.
3: Olá, eu sou a Anabela. Eu cheguei na igreja com depressão, ouvia vozes, via vultos. A minha família não era unida, era sempre brigas e a vida sentimental também não era uma miséria, porque durante muitos anos eu conheci vários rapazes e chegava de namorar, nunca ficava, até que eu conheci o pai da minha filha. conheci o pai da minha filha durante um ano, depois engravidei e ele acabou por me deixar e fiquei com a minha filha sozinha para cuidar dela. Após o abandono do pai da minha filha, ainda tentei ser feliz mais uma vez e ali vivi com o rapaz durante 7 anos. Durante 3 anos foi uma maravilha, mas depois de 3 anos foi um inferno, porque ele começou a me atrair com outras mulheres e cheguei a um ponto de ficar com depressão, porque eu não conseguia dormir, porque ele saía de noite, só chegava no outro dia. Eu tinha 60 quilos, fiquei com 80 quilos por causa da depressão. E depois dali, pronto, vivi a minha vida uma miséria. E foi assim que eu cheguei à Igreja Universal. Após entrar na Igreja Universal, comecei a libertar. Comecei a ter um entendimento do porquê desse tanto sofrimento, porque rogar uma praga na minha vida sentimental e nem só da minha família. Por isso, nem eu, nem a minha família conseguia ter alguém. E por isso fiquei desacreditada durante 11 anos. Então, fui aprendendo, a minha mente foi abrindo. Fui liberta de visão de vultos, audição de vozes, da depressão. Fui liberta de vontade de suicidar-me. E depois entendi que tinha que ser batizada nas águas, batizei-me nas águas. Depois recebi o batismo com o Espírito Santo. E depois começou a nascer um desejo de querer ser feliz outra vez. E hoje consegui. Sou casada, tenho um casamento abençoado. E aquilo que eu não via no outro relacionamento, neste aqui eu vejo. Porque no outro eu era humilhada e eu não tinha gosto de viver. Mas este aqui, estamos na mesma fé, no mesmo espírito. E hoje estou feliz. Olá, eu sou a Anabela. Eu cheguei na igreja com depressão, ouvia vozes, via vultos, a minha família não era unida, era sempre brigas e a vida sentimental também não era uma miséria, porque durante muitos anos eu conheci vários rapazes e chegava de namorar, nunca ficava, até que eu conheci o pai da minha filha. Conheci o pai da minha filha durante um ano, depois engravidei e ele acabou por me deixar e fiquei com a minha filha sozinha para cuidar dela. Após o abandono do pai da minha filha, ainda tentei ser feliz mais uma vez e ali vivi com o rapaz durante 7 anos. Durante 3 anos foi uma maravilha, mas depois de 3 anos foi um inferno, porque ele começou a me atrair com outras mulheres e cheguei a um ponto de ficar com depressão, porque eu não conseguia dormir, porque ele saía de noite, só chegava no outro dia. Eu tinha 60 quilos, fiquei com 80 quilos por causa da depressão. E depois dali, pronto, vivi a minha vida uma miséria. E foi assim que eu cheguei à Igreja Universal. Após entrar na Igreja Universal, comecei a libertar. Comecei a ter um entendimento do porquê desse tanto sofrimento, porque rogar uma praga na minha vida sentimental e nem só da minha família. Por isso, nem eu, nem a minha família conseguia ter alguém. E por isso, fiquei desacreditada durante 11 anos. Então, fui aprendendo, a minha mente foi abrindo. Fui liberta de visão de vultos, audição de vozes, da depressão. Fui liberta de vontade de suicidar-me e depois entendi que tinha que ser batizada nas águas, batizei-me nas águas. Depois recebi o batismo com o Espírito Santo e depois começou a nascer um desejo de querer ser feliz outra vez. E hoje consegui. Sou casada, tenho um casamento abençoado e aquilo que eu não via no outro relacionamento, neste aqui eu vejo, porque no outro eu era humilhada e eu não tinha gosto de viver, mas este aqui, estamos na mesma fé, no mesmo espírito, e hoje estou feliz.
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5: Dona Emília, conte-nos como era a sua vida antes de chegar ao centro de ajuda.
6: Era uma vida muito complicada, porque eu estava numa relação também muito complicada, que eu chorava muito, estava sempre muito triste, e depois tive o AVC, que estive muito mal, e cheguei assim na igreja, mal. Sim.
5: Quer dizer, mas por que a senhora vivia triste?
6: Vivia triste porque vivia triste com o relacionamento que era mau e era um homem que não me dava atenção, que nunca estava presente e eu vivia naquela tristeza, aquela angústia, aquela tristeza e nunca estava bem. E então, assim, deu depressão, tive várias depressões.
5: Tomava medicamento para depressão?
6: Também tomava 12 medicamentos por dia.
5: 12 medicamentos?
6: 12 medicamentos. Quando eu cheguei à igreja, eu tomava 12 medicamentos por dia, mas nunca estava bem. Mesmo com a medicação, nunca estava bem.
5: E além disso, também teve AVC, né?
6: Além disso, ainda tive AVC. Tive o primeiro, fiquei mais ou menos. O segundo já foi mais forte, que estive hospitalizada 17 dias. Paralisou-me este lado todo. Tive que fazer muita fisioterapia para me pôr bem tudo dentro desse relacionamento.
5: Quer dizer, a vida é totalmente um inferno.
6: Totalmente um inferno, sim, sim. Sim.
5: E o que a senhora fez? Como é que a senhora tomou conhecimento do centro de ajuda?
6: Tomei conhecimento do centro por causa de uma neta que eu tenho, que também está na igreja, que ouviu dizer, essa minha neta ouviu dizer que havia igreja assim, e um dia disse: avó, tu estás sempre tão mal, sempre. Eu chorava por tudo e por nada, levava sempre assim. Ela disse: eu vou te levar lá. E a minha neta agarrou em mim num domingo e levou-me à igreja. E eu entrei, sentei-me, ouvi a palavra, ouvi aquilo tudo, e logo naquele dia eu tomei a decisão, né? É aqui que eu quero vir, é aqui que eu quero estar. E depois continuei a ir os outros dias, ouvindo a palavra, disse daquilo, e foi, e foi assim que eu me consegui ir curando lentamente, e assim passou a depressão, e assim passou as coisas todas.
5: Quer dizer, hoje não tem mais depressão, não tem mais AVC. O que a senhora não podia fazer por conta do AVC?
6: Não conseguia trabalhar.
5: E tinha algum movimento que a senhora não fazia?
6: Depois de fazer, antes de fazer, sim, a fisioterapia, tinha assim, tinha o braço assim, não preso. Não podia mexer com esse braço, completamente.
5: E agora, como é que está esse braço?
6: Esse braço é maravilhoso, pastor. Está tudo bem, não tem mais nada. Não tem depressão, não tem. Sofria muito de enxaquecas também, tudo por causa do sistema nervoso em que eu vivia. Tinha esses problemas todos, pastor. Hoje não tenho nada, graças a Deus. Não tomo medicação.
5: Nenhuma?
6: Nenhuma medicação.
5: Quer dizer, nem para enxaqueca, depressão?
6: Para nada, nem para nada.
5: Aí a crise 12, comprimido nenhum?
6: Fui deixando lentamente por mim mesmo. Quando cheguei ao médico, o médico disse que eu estava doida, porque tinha tirado a medicação por mim mesmo, por vontade minha. E ele disse: mas a senhora não pode fazer isso, dá-lhe outra. Mas não, pastor.
5: E quanto tempo a senhora já está curada da depressão?
6: Há 2 anos, vai para 3 anos.
5: Quer dizer, uma vida totalmente diferente.
6: Totalmente diferente. Comecei a trabalhar, que já trabalho, sim. Comecei a trabalhar, eu que os médicos diziam que eu não podia trabalhar mais. E comecei a trabalhar e faço uma vida normal e nunca mais tive nada.
5: E qual o conselho que a senhora dá para essa pessoa que está nos acompanhando agora, que também está sofrendo na vida sentimental, doenças, enxaqueca?
6: Procurem o centro de ajuda mais próximo que tiverem e vão ali, encontram a solução para todos os problemas.
1: Pastor Flávio, Deus quer libertar essa pessoa, porque para isto se manifestou o Filho de Deus para desfazer as obras do mal.
2: Exatamente, e hoje aqui em Machico nós estaremos à disposição desta pessoa para libertá-la das trevas. Amiga, amiga, dê o primeiro passo e nós vamos lhe ajudar e Deus vai honrar com a sua palavra. Nós estamos ali no centro de Machico, na rua Doutor João Abel de Freitas, número 35. Estaremos ali às 7h30 da manhã, às 10, às 15 horas e às 19h30. Eu e os obreiros, a minha esposa, estaremos todos em jejum e oração e garantimos para você, você não vai sair do mesmo jeito.
1: E temos certeza absoluta, meu amigo, minha amiga, que você não vai sair do mesmo jeito, não. Você vai sair daí diferente, porque Deus é luz. Você entrou com as trevas e vai sair com a luz. Por um caminho ele veio e por sete vai sair atormentado. Estaremos ali na rua Dom Carlos I, número 11, no centro do Funchal, ali próximo aos teleféricos, às 8 da manhã, às 10 da manhã, 15 horas e também às 19h30. Para mais informações, você pode ligar para o amigo 24 horas, 218-368-008. 218-368-008. Pastor Flávio, Deus abençoe o senhor, povo de Machico. Chegamos ao final da nossa programação.
2: Deus abençoe, pastor Ronaldo. Deus abençoe, amigo e amiga, a sua vida e a sua família.
1: Um abraço, Deus abençoe. Até a próxima programação.
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1: Muita luz a todos, que Deus abençoe o seu dia, abençoe a sua casa, abençoe a sua família. Muito bom dia para todos os nossos ouvintes. Começamos o programa Resultados da Fé. Pastor Tiago, muito bom dia.
2: Bom dia, Pastor Vitor. Bom dia a todos os nossos ouvintes.
1: Eu deixo à sua disposição o SOS Espiritual 218-368-008. E ofereço a todos uma linda faixa musical de fé para alegrar o seu dia, e em seguida eu retorno.